0: chegar.
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0: partir de agora entramos no ar com a programação Anunciando Jesus. Quero saudar todos os irmãos e irmãs que estão no ar aí, ouvindo esta programação. E até às 10 horas estaremos aqui com vocês. Já pode participar da nossa programação aí, pedindo seus louvores e também pedindo uma palavra, até mesmo entrar no ar, né? Contar um testemunho aí da sua vida. Participe conosco, deixe aí a sua palavra de conforto e avivamento para a nossa vida, em nome de Jesus. Também está aqui conosco nesta noite o evangelista Emanuel, que também está na programação todas as quarta-feiras junto conosco. Dá uma palavra aí para nós, evangelista Emanuel.
1: Vamos saudar aí todo o pessoal que está ligadito aí com a rádio Essência Gospel 96.7, isso, né? 96.7, né? E saudar todos os irmãos aí com a paz do Senhor, também a você que está ligadinho aí com a Essência Gospel, nossa gratidão aí por estar ligado conosco. E como o Claudinei já falou, né, o pastor Claudinei falou, quem quiser já ir pedindo o seu hino e também participando com a gente, estamos aí atendendo todo o pessoal com bastante carinho, né, e também fazendo aquele trabalho de oração e para as pessoas que precisam, que estão em casa, que estão aí ligado, esperando uma benção. Nós vamos estar orando para que o nosso mestre derrame essa benção.
0: E você pode participar conosco na Essência Gospel FM 96.7 pelos canais Facebook, Instagram, Essência Gospel FM, e também YouTube. Arroba Essência Gospel FM. Também pelo telefone 45 30 25 5200. Ligue para nós, participe desta programação abençoada. Peça o seu louvor. Estaremos abençoando famílias através de você. Vamos ouvir aí um louvor nesta noite, que é aqui do nosso irmão Emanuel, né? Composição deles. Pode tocar, mano.
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0: Glória a Deus, aí você escutou um belo louvor aí da nossa, dos nossos irmãos, a dupla Colibris de Cristo. É, estamos com a agenda aberta, tá bom, irmãos? Pastores abençoados aí das igrejas, a gente está com as agendas abertas, tá? Você que deseja aí convidar a dupla para estar louvando a Deus aí na sua igreja, pode entrar em contato através do telefone 4598 4513 12, bom? Ou se não, pode também entrar em contato pelo telefone 45 98 984 1613.
1: É, irmão, isso mesmo, né? Falando isso, eu quero mandar um abraço e um agradecimento e uma gratidão ao nosso querido irmão pastor Marcos, da igreja Luz do Mundo, lá da Vila Miranda. Nosso abraço para ele, a família, os meninos lá que estão também, que louvam bastante a Deus também, os meninos dele, né, que são, um é tecladista, o outro é cantor, foi operado e tal. Nosso abraço para ele, nossa gratidão, né, pelo trabalho que tem feito aí com a gente, aí, nos acompanhando. Nos trabalhos, inclusive era para estar aqui hoje, né? Mas aí tinha um compromisso, não veio, né? Então, nosso abraço ao pastor Marcos, sua esposa, né? A missionária, esposa do pastor, também nossa gratidão, né? Nosso abraço a eles. E o nosso querido Clair, né? Que não pôde vir hoje também, que chegou bem atrasado do trabalho, né? E também não veio. Então, nosso abraço para ele, do tamanho de dois elefantes abraçados, né?
0: É verdade, nosso irmão Clair, que é da dupla, né? Os Colibri de Cristo. Tá aí a saudação estendida até você. E também nós temos o telefone, né, para contratação da dupla aí, para estar louvando a Deus na sua igreja, o 459, né, 9.
1: O meu que você quer que fale? Sim. 99 999 28 86 14.
0: É isso aí, entra em contato aí e vamos levar essa dupla.

0: abençoada para louvar a Deus até aí na sua igreja, né? Ganhar almas para Jesus. É, e também dia 11 teremos agora de julho a nossa conferência On Fire ali na igreja Assembleia de Deus Ministério de Anápolis, na Avenida Paraty 1400, nossa conferência On Fire ali na igreja Assembleia de Deus Ministério de Anápolis, na Avenida Paraty 1435, no Jardim Canadá. Você e a sua igreja está mais que convidado para participar desta conferência abençoada. Estará presença marcante, confirmadíssima, do grupo Atos, ali da cidade de Toledo, Paraná, estará nesta conferência juntamente conosco e vários cantores da nossa região e de Foz do Iguaçu. Você e sua igreja está convidado. Também a dupla Colibri de Cristo estará ali cantando, louvando a Deus juntamente conosco.
1: Exatamente. Tá bom? E falar nisso aí, pessoal, lá também a gente está aí se preparando, né? Para dia 4, 5, 6 e 7. São 4 dias também com uma feira, né, lá na Cidade Nova, né, da Associação de Moradores, né? É um trabalho que nós fazemos para ganhar o ponto cada dia. E parece que vamos ter o da Anápolis também, né?
0: Sim. Anápolis, vamos fazer uma feira dia. Agora em.
1: Em setembro também, setembro não sabemos também. A data, né?
0: Sim, ainda não temos a data, mas estaremos aqui para anunciar para os irmãos. Também eu quero deixar o meu telefone aqui, né? Que eu estou ajudando a dupla aqui, né? Então vou deixar o meu telefone para os irmãos também que queira contratar a dupla, né? Para estar indo até na sua igreja. 45 998 19 9852. Você pode estar mandando um WhatsApp contratando a dupla Colibris de Cristo para estar louvando e adorando ao Senhor na sua igreja e ganhando almas para Jesus. Agora eu quero convidar todos os irmãos que estão na audiência desse programa para nós fazer um minuto de oração, elevar nossas almas ao Senhor e também convocar os irmãos para nós estar orando pela Venezuela, esse país abençoado, mas que tem passado por seus momentos difíceis, por seus momentos de dor. Mas acredito que Deus, Ele está ali para abençoar aquelas pessoas e dar um conforto para cada vida que perdeu um dos seus entes queridos nessa tragédia que aconteceu agora na Venezuela. Curve a sua cabeça, falamos com o Senhor um minuto. Pai Santo, Deus Eterno da Glória, Senhor, estamos aqui nesta programação, Pai, para adorar a Ti, para exaltar o Teu nome que é santo, que é digno de louvor e de glória. Pai, oramos a Ti neste momento e pedimos a Sua bênção, meu Deus, e a Sua vitória para cada pessoa que está ouvindo essa programação. Senhor, chegue nas casas, nas vidas, Senhor. Nós não sabemos o que eles necessitam de Ti ou precisa, se é uma cura, se é um milagre, se é uma libertação, mas o Senhor conhece cada vida, se é uma porta de emprego, mas o Senhor sabe, meu Deus, a dificuldade de cada um. Pedimos a Ti, Senhor, nesta hora que o Senhor visita essas famílias, dê o conforto, dê a bênção, Pai, que eles necessitam. Também, Pai, oramos a Ti, Senhor, ali pelo país da Venezuela. Clamamos a Ti, meu Deus, pelos nossos irmãos, pelas vidas, Senhor, que estão ali, pessoas que passaram pelaquela tragédia, Pai, vidas que se perderam, pessoas que perderam seus entes queridos nessa tragédia. Oramos e clamamos a Ti, ó Deus, para que traga o conforto para estas vidas. Meu Deus, sabemos que ainda há momentos difíceis para nós passar nesta terra, mas acreditamos, Senhor,

0: e com as suas mãos, Senhor, na nossa vida. O Senhor, nós passaremos por esse momento, Senhor, mais confortados. Ó Deus, nós clamamos a Ti, Senhor, pelas pessoas que estão nos hospitais, nas UTIs, Senhor. Clamamos a Ti pelas pessoas que estão nos presídios, nas penitenciárias, nas cadeias públicas. Clamamos a Ti, Senhor, pelas pessoas que estão em estado de rua neste momento, que não tem, Senhor, uma casa para se deitar, uma cama para se colocar. Ó Pai, meu Deus, clamamos a Ti, Senhor, por estas pessoas, pedimos conforto, meu Deus, que o Senhor venha livrar e abençoar, meu Deus, pelo poder da Tua palavra, em nome de Jesus Cristo, abençoai a cada um pelo poder da Tua palavra, nós Te pedimos, em nome de Jesus, amém. Glória a Deus. É isso aí, irmãos. Então, entre em contato conosco pelo telefone 3025-5200, aqui na Rádio Essência Gospel. Pede seu louvor, participe da programação. Deus vai abençoar a sua vida. Conte um testemunho no ar. Deus vai abençoar você cada vez mais. Qual louvor nós vamos agora, Emanuel?
1: Vamos com o louvor Vai Desaparecer. É um hino muito bonito, que já está bem conhecido, o pessoal está até, quando a gente vai nas igrejas, o pessoal até louva junto com a gente, né? Então, Vai Desaparecer, Emanuel Cleio.

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2: É isso aí, amados ouvintes da Rádio Essência Gospel. Hoje é nosso primeiro dia, né? Primeira quarta-feira, o programa Anunciando Jesus, nós estávamos com ele na sexta-feira, né? Agora transferimos para quarta-feira e acreditamos que vai ser bênção de Deus, em nome de Jesus. Também está conosco aqui no estúdio, né? A minha esposa, Deus abençoa ela, né? Glória a Deus, está ali quietinha, bem escutando programação. E você que está aí do outro lado, participe conosco pelas redes sociais, Facebook, Instagram, Essência Gospel FM, e também pelo YouTube, arroba Essência Gospel FM. Entra e participe, peça o seu louvor, peça o seu hino abençoado, e também pode entrar no ar, dar uma palavra, pedir uma palavra, uma oração. Estamos aqui para orar por você e pela sua família. Vamos com mais um louvor nessa noite. Vamos ouvir agora o louvor do Wagner Roberto. Glória a Deus.

0: Gracias, Jesús.
1: É isso aí, aí ouvimos um belo louvor aí para o elevo espiritual aí da nossa colônia venezuelana em Foz do Iguaçu, né? Deus abençoa a todos. E estamos a todo momento, né, orando para Deus abençoar e consolar, né, aquele povo que, infelizmente, tem ainda muitas pessoas que não foram encontradas. A gente vê aí nos noticiários, né? Mas Deus sabe de todas as coisas. Vamos todo dia estar orando para Deus estar abençoando e transformando e consolando nessas vidas que, infelizmente, perderam um dos seus entes queridos. E também quero mandar uma saudação, né, ao nosso pastor Walter, que está lá em Juranda, está aí conosco, né, na audiência, através da live do Facebook. E também quero mandar uma saudação para o nosso pastor também, Rodrigo, que está ali na sede, né, da nossa igreja Assembleia de Deus de Anápolis. Está aí abençoando nós também com a sua presença aí nessa programação. Vamos também estar agora ouvindo uma palavra com o nosso irmão evangelista Manuel, né, que vai trazer uma breve palavra para nós, para o nosso elevo espiritual.
2: Lembrando então, pastor, que lá em dia 7, dia 8, dia 6, dia 7, dia 8, né, nós vamos estar lá na igreja da Anápolis, né, de Mamburê, é isso?
1: Mamburê. Mamburê
2: e também Juranda,
1: né? Mamburê e Rio Verde.
2: Rio Verde.
1: Vamos estar lá com a dupla Colibri de Cristo.
2: Louvando a Deus. Para louvar a Deus, eu também quero mandar um abraço aí pro pessoal que está ligadinho. Tem o pessoal lá de Campo Mourão, a Maria, Maria Francisca de Lima, né? Ela foi a produtora nossa quando nós trabalhávamos na TV lá em Campo Mourão, TV Carajás. Então, um abraço aí bem apertado para Maria Francisca de Lima, que também está ouvindo a nossa programação aqui da Essência Gospel, né? O versículo que eu vou ler aqui é o 150 dos Salmos, né? Salmo 150, que fala assim: louvai ao Senhor, louvai a Deus no seu santuário, louvai no firmamento do seu poder, louvai-o pelos seus atos poderosos, louvai-o conforme a essência da sua grandeza. Louvai-o com som de trombeta, louvai-o com saltério e harpa.

0: harpa. Louvai com a dulce e flauta, louvai com instrumentos de cordas e com órgãos, louvai com os cimbalos e sonoros, louvai com os cimbalos altissonantes, tudo quanto tem fôlego de louve ao Senhor, louvai ao Senhor. Salmo 150, para você louvar sempre ao nosso Criador do Universo. Bom, eu ia deixar para você dar sequência, porque estamos com 5 minutos, né? Por isso que eu só li o versículo, né? Mas então, lembrando que você que está ouvindo a emissora, que viu que eu falar a respeito de louvar a Deus, né? Ao nosso Criador. Então, por que que nós temos que louvar? Porque se você observar os passarinhos, os animais, todas as vezes que estão cantando, eles estão louvando ao Criador. Porque louvando ao Criador, estão tendo gratidão pela vida. E por isso que nós temos que louvar ao nosso Criador sempre. Então, louvai ao Senhor, louvai ao Senhor.
1: É isso aí, Deus abençoa, Evangelista Emanuel. Esse Salmo 150 é uma bênção, né? Ele lembra nós que nós temos que louvar a Deus a todo momento.
0: Todo momento.
1: Tudo que nós fazemos, nós temos que louvar a Deus.
0: Sempre com gratidão, né?
1: Agradecer a Deus pelo fôlego de vida, agradecer a Deus pelo nosso andar, pelo nosso deitar. De manhã, quando nós sair para o nosso serviço, nós temos que lembrar de agradecer a Deus, porque Deus, Ele é o único que pode nos abençoar. A Bíblia diz que não cai uma folha da árvore se não for pela permissão de Deus.
0: Exatamente.
1: Então, aquele que tem fôlego, louve ao Senhor.
0: Com certeza.
1: Esse salmo é uma bênção, porque ele ensina nós a agradecer a Deus.
0: É que louvor não é só você cantar também, né, Pastor Claudinei? Louvor é você agradecer, ter gratidão a Deus por tudo. Isso também é louvor. Louvor não é só louvar cantando. É louvar também em agradecimento com gratidão, né? Gratidão ao nosso Criador, ao nosso Salvador, Jesus Cristo.
1: Sim, às vezes a pessoa pensa, não, para me louvar a Deus, eu tenho que cantar. E a Bíblia, ela, nesse Salmo 150, está mostrando para nós que há várias maneiras de louvar a Deus.
0: De louvar a Deus.
1: Com o que você mesmo, Evangelista Emanuel, falou aqui, que os passarinhos louvam o Senhor.
0: Louva ao Senhor.
1: Os passarinhos, eles louvam a Deus com o seu canto, entendeu? Tem um louvor muito bonito que eu ouço bastante, que diz, as folhas batem palmas para ti, Senhor, entendeu? E o vento a soprar ministra o seu louvor, entendeu? Então, todos devem adorar a Deus. As com folhas certeza. Das árvores, elas adoram a Deus, com o seu
0: com
1: jeito. O vento soprando, eles louvam a Deus. Tá? Se eu e você não louvar, Deus vai preparar alguém que vai louvar ele. Mas nunca Deus vai deixar de ser adorado porque eu não quero adorar ou porque você não quer adorar. Amém, moço? Fico com essa palavra para você nessa noite. Deus abençoa e vamos adorar a Deus cada dia mais com a nossa vida, com o fôlego de vida. Porque só de nós estar aqui, em pé, respirando, já é um motivo de nós agradecer a Deus com os nossos louvores.
0: Exatamente.
1: Vamos estar ouvindo o último louvor. Qual que é o louvor que nós vamos escutar agora?
0: Da dupla, pode ser o Jesus de braços abertos, né? De braços abertos aí.

0: É, eu... estamos chegando à final, né? É bom, vamos para a finalização então, do nosso programa, né? Primeiro dia sempre a gente apanha um pouquinho, né? Faz parte da vida, né? É, só agradecer aqui o pastor Marcos Silveira mais uma vez, nossa gratidão, né, ao pastor. E eu vou ficar por aqui, desejo a vocês aí toda a paz, né? Fique com Deus, que com Deus eu partirei. Paz do Senhor a todos os nossos ouvintes aqui da Rádio Essência Gospel FM.
1: Deus abençoe a todos que esteve conosco até agora nesta programação e convida a todos para participar na quarta-feira que vem de novo conosco, das 21 às 21h55. Eu ficarei por aqui, mas Deus abençoe a todos. Em nome de Jesus Cristo, vou e vocês em paz, em nome de Jesus. Deus abençoe a nossa vida, a nossa volta para os nossos lares. Confirma a tua bênção, tua vitória na vida de todos os ouvintes que está ouvindo esta programação, em nome de Jesus Cristo. Amém.

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0: um copo de leite. Um dia, um rapaz pobre que vendia mercadorias de porta em porta para pagar seus estudos, viu que só lhe restava uma simples moeda de 10 centavos e tinha fome. Decidiu que pediria comida na próxima casa. Porém, quando uma jovem lhe abriu a porta, em vez de comida, pediu um copo de água. Mas como o jovem parecia faminto, ela lhe deu um grande copo de leite. Ele bebeu devagar e depois lhe perguntou: "Quanto lhe devo?" "Não me deve nada", respondeu ela. Então ele disse: "Pois eu te agradeço de todo o coração." Quando aquele rapaz, que se chamava Howard Kelly, saiu daquela casa, não só sentiu-se mais forte fisicamente, como também sua fé em Deus se fortaleceu. Ele já estava decidido a se render e deixar tudo. O tempo passou e anos depois, aquela jovem mulher ficou doente de uma enfermidade rara. Os médicos da sua cidade não conseguiram ajudá-la e por isso teve que ir para um hospital na cidade grande, onde chamaram um especialista para examiná-la. Chamaram então o Dr. Howard Kelly. Quando o médico soube o nome da cidade de onde a paciente viera, uma luz encheu seus olhos. Imediatamente foi ver a paciente e reconheceu-a. Passou então a dedicar atenção especial a ela. Depois de uma demorada luta pela vida daquela mulher, ganhou a batalha. Então o Dr. Kelly pediu à administração do hospital que lhe enviasse a fatura total de gastos que ela teve. Escreveu algo e mandou entregá-la no quarto daquela paciente. Ela sabia que seria uma conta muito alta e que levaria muito tempo para pagar. E ao abrir a fatura, algo lhe chamou a atenção. Pois estava escrito: "Totalmente pago há muitos anos com um copo de leite, assinado Dr. Howard Kelly." Lágrimas e alegria correram dos olhos daquela mulher e seu coração feliz orou assim: "Te agradeço, meu Deus, porque o teu amor é manifesto na vida daquele que faz bem ao próximo." Na vida daqueles que são filhos de Deus, nada acontece por acaso. O que você faz hoje fará diferença na sua vida amanhã.
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Momento de meditação. Deus, Tu és grande e poderoso, glorioso, esplêndido e majestoso. Tudo que existe no céu e na terra pertence a Ti. Tu és o Rei, o Supremo Governador de tudo. 1 Crônicas 29:11. Os elogios citados brotam da boca de um crente do Antigo Testamento. Teriam sido exagerados. Afinal, com tanta gente que não sabe analisar direito as coisas e na dúvida só dá nota 10, Davi, esse crente em foco, bem que poderia ser uma delas. Mas será que ele não tinha motivos para o louvor? É certo que sim. Era ainda um pré-adolescente e o reino de Israel já lhe havia sido oferecido. Era pouco mais que um rapazinho e a vitória contra Golias já lhe sorria na pedra de uma funda. Era um homem feito e nas batalhas era um inconteste campeão. E rei seria durante 40 anos, com direito a sucessor de sua família. Tinha, pois, toda a razão de louvar. E nós? Nunca fomos reis e jamais o seremos. Nunca enfrentamos grandes batalhas, pelo que não tivemos nem grandes derrotas, nem grandes vitórias. Tivemos e temos frustrações, trabalho, contas, incomodações e, consequentemente, pouca vontade de louvar e agradecer. A mais vontade de reclamar. Entretanto, se olharmos bem, vamos repetir o Davi e talvez até superá-lo. Estamos vivos. Somos criaturas de Deus. Somos amados por Ele e estamos incluídos no Seu plano de vida eterna. É bem verdade que esse é um caminho de fé que percorremos sem termos noções exatas do que se esconde atrás da próxima curva ou do que nos ameaça nas ribanceiras. Nós só temos uma promessa, a de que Deus vai estar conosco. Por isso deixemos de lamúrias e louvemos esse Deus, que nos ama e protege e ainda nos dá o Seu próprio Filho para ser nosso irmão e Salvador.

momento de meditação. O oficial romano mandou alguns amigos dizerem a Jesus: dê somente uma ordem e o meu empregado ficará bom. Lucas 7, 6 e 7. Numa fazenda, ao clarear o dia, um garotinho saiu à procura do seu pai e chamou: paizinho, onde você está? Estou aqui, respondeu o pai, no fundo do poço. Estou terminando de limpá-lo. O garotinho não podia ver o pai, mas sabia onde encontrá-lo. Caminhou até o poço e pediu: quero ficar com você, papai. O garotinho olhou para dentro do poço e não viu o vulto do seu pai, somente uma imensa escuridão, e voltou a pedir: quero ficar com você. Então o homem, que via seu filho na beira do poço, falou: pula, meu filho, e eu te apanharei em meus braços. O garotinho não hesitou, pulou e lançou-se nos braços de seu pai. Isto se chama confiança, isto é fé. Ter a ousadia de se atirar nos braços do pai mesmo sem vê-lo, somente obedecendo a uma ordem. Os nossos dias muitas vezes estão cobertos por nuvens negras. No meio de tantas preocupações e sofrimentos, não conseguimos ver Jesus. Precisamos de ajuda e não temos coragem de nos atirar em seus braços. Falta-nos confiança, falta-nos fé. Vamos aprender deste oficial romano que se humilhou e reconheceu sua posição de pecador. Jesus, eu não mereço estar contigo, mas uma só palavra tua pode salvar meu empregado. Uma palavra de Jesus pode salvar também a nossa vida.

momento de meditação. Vem me livrar, ó Deus eterno, salva-me da morte, pois no mundo dos mortos não és lembrado, e lá ninguém pode te louvar. Salmos 6, 4 e 5. A vida é muito curta, a morte é implacável e decisiva. Ela é vista como algo trágico que nivela todos, que silencia a adoração humana, que arrasa os planos do homem. Ela dá um basta à arrogância, ao orgulho, à vaidade. Ela tira de nós tudo o que consideramos

precioso e a que nos apegamos. Essa é uma realidade que nos deixa profundamente perturbados e alarmados. Não se pode fugir dela. E o fato incontestável é que Deus está no direito de nos esquecer e entregar à morte. Juízo, condenação, morte são o salário do pecado. E quem acha que não tem pecado, prove-o escapando da morte. Mas Deus não é o Deus da graça e da misericórdia, você pode perguntar. E movido por essa misericórdia, vendo nossa triste situação, não nos enviou o seu Filho por meio de quem temos a vida eterna, eu pergunto. Então é para essa graça que apelamos. E em nome dessa graça trazida a nós por nosso Senhor Jesus Cristo, oramos a Deus. Oramos para que perdoe todos os nossos pecados e nos livre da morte. Da morte que é eterna, porque lá ninguém louvará Deus. Livra-nos para que possamos estar diante dele e o louvar no seu céu. Céu que ele preparou para a nossa vida eterna e em sua companhia amorosa.

0: momento de meditação. Então um deles, um samaritano, viu que estava curado e voltou louvando a Deus em voz alta. Ajoelhou-se aos pés de Jesus e lhe agradeceu. Lucas 17, 15, 16. Agradecer. Dizer ao menos muito obrigado. É tão fácil. Muitas vezes, no entanto, parece complicado. Ser grato é reconhecer.
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3: Como é que você lida com a dor? Será que é possível superar a dor? Hoje eu quero tratar desse assunto com você. Eu sei que é um tema sensível, complexo, nem sempre fácil de lidar. Como superar a dor? Eu vou basear esta mensagem em 1 Crônicas 4, 9 e 10. Não saia daí, vamos ouvir a leitura do texto e em seguida voltaremos.
4: Foi Jabez mais ilustre do que seus irmãos. Sua mãe chamou-lhe Jabez, dizendo, porque com dores o dei à luz. Jabez invocou o Deus de Israel, dizendo, Oh, tomara que me abençoes e me alargues as fronteiras, que seja comigo a tua mão e me preserves do mal, de modo que não me sobrevenha a aflição. E Deus lhe concedeu o que lhe tinha pedido.
3: Como superar a dor? Essa é a história que acabamos de ouvir. Jabez recebe este nome de sua mãe porque em meio a dores ela o deu à luz. Naquele tempo, o nome não era dado porque era um nome bonito, sonoro, ou porque era popular, ou para homenagear uma pessoa conhecida. O nome era a expressão da vida daquela pessoa. Retratavam a realidade da vida daquela pessoa. É por isso que, quando a mãe de Jabez, a tribo de Judá, passando por uma gravidez difícil, dolorosa, e o parto foi sofrido, com sérios riscos da morte da mãe, depois do parto tão traumático e dolorido, a mãe resolve levantar um monumento vivo à sua dor. Resolve carimbar o filho com este nome, Jabez, que significa sofrimento, dor, angústia. E esse menino estava, portanto, marcado para sofrer. A história dele era a história do sofrimento da mãe. Ele teria que carregar esse fardo pesado, esse destino que lhe for imposto. O que fazer? Passar a vida inteira carregando esse fardo? Sendo lembrado na história de que ele era a causa dos grandes riscos da sua mãe? O que Jabez fez? Diz a Bíblia que ele foi mais nobre do que seus irmãos. Não porque era mais belo fisicamente, não porque tinha um temperamento mais ameno do que os outros membros da família. Não porque granjeou fortunas e teve o seu nome notório na história. Ele foi mais nobre do que os seus irmãos, porque ele não se conformou com a realidade. Ele não quis viver a extensão daquele nome que lhe fora imposto para marcar o sofrimento da sua mãe. Ele reagiu. Reagiu ao seu sofrimento, reagiu à sua dor. Mas ele não reage com mágoas da mãe, ele não reage com revolta existencial. Ele não reage porque ele está sentindo o peso do seu nome, com autoestima achatada, com complexo de inferioridade. Ele reage e busca a Deus, invocando a Deus para mudar a sua sorte, para mudar a sua história, para mudar o seu presente, para mudar o seu futuro. E nesta oração, Jabez faz 4 pedidos para Deus. O primeiro pedido é, ó, tomara que me abençoes. E veja você a exclamação, ó, tomara.

para que me abençoes. Esse homem compreende que ele não pode caminhar na vida sem a bênção de Deus. O sofrimento sem a bênção de Deus produz mágoa, tristeza, dor, sofrimento. Ele quer a bênção de Deus. Nós precisamos da bênção de Deus. E esta bênção não é tanto coisas materiais. Esta bênção é a pacificação da alma. Esta bênção é a certeza de que, ainda que alguém tenha lhe imposto um destino, Deus está no controle da sua vida e não a vontade dos homens. Ó, tomara que me abençoes. Ele quer a bênção de Deus. Você e eu precisamos da bênção de Deus. Deus é abençoador. A bênção de Deus enriquece, com ela não tem desgosto. Então, que você também, talvez aí no vale do sofrimento, nas noites escuras da alma, onde você tem chorado copiosamente e convivido com o seu travesseiro, com as dores que pulsam e latejam na sua alma, peça também a bênção de Deus sobre a sua vida. Mas Jabes pediu mais. E ele ora e diz assim: que me alargues as fronteiras. O que que esse homem está pedindo? Ele não quer viver no corredor estreito que lhe foi imposto. Ele quer amplitude. Ele quer mais influência. Ele quer ser mais relevante. Ele quer fazer diferença. Ele quer que a sua vida impacte pessoas não pelo sofrimento, mas pelas realizações. Ele quer mais influência. Ele quer realizar mais. Ele quer produzir mais. Ele quer mais frutos. Ele quer mais atividades para que mais pessoas sejam abençoadas pelo toque da sua influência. Eu pergunto a você: você tem pedido isso para Deus? Deus, eu quero ser mais usado nas tuas mãos. Eu quero impactar mais pessoas para o teu reino. Eu quero ser um vaso de honra nas tuas mãos para que mais pessoas te conheçam, mais pessoas te amem, mais pessoas tenham experiências contigo. Você tem pedido isso a Deus? Para Deus alargar o espaço da sua tenda? Para Deus ampliar o seu ministério? Para Deus instrumentalizar os seus dons? Para que você seja mais ricamente usado nas mãos de Deus, para a glória de Deus. Foi exatamente isso que Jabes fez. O nome dele limitava a vida dele. E ele diz: Deus, eu não quero viver este reducionismo que me foi imposto. Eu quero mais influência. Alarga as minhas fronteiras. Mas ele fez um terceiro pedido para Deus: que seja comigo a tua mão. Ele pediu a bênção, ele pediu a influência, e agora ele quer mais do que tudo a presença de Deus. Na verdade, a maior necessidade nossa é da presença de Deus. Você pode ter família, você pode ter saúde, você pode ter amigos, você pode ter influência, mas se a presença de Deus não vai com você, falta-lhe o principal. Em outras palavras, Jabes não quer apenas a bênção, ele quer o abençoador. Ele não quer apenas coisas, ele quer Deus. Quando o povo de Israel pecou lá no deserto, lá nas fraldas do Monte Sinai, a Bíblia diz que Deus tomou uma decisão. Deus diz para Moisés: olha, Moisés, eu vou cumprir minha promessa aos patriarcas. Eu vou escalar um anjo para acompanhar vocês. Eu vou dar vitória a vocês contra os povos da terra. Eu vou introduzir vocês na terra que mana leite e mel, mas eu não vou com vocês. Esse povo é um povo de dura serviço. Então diz a Bíblia que Moisés respondeu para Deus: Senhor, é tão importante o cumprimento das tuas promessas. É tão valoroso para nós a presença de um anjo. É tão bom para nós saber que tu hás de derrotar os nossos inimigos. É tão importante para nós entrarmos na terra que mana leite e mel.

Mas, Senhor, se tu não fores conosco, não nos faça subir deste lugar. Ou seja, vitória sobre os inimigos, a presença de um anjo, a terra prometida, a terra que mana leite e mel, não tem sabor sem a tua presença. A maior necessidade nossa é da presença de Deus. E é isso que Jabes está pedindo. Eu quero não só a bênção, eu quero o abençoador. Mas ele faz um quarto pedido. Ele diz assim: e me preserves do mal, de modo que não me sobrevenha aflição. Me preserves do mal. Ele pede agora a proteção de Deus. Ele sabe que vive num mundo marcado pelo sofrimento e por inimigos terríveis, sejam visíveis ou invisíveis, humanos ou espirituais. E ele sabe que não pode caminhar vitoriosamente, fiado na sua própria força ou ancorado no bordão da autoconfiança. Ele precisa da proteção divina. Mas veja você, que ele pede a proteção do mal, e a expressão aqui é a mesma da oração que Jesus ensinou, é a proteção do maligno, que é o agente do mal. Ele sabe que há um inimigo invisível e poderoso e sutil e ardiloso que vive ao nosso derredor. E ele não tem condições de livrar-se de todos os ataques e de todas as armas forjadas contra ele, a não ser que Deus o livre. Ele pede, além disso, a suspensão da aflição que lhe for imposta pelo seu próprio nome. O que é maravilhoso é que o texto responde assim: e Deus lhe concedeu o que lhe havia pedido. Eu quero dizer para você que Deus escuta a oração e que em resposta à oração, Deus muda vidas, Deus muda histórias, Deus muda o futuro das pessoas. Talvez você tenha lidado com a dor. Talvez você nasceu num berço de dor. Talvez a sua jornada é para uma estrada de dor. Mas você pode ser mais nobre do que as pessoas que convivem com você. Você pode buscar em Deus a superação dessa dor. E Deus responde oração. Eu vou orar com você. Quem sabe hoje você possa colocar essa história de dor aos pés do Senhor. E o Senhor Deus é o que escuta a oração, e Jesus, o Filho de Deus, é o libertador que pode hoje curar a sua alma, terapeutizar o seu corpo e trazer vida plena para você. Vamos orar. Deus, eu te peço que tu apliques esta palavra ao coração daqueles que agora nos assistem, trazendo cura para o corpo, para a mente, para as emoções, para a alma, tirando esse fardo pesado da dor e trazendo o óleo fresco do Espírito Santo, o orvalho que asperge com doçura e bálsamo de alegria e paz. Tira o espírito angustiado, Senhor. Cobre esta vida agora com vestes de louvor, com vestes de consolação. Oramos em nome de Jesus. Amém.

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2: Meus irmãos, paz do Senhor, está no ar mais uma vez o nosso programa Fora da Caixa. Estamos na edição especial dessa série sobre livros da Bíblia e nós estamos em uma sequência pós-exílio, pós-cativeiro babilônico. Após os 70 anos do cativeiro, nós já estudamos que Deus levantou 3 profetas. Estes profetas, Ageu, Zacarias e Malaquias, cada um desses profetas com suas experiências, suas mensagens vinda do próprio Deus, corrigindo o povo, exortando o povo, expondo os pecados do povo, encorajando o povo, cada um desses profetas com suas mensagens tem muito para nos ensinar. Nós já falamos sobre o profeta Ageu e nós trouxemos 4 lições sobre o livro do profeta Ageu. Depois, trouxemos também, em um outro vídeo, o último vídeo, este falando sobre o profeta Zacarias. 4 lições sobre o profeta Zacarias. E hoje, não é diferente, nós vamos dar sequência cronológica a Ageu, Zacarias e agora iremos falar sobre Malaquias, o livro do profeta Malaquias. E por que não? 4 lições sobre o livro do profeta Malaquias. Entretanto, o livro do profeta Malaquias, assim como outros livros, tem versículos, pontos polêmicos que já causaram muitos debates por conta da polêmica que gira em torno de alguns versículos, posições, interpretações de diversas escolas históricas dentro da teologia, no decorrer da história da igreja, e não é diferente no livro do profeta Malaquias. Este livro, todos os irmãos já sabem, já decoraram, já aprenderam, outros já vieram para esta série aqui, tendo consciência plena, sabendo todo o contexto, todos os dados históricos sobre os livros destes profetas, como Ageu, Zacarias e também o livro do profeta Malaquias, sabendo já o pano de fundo histórico, você que está acompanhando esta série. Sabemos que o Reino do Norte fora levado ao cativeiro, 136 anos depois chegou a vez do Reino do Sul, Judá. E aí, no cativeiro babilônico, tiveram aí os longos 70 anos de cativeiro. Jeremias, o profeta, já havia predito no capítulo 25, versos 11 do seu livro, que o cativeiro iria durar, perdurar por 70 anos. Após o cativeiro, voltaram os judeus de Babilônia, alguns resolveram não voltar, mas grande parte do povo judeu voltou para sua terra com o objetivo de reconstruir o templo e, depois do templo, suas casas. Contudo, houve aquela oposição contra a reconstrução do templo, contra Zorobabel, o governador, e também o sumo sacerdote, o Josué, e por conta desta oposição, a obra fora embargada, e é quando Deus levanta o profeta Ageu, porque o povo havia se esquecido da casa do Senhor. E o Ageu se levanta para confrontar o povo. No entanto, Zacarias,

levanta para encorajar o povo. E Malaquias? Malaquias se levanta para corrigir e expor os pecados do povo. Podemos aqui já traçar este primeiro ponto. Você pode anotar. Esta série é para trazer riquezas destes textos, destes livros da Bíblia, para você ir e expor os pecados do povo. Podemos aqui já traçar este primeiro ponto. Você pode anotar. Esta série é para trazer riquezas destes textos, destes livros da Bíblia, para você que prega a palavra de Deus, você que é iniciante na área da pregação. Você pode montar o seu esboço, aproveitar essas informações e montar você o seu próprio esboço, ou você pode já usar também esses tópicos, os quatro tópicos ou três, fica a critério daquele que vai fazer uso. Já temos aqui o primeiro ensino. E qual é? Ageu, ele se levanta para confrontar o povo, Zacarias para encorajar o povo, trazer o povo ao ânimo, ao fervor para poder reconstruir o templo, e nós temos agora Malaquias, que ele vem após Zacarias, vem após o Ageu. O templo já havia sido reconstruído. E o culto? O culto estava acontecendo. Se o templo já foi reconstruído e o povo já iniciou o culto, a liturgia, as músicas, os sacrifícios, por que Malaquias se levantou? Malaquias se levanta dentro de um tempo em que o culto estava acontecendo. Mas há um detalhe: Deus não estava no culto, Deus não estava recebendo o culto. E pior, Deus levantou um profeta para corrigir não só o povo, mas também a liderança, também os sacerdotes. O livro do profeta Malaquias, ele é um livro muito forte dentro da perspectiva de correção, de exposição daquilo que estava errado dentro da casa de Deus. Imagine um povo levando sacrifícios, praticando toda a liturgia, sacerdotes estavam ministrando, e Malaquias, ele vem corrigir este povo e expor, dizendo que tudo aquilo que eles estavam fazendo não estava agradando a Deus. Os animais eram coxos, o coração deste povo estava muito longe, era só uma liturgia, uma religiosidade. Ergue-se como a última voz do período veterotestamentário, podemos assim dizer, Malaquias, ele antecede um tempo de silêncio que vai perdurar mais ou menos aí 400 anos. Estes 400 anos de silêncio é o tempo em que nenhum livro inspirado fora escrito. Claro que o Malaquias, cronologicamente na vida real, não é o último profeta veterotestamentário, porque nós vamos ter aí o João Batista. O João Batista é o último profeta do Antigo Testamento. Contudo, o João Batista, ele rompe esses 400 anos de silêncio, silêncio este que nenhum livro inspirado fora escrito dentro deste tempo. Nós não temos nenhum que fora inserido no cânon e usado pelos apóstolos, e hoje nós temos em mãos aí 66 livros da Bíblia, nenhum escrito dentro deste tempo que vai de Malaquias até Jesus. Ou seja, o conteúdo de Malaquias é um conteúdo não muito extenso, mas é profundamente confrontador. Vou repetir: o livro de Malaquias não é extenso, mas ele é confrontador. Vou dar um exemplo: a mensagem no culto não foi de uma hora e meia, foi uma mensagem de 20 minutos. Não extensa, portanto, não obstante, confrontadora, pois revela uma geração que manteve a forma da religião, a liturgia, mas perdeu o fogo da devoção. É sobre isso que nós iremos falar, sobre o livro do profeta Malaquias, quatro lições inseridas neste livro polêmico, cheio de repreensões oriundas do próprio Deus ao coração do profeta, que vai ser porta-voz de Deus para os sacerdotes e também para o povo do seu tempo. A expectativa do tempo de Malaquias era uma expectativa de restauração plena, mas havia uma frieza espiritual, uma letargia, podemos dizer, o povo estava anêmico no tocante às coisas espirituais. O culto continuava, porém ele continuava sem um mínimo de reverência. Os sacerdotes ministravam, mas sem temor.

aqui é um ponto que nos preocupa. É possível um culto sem Deus? O livro de Malaquias expõe essa verdade e, ao mesmo tempo, a tristeza que está em torno desta verdade. Um culto sem Deus, um culto onde Deus não está. Existe liturgia e podemos dizer hoje que é possível nós termos uma liturgia no culto, e culto tem liturgia. É possível sacerdotes estarem ministrando no altar, altar dentro da perspectiva veterotestamentária, mas sem temor. Ou seja, podemos dizer que existem pregadores, existem cantores, existem pastores, existem evangelistas, presbíteros, enfim, diáconos, existem departamentos da igreja, existe culto no domingo, onde pessoas estão ministrando, envolvidas nas atividades da igreja, Deus não está, estão fazendo aquilo que não agrada a Deus. E por quê? Culto sem reverência é culto sem temor. E culto sem reverência e culto sem temor é culto sem honra. E aqui é o primeiro ponto do nosso esboço. Qual o primeiro ponto do nosso esboço neste estudo das quatro lições do profeta Malaquias? O primeiro tópico você pode anotar: Deus não aceita culto sem honra. Vou repetir: Deus, ele não aceita culto sem honra. Quando o culto não tem honra, quando nós perdemos a reverência no culto, quando nós ministramos no culto e não há mais temor, e aí sem reverência e sem temor, Deus não é honrado. E aí o culto é um culto sem honra. O problema não era a ausência de culto, mas a ausência de reverência. O problema não era a vacância de sacrifícios. O problema era a ausência de Deus. Ofereciam a Deus o que não prestava, aquilo que não teriam coragem de dar, por exemplo, a um governador, mas estavam levando a Deus. Existem pessoas hoje que têm reverência a autoridades humanas, a políticos humanos, há pessoas hoje que honram mais homens do que honram a Deus no culto. E este culto, Deus reprova, este culto é o culto sem reverência, é o culto sem temor, é o culto sem honra, e é possível nós termos uma vida cristã sem temor a Deus. E Malaquias, ele expõe isso logo a partir do versículo de número 7 do capítulo 1, diz assim: Ofereceis sobre o meu altar pão imundo, e dizeis: Em que te havemos profanado? Nisto que dizeis: A mesa do Senhor é desprezível. O verso 8 é a base deste nosso primeiro tópico. Porque quando trazeis animal cego para o sacrificardes, não faz mal. E quando ofereceis o coxo ou o enfermo, não faz mal. Ora, apresenta-o ao teu príncipe. Terá ele agrado de ti? Ou aceitará ele a sua pessoa? Diz o Senhor dos Exércitos. O que Deus está dizendo é: se vocês, ó povo, levarem sacrifício, levarem ofertas, presentes a um príncipe, mas levar um sacrifício coxo, enfermo, um presente estragado, este príncipe que recebeu aceitaria? O que Deus está dizendo ao povo pela boca do profeta Malaquias é: se o príncipe não aceita, aceitaria Deus? Entendeu por que Deus não estava no culto? Porque o que eles levavam a Deus era a sobra. O que eles levavam a Deus era o coxo, o enfermo. O que eles levavam a Deus não condizia com o caráter de Deus, com aquilo que o nosso Deus no culto deve receber. Na verdade, prestavam honra a homens, mas desonravam a Deus. Na verdade, eles carregavam temor humano, mas não tinham temor a Deus. Tinha reverência a homens, sem reverência a Deus. E este culto não honra a Deus. Se nossos louvores forem sobra, se a primazia não for Deus no culto, se na verdade nós levarmos a Deus só o que sobra, Deus não recebe. E pela boca do profeta Malaquias, a primeira exortação do profeta

no capítulo de número 1, é contra o povo. Porque o povo estava trazendo a Deus somente aquilo que era coxo, somente aquilo que era enfermo, e Deus, claro, ele não se agrada. A lição clara, para nós termos um entendimento aqui, Deus não rejeita apenas o pecado escancarado. Porque a ideia que nós temos é Deus, ele rejeita somente aquele pecado que é escancarado. Mas aqui nas páginas da Bíblia, no livro de Malaquias, Deus, ele também rejeita a negligência disfarçada de religiosidade. Há um disfarce, aquilo que nós chamamos de teatro. Havia toda uma arte cênica. Isso pode acontecer em nossos cultos. Pessoas podem levantar as mãos, fechar os olhos, tentar expressar ou tentar impressionar alguém com uma certa espiritualidade, é só disfarce. O povo levantava as mãos, fechava os olhos, quem sabe sentia até arrepios no culto. Entretanto, louvam a Deus no culto, tem toda uma liturgia, mas sacerdotes não têm temor. O povo está levando só a sobra, mas há toda uma arte cênica, todo um teatro. Honrar a Deus exige entrega real, não sobras. Então guarde essas informações. Aí a lição clara é que Deus, ele não rejeita apenas o pecado escancarado, mas também a negligência disfarçada de religiosidade. Esse ponto é importante. Existe uma negligência disfarçada de religiosidade. Bom, por fora a religião, por dentro, podemos dizer que é um povo que o coração está muito longe de Deus. E o versículo de número 7, o versículo de número 8, Malaquias expõe tudo isso. Na verdade, o capítulo todo de número 1 já expõe essa realidade. O tópico de número 2, que você pode usar aí na sua mensagem, o ministério pode continuar mesmo sem a presença. E isso é perigoso. Vamos lá. Se não honram a Deus, se não há reverência no culto, se não há temor, se há atividade e religiosidade, mas tudo isso é disfarçado. Porque por dentro não tem uma entrega real. Por dentro existe uma negligência. E esta disfarçada de religiosidade não esconde o vazio. É um culto sem Deus, logo é um culto sem presença. O ministério pode continuar mesmo sem presença, e isso é perigoso. O que Malaquias, através dos versículos, e traz ao meu coração este segundo tópico, é que é possível pregar sem presença. É possível pastorear sem presença. É possível nos reunirmos na semana ou no domingo, naquele endereço marcado, naquele horário combinado, e a presença de Deus não está lá. Isso é muito perigoso. E é um alerta a nós que estamos aprendendo aqui com o livro do profeta Malaquias, porque é possível pregar sem a presença, é possível cantar sem a presença. E quem prega sem presença, quem canta sem presença, quem pastoreia sem presença, posso dizer, sem sombra de dúvidas, indubitavelmente, somos atores, somos verdadeiros artistas. Os sacerdotes continuavam exercendo suas funções no capítulo 2? Sim. A palavra de Malaquias, de exortação, de correção, expondo o que estava acontecendo no capítulo 1, é contra o povo. Logo no capítulo 2, é direcionada a palavra dura, expondo os sacerdotes que cumpriam as suas funções, cumpriam suas atividades sacerdotais, mas já não guardavam conhecimento nem viviam o que ensinavam. Isso é delicado e vergonhoso. Capítulo 2, você pode acompanhar comigo, versículo de número 7, a seguir. Porque os lábios do sacerdote guardarão a ciência, conhecimento, e da sua boca buscarão a lei, porque ele é o anjo do Senhor dos Exércitos. Mas vós vos desviastes do caminho, a muitos fizestes tropeçar na lei, corrompestes o concerto de Levi, diz o Senhor dos Exércitos. Por isso também eu vos fiz desprezíveis e indignos diante de todo o povo, visto que não guardastes os meus caminhos,
mas fizeram.

0: testes, acepção das pessoas na lei. Terrivelmente, Malaquias expõe o pecado da liderança dos sacerdotes. Dos lábios do sacerdote deveria sair conhecimento, da boca do sacerdote deveria sair a lei para instruir o povo, e o povo estava corrompido e trazendo a Deus no culto a sobra, sem reverência, sem temor e sem honrar a Deus. E o sacerdote, que era responsável por ensinar o povo, não corrigia o povo. E era indulgente. E pior, o sacerdote era participante dessa desonra do culto. Culto que Deus não estava, culto sem a presença. O ministério pode continuar mesmo sem presença, e isso é perigoso. Sacerdotes, no capítulo 2, versículos 7, 8 e 9, estão sendo expostos pela palavra. A palavra está mostrando a nudez do ministério sacerdotal. E quando você for pregar essa palavra, abrindo parênteses aqui, vale lembrar que os levitas foram escolhidos entre as tribos de Israel para ser a tribo que deveria carregar os utensílios do sagrado, tudo que era sagrado. No entanto, que quando Davi colocou a arca, trazendo a presença de Deus a Jerusalém, já esquecida no tempo de Saul, e a motivação era muito boa. Contudo, todavia, Deus não trabalha com boas intenções, ele trabalha com princípios. Davi quebrou um princípio e Deus julgou, encerrando a festa que Davi estava fazendo, porque Davi, ele colocou a arca sobre bois e carros novos e não fez aquilo que estava estabelecido pelo próprio Deus, que era colocar a arca sobre o ombro dos levitas. Os levitas tinham a responsabilidade. Os levitas tinham a legalidade do próprio Deus para carregar aquilo que tipologicamente apontava para verdades espirituais profundas futuras. Contudo, historicamente, dentro do tempo de Davi, do tempo dos levitas, todos aqueles utensílios eram sagrados. E a arca, ela deveria ser colocada sobre o ombro dos levitas. Se a arca representa a presença de Deus, nós podemos ver isso em diversos textos. Quando Josué, no capítulo de número 3, capítulo de número 4, ele vai atravessar o Jordão, a arca foi à frente 2.000 côvados. A presença de Deus vai à frente. A arca representava a presença de Deus. Logo, a presença de Deus deve estar no ombro dos levitas. Levitas são ministros santificados, escolhidos pelo próprio Deus para carregar a presença. Levitas carregavam a presença por conta da fidelidade. No episódio do bezerro de ouro, quando Arão é pressionado pelo povo e constrói o bezerro, Moisés, ele desce do monte irado, quebra as pedras da lei, e quando Moisés faz a pergunta, quem estava ao seu lado? Somente os levitas tiraram as espadas. E a partir de então, os levitas são responsáveis por carregar a presença, porque fidelidade à palavra nos traz a garantia da presença. Ponto. Quando Josué chega em Canaã e vai dividir as terras, as tribos, Zebulon, Naftali, Dan, Asser, Rubens, Judá, ele
1: Diz a Levi que para Levi o Senhor é a sua porção.
0: percebe que os levitas era um grupo separado pelo próprio Deus. Os sacerdotes que cuidavam das coisas do culto, estes mesmos sacerdotes agora estão corrompidos. Esses mesmos sacerdotes estão sendo expostos. Por que é importante você lembrar o povo na hora da pregação, fechando parênteses, a responsabilidade levítica, o cuidado de Deus para com os levitas, uma terra separada, o Senhor era a tua herança, carregavam a presença, os coatitas, meraritas, gersonitas, cada grupo carregava utensílios, coisas sagradas. Agora, aqueles que cuidam das coisas sagradas estão profanando. Aqueles que eram responsáveis não só por carregar a presença, mas levar a lei ao povo, corromperam o povo e você não encontrava mais a lei nos lábios dos sacerdotes. E aqui o Malaquias está expondo que o ministério ele pode continuar mesmo sem a presença. E, na verdade, ministros que continuam exercendo o ministério sem a presença são carnais. Porque o que é o homem sem a presença, senão carnal? e homens carnais.

materiais não podem cuidar das coisas espirituais. Isso revela uma verdade muito séria. É possível manter a estrutura ministerial funcionando enquanto o coração já se corrompeu e se distanciou do próprio Deus. Há corações não corrompidos, mas distantes. O maior perigo não é parar, é continuar sem Deus. Há momentos que nós precisamos parar, se arrepender e voltar. Pior do que isso é continuar sem Deus, ministrando sem Deus e distante do próprio Deus. Esse é o tópico de número 2. Qual seria o tópico de número 3? Pode anotar. Infidelidade espiritual começa nas pequenas concessões. Vou repetir. Infidelidade espiritual começa nas pequenas concessões. E por quê? Porque o povo havia banalizado as alianças, tanto com Deus quanto nos relacionamentos. Veja o versículo de número 14 a seguir, na sua Bíblia, no capítulo de número 2, versículo de número 14 a seguir, e dizeis: por quê? Porque o Senhor foi testemunha entre ti e a mulher da tua mocidade, com a qual tu foste desleal, sendo ela a tua companheira e a mulher do teu conserto. E não fez ele somente um, sobejando-lhe espírito. E por que somente um? Ele buscava uma semente de piedosos. Portanto, guardai-vos em vosso espírito, e ninguém seja desleal para com a mulher da sua mocidade. E por quê? Porque o Senhor, Deus de Israel, diz que aborrece o repúdio, e aquele que encobre a violência com a sua veste, diz o Senhor dos Exércitos. Portanto, guardai-vos em vosso espírito e não sejais desleais. O que havia acontecido? O povo, os sacerdotes, haviam quebrado a fidelidade conjugal. Isso refletia uma quebra mais profunda, a infidelidade espiritual. E toda decadência espiritual, ela começa de forma silenciosa. Isso é importante você anotar, pode anotar aí. Toda decadência espiritual, ela vai começar. Ela tem seu início, seu ponto de partida de forma silenciosa, em concessões aparentemente pequenas, não tem nada a ver, tá tudo bem, deixa assim mesmo, mas que corroem a essência da aliança. Eles estavam quebrando as alianças, repudiando as esposas, não dando carta de divórcio, mandando elas embora por qualquer motivo e relacionando com mulheres pagãs. E essa realidade histórica que estava acontecendo é denunciada por Malaquias, mas isso também refletia a quebra da aliança espiritual com o próprio Deus. Estavam fazendo a mesma coisa. Repudiaram Deus, mandaram Deus embora, continuavam com a religiosidade, achando que tudo estava bem, os cultos acontecendo, o povo trazendo a sobra, eles aceitando um teatro, fingindo que estava tudo bem, quando na verdade o culto não tem Deus. Esses homens que cultuavam, repudiavam as suas mulheres, e isso acontece hoje. Há pessoas sentadas no banco da igreja, liderando obreiros, presbíteros, que já estão separados dentro de casa com suas esposas. Na verdade, mandaram embora, estão vivendo debaixo de um mesmo teto, separados. Alguns até em quartos separados. Isso é repúdio. No âmbito espiritual, fizeram primeiro isso com o próprio Deus. Estão debaixo do mesmo teto, o lugar geográfico que deveriam cultuar a Deus, reverenciar a Deus, honrar a Deus. Não tem temor, não tem honra, não tem reverência. Repudiaram Deus e essa quebra de aliança espiritual estava acontecendo também no campo físico com suas esposas. Estavam se relacionando com mulheres pagãs. Espiritualmente, abandonaram Deus, repudiaram Deus e se relacionavam com outros deuses. Cultuavam homens ou cultuavam outros deuses. Ou seja, a quebra da fidelidade conjugal refletia uma quebra ainda muito mais profunda. Que quebra era essa? A quebra da aliança, espiritual. Toda decadência espiritual, então, ela começa de forma completamente silenciosa. Partindo para o tópico de número 4. Deus responde: culto sem Deus, sem reverência, sem temor, ninguém honra a Deus. E Deus, ele responde.

Deus responde àqueles que o temem, mesmo em meio à corrupção geral. Este quarto tópico é um acalento ao meu coração, um refrigério para você que está me ouvindo e é fiel. Se você está como sacerdotes no tempo de Malaquias, este vídeo é uma correção. Não é só pérolas, ferramentas para você pregar. É uma chamada a voltar à essência, ao primeiro amor. Para você pregar. É uma chamada a voltar à essência, ao primeiro amor. É trazer Deus de volta ao culto. Se você faz parte do povo que está levando no culto do domingo só o cansaço, só a sobra. Se você já sai de casa murmurando, cansado, não querendo cultuar, na verdade você está como o povo, levando o que é enfermo, levando aquilo que já é coxo. Deus não aceita. Mas mesmo assim nós colocamos lá no altar aquele louvor teatral, levantamos as mãos, fechamos os olhos, alguns têm até expressões, e nós fingimos muito bem. Culto sem Deus. Culto de máscaras, apenas um teatro. Mas Deus responde àqueles que saíram de casa para adorar no meio da corrupção. Por isso que o tópico de número 4, você pode anotar, Deus responde àqueles que o temem, mesmo em meio a uma corrupção geral. E por que isso é um alento? Por que isso é um refrigério? Porque no meio de toda a corrupção sacerdotal, relacional, a corrupção do povo, trazendo a sobra, sem reverência, existia ali, no meio daquele povo, homens que ainda temiam a Deus, homens que ainda levavam o melhor a Deus, homens que ainda, em um culto sem Deus, tentavam de alguma forma encontrar Deus. Para estes, Deus usou Malaquias para trazer uma palavra, porque há um contraste com a frieza da maioria, mas havia um grupo que temia o Senhor. E Deus registra isso de forma contundente, no capítulo 3, versículo 16. Então, aqueles que temem ao Senhor, lembra da igreja de Sardes? Abro um parênteses aqui. Eles tinham nome de que estavam vivos, mas mortos, mas existia na igreja de Sardes alguns homens que andavam em branco, que não contaminaram as suas vestes. No decorrer da história da igreja, no meio da corrupção da igreja medieval, no tempo da reforma, alguns homens, como João Hus, Savonarola, Lutero, homens que buscavam a Deus, mesmo aparentemente Deus muito longe daquela corrupção, e houve uma reforma. Deus está chamando os homens que temem a Deus para uma reforma. Essa reforma vai começar através de nós. Por isso que o tópico 4, Deus fala, Deus ainda fala com aqueles que o temem. Mesmo em meio a uma corrupção geral, porque havia um contraste ali na igreja, e Deus registra isso no verso 16, como na igreja de Sardes, uma igreja morta, mas existia ali homens vivos que andavam de branco. Então aqueles que temem ao Senhor falam cada um com o seu companheiro, e o Senhor atenta e ouve, e há um memorial escrito diante dele para os que temem ao Senhor e para aqueles que lembram o seu nome. Meu Deus, e eles serão meus, diz o Senhor dos Exércitos, naquele dia, glória a Deus. Que farei? Serão para mim particular tesouro, poupá-los, uei, como um homem poupa o seu filho que o serve. São como filhos, em meio a uma decadência espiritual, em meio à repreensão do profeta Malaquias, e seu nome tem a ver com mensageiro. Há um chamado urgente à restauração da essência. E como você vai terminar essa mensagem? Há um chamado aqui. A restauração da essência. Você que essa noite trouxe o pior, a sobra. Você que cultuou até agora sem reverência, sem temor. E está tentando, nesse teatro, enganar a si mesmo. Deus me trouxe para trazer uma mensagem urgente, um chamado de restauração à essência. Para um relacionamento sincero, reverente e fiel com Deus, que vai além da aparência, mas que alcança o coração. Aqueles que o temem permaneçam na essência, e aqueles que estão em meio à corrupção, sacerdotes, aqueles que na liturgia estão fazendo tudo que a liturgia pede, leitura inicial, a oração,

momento do louvor, oferta, oração pelas crianças, louvor, agora a palavra, oremos, depois da palavra, avisos, toda a liturgia. Essa liturgia que está camuflando um coração distante, corrupto, uma irreverência, e hoje nos bancos da igreja, quando nós estamos pregando, você olha, existem aqueles que temem ao Senhor, mas existem aqueles que não têm mais reverência nenhuma, sem temor algum, se esqueceram do Deus do culto. Se você faz parte deste grupo, que são aqueles que o temem, que são chamados de filhos, permaneça. E se você faz parte, como estes sacerdotes, se você faz parte deste grupo, que o coração está muito longe de Deus, pode ter certeza que esta palavra falou contigo. Primeiro tópico, Deus não aceita culto sem honra. Segundo tópico, o ministério pode continuar mesmo sem a presença. E isso é muito perigoso. A infidelidade espiritual começa nas pequenas concessões. Estavam casando com mulheres pagãs. Havia uma quebra de aliança. Repudiaram as mulheres. Não deram carta de divórcio. Deus responde àqueles que o temem, mesmo em meio à corrupção geral. Quatro tópicos, quatro lições no livro do profeta Malaquias. E aí, depois, no capítulo de número 4, Malaquias também expõe um tempo futuro. E que tempo é este? O tempo em que vem dias, ardendo como forno, todos os soberbos e todos os que cometem impiedade serão como palha. E o dia que está por vir os abrasará, diz o Senhor. Agora, Malaquias lhe dá um salto no seu tempo para um tempo futuro. O dia da vingança, o dia do Senhor, o dia terrível da história, é o período da tribulação. Escatologicamente falando. Sobre o livro do profeta Malaquias, existem dentro dele alguns versículos que trouxeram um certo desconforto interpretativo para alguns, debates entre posições. E nós já terminamos as quatro lições do profeta Malaquias, e agora nós vamos destacar alguns pontos polêmicos neste livro do profeta Malaquias. Isso aqui é só para enriquecer o nosso estudo. Os quatro tópicos para sua mensagem já foram entregues. Mas o livro do profeta Malaquias começa também, no capítulo 1, versos 1, com o peso da palavra do Senhor pelo ministério de Malaquias, é a sentença de Deus, e o versículo 2 é o versículo polêmico. Eu vos amei, diz o Senhor, mas vós dizeis: em que nos amaste? Não foi Esaú, irmão de Jacó? Disse o Senhor. Todavia, amei a Jacó e aborreci a Esaú. E fiz os seus montes uma assolação e dei a sua herança aos dragões. Aqui pode ser chacais, a tradução, do deserto. E aí, essa questão de amar a Jacó e aborrecer a Esaú. Nós não estamos falando aqui de que Deus ele amou o indivíduo Jacó e odiou o indivíduo Esaú. Nós estamos falando de dois povos. Estamos falando de um povo que nasce da linhagem de Jacó, que é Israel, e Deus não escolheu da linhagem de Esaú o povo a quem Deus vai trazer através deste povo os oráculos de Deus e também através deste povo de Israel é que Deus vai trazer a salvação, porque a salvação vem dos judeus. Na verdade, o Messias vem de Abraão, Isaque, Jacó e depois nós vamos ter o desdobramento até chegar na casa de Davi. O texto amei a Jacó e aborreci a Esaú não tem a ver com indivíduos. Não tem a ver com o campo soteriológico. Nós estamos falando de uma eleição de Israel, uma eleição instrumental. Logo, a ideia de Jacó, e aqui Israel, o povo, a eleição instrumental, não tem a ver com Esaú na sua rejeição quanto ao papel específico de condenação, mas um papel específico de escolha de um povo para, através deste povo, Deus trazer os seus desígnios, os seus propósitos. Tem a ver com aquilo que é pactual, aquilo que é relacional nas questões sobre aliança. Observe, Deus não está falando no campo da soteriologia. Eu odiei um.

aborrecer, missei, em grego, ela aparece também no texto de Lucas 14, versos 26, quando há uma escolha daquele que decide ser discípulo de Jesus, aquele que não aborrecer pai e mãe. Logo, ele não está pedindo para ter ódio emocional do pai e da mãe para seguir Jesus. É porque na escolha de um, você irá consequentemente aborrecer o outro. Quando no tempo de Jesus, principalmente naquele tempo, você decidia ser discípulo de Jesus, aquilo às vezes dividia a própria casa. Ser discípulo de Jesus era escolher Jesus, e isso consequentemente iria trazer aborrecimento ao pai e mãe. Paulo está dizendo em Romanos 9 é que Deus amou Jacó e aborreceu Esaú, é o texto de Malaquias, Deus escolheu a nação que Deus vai usar para uma eleição instrumental. A eleição instrumental, Deus escolheu um povo para que através deste povo ele cumprisse os seus desígnios. E quando ele escolhe um povo, ele acaba aborrecendo aquele que não foi escolhido para propósitos específicos. Isso não tem a ver com o ódio de Deus emocional ou sentimental para com Esaú, ainda que em Hebreus, capítulo 12, versos 16, o Esaú, ele é chamado de profano. Sendo assim, Deus escolheu uma nação e a escolha instrumental para cumprir os seus desígnios, para ser o canal da promessa. E Hebreus 12, 16, Esaú é chamado de profano. Não estamos falando de povos, logo entendemos que estamos falando de indivíduos. E não há uma rejeição dentro do campo soteriológico. E aqui fica claro tudo isso. E por que Deus disse isso ao povo? Porque o povo estava questionando o amor de Deus. E aí Deus apela não para o sentimento, mas Deus apela para a história. Lembra quando vocês não eram nada? Quando vocês estavam manchados, contaminados? E aí nós vamos lembrar de Ezequiel 16. E eu vos escolhi o mais pequeno e fiz vocês se tornarem grandes para que vocês pudessem confiar. E aí Deus lembra historicamente que sempre os amou e sempre irá os amar. É por isso que o quarto ponto lá do nosso tópico, da nossa pregação, fecha com uma chamada urgente para que eles voltem a Deus. Logo, o amor de Deus continua para com todos. E através de uma eleição instrumental, ele decidiu amar a Jacó, o povo de Israel, e aborrecer a linhagem, a descendência, o povo de Esaú. Há uma outra polêmica sobre a questão do divórcio, logo no capítulo de número 2 de Malaquias, e falar de divórcio ainda hoje, no tempo de Jesus, sempre foi algo que trouxe muita polêmica, muitas interpretações. E um outro ponto polêmico no livro de Malaquias é sobre o divórcio. No capítulo 2, versos 16 de Malaquias diz assim: Porque o Senhor, Deus de Israel, diz que aborrece o repúdio, e aquele que encobre a violência com a sua veste, diz o Senhor dos Exércitos, portanto, guardai-vos em vosso espírito e não sejais desleais. A ideia aqui é Deus aborrece o repúdio, em outras traduções, Deus odeia o divórcio. E aí esse texto, ele é forte, ele é contundente. A palavra odiar, em hebraico, sané, que aí aparece, ela não expressa apenas uma emoção de Deus. Você pode anotar aí, tem a ver com rejeição pactual, oposição moral e repúdio ético. Esses três pontos têm a ver não com a emoção do odiar, mas esses três pontos estão diretamente relacionados com esse odiar de Deus, que nada tem a ver com um ódio emocional, ou seja, não é um ódio humano, mas uma posição divina contra aquilo que viola a sua natureza e aquilo que Deus estabeleceu como aliança logo no Éden, antes da lei. É princípio, é ordenança do próprio Deus. Vou dar agora aqui, se alguém precisar usar, três motivos. Estabeleci três. Tem mais? Estabeleci três motivos do porquê Deus odeia o divórcio. Eu fiz até um gráfico para ficar mais didático. O primeiro tópico, o primeiro ponto do porquê Deus odeia o divórcio, porque rompe uma aliança sagrada. O casamento, ele é chamado de aliança.

Brit em hebraico. E isso não tem a ver somente com um contrato, mas tem a ver com um vínculo diante do próprio Deus. É uma quebra de aliança, é uma quebra de princípios. Segundo ponto do porquê Deus ele odeia o divórcio, porque gera violência relacional. O texto diz que o homem cobre de violência suas vestes. Logo, o divórcio, no contexto de Malaquias, envolvia um abandono cruel. O que eles faziam? Eles mandavam a esposa embora, mulher com contrato, mandava embora sem o papel do divórcio. Eles repudiavam as mulheres por qualquer coisa, dureza de coração, e se relacionavam com mulheres pagãs. Logo, aquela que foi mandada embora, repudiada, não tinha a carta de divórcio. Terceiro motivo do porquê Deus ele odeia o divórcio, porque corrompe o propósito da família. Deus buscava uma descendência piedosa, isso está em Malaquias 2:15, e o divórcio ele compromete a formação espiritual das gerações. É isso mesmo que você ouviu. O divórcio ele corrompe um princípio estabelecido pelo próprio Deus, e este princípio envolve aquilo que Deus tem como prioridade na terra, a família. A igreja é formada pela família. A nação de Israel no Antigo Testamento, formada pela família. E é por isso que Satanás ataca o casamento para que ocorra o divórcio. Isso refletirá nos filhos e naquela geração e, culminantemente, também na própria igreja de Jesus Cristo. Então, essa tabela traz que o divórcio ele rompe uma aliança sagrada, gera violência relacional. E também corrompe o propósito da família, porque o divórcio ele compromete a formação espiritual das gerações. Então Deus odeia o divórcio não apenas pelo ato, mas por tudo aquilo que o divórcio, que o repúdio, podemos assim dizer também, ele corrompe, ele destrói aliança, pessoas, propósitos, a família, aquilo que Deus guarda desde o princípio, desde o Éden. E aí vem a pergunta que todos fazem. Quando o divórcio ele é permitido no Novo Testamento? Quando nós lemos no Novo Testamento, o Mateus capítulo 19, versículo de número 9, ali nós já podemos destacar o primeiro ponto, quando o divórcio é permitido no Novo Testamento, quando existe imoralidade sexual. No Evangelho de Mateus 19, versos 9 e Marcos 5, 32, o termo grego que ali aparece é porneia ou porneia, como alguns sugerem. São relações sexuais ilícitas. Isso inclui o termo porneia. Então, por que, ou seja, quando o divórcio ele é permitido no Novo Testamento? Quando existe, então, a imoralidade. Quando existe, então, a imoralidade sexual. Logo, o Novo Testamento não está aqui, de maneira nenhuma, banalizando o divórcio, mas ele apresenta exceções claras. Tudo que vou dizer aqui, Deus primeiro, ele quer que perdoe, que haja o perdão. Essa reconciliação do casal. Quando não dá mais certo, quando não tem mais jeito, quando há essa quebra no divórcio, isso só é permitido através da imoralidade sexual. Segundo ponto, quando o divórcio é permitido no Novo Testamento? E aí nós temos o texto na primeira carta de Paulo à igreja de Corinto, no capítulo de número 7, versos 15. Se o descrente se apartar, o crente não está sujeito à servidão, disse Paulo. Logo, em Romanos capítulo 7, já é uma outra questão, o José está casado com a Maria e o José vem a morrer, a Maria está livre até para um outro casamento, mas não tem a ver aí com quando o divórcio é permitido no Novo Testamento. E nós temos exceções que o texto bíblico não nos traz informações, mas quando uma mulher é espancada dentro de casa, ela é violentada pelo esposo dentro de casa, com certeza, em casos elevados desta forma, tem todo um pano de fundo por detrás. Um outro dia nós podemos aí tratar. Nós não estamos aqui para desgastar Romanos 9, amei a Jacó, aborreci Esaú. Nós precisaríamos de aulas aqui para tratar, e assim também na questão do divórcio. Em Mateus 19, sobre repúdio versus divórcio, Jesus responde à prática farisaica baseada em Deuteronômio, capítulo de número 24. Esse repúdio, apólio aí no grego, é mandar embora, dispensar, abandonar, mas sem dar carta de divórcio. Ou às vezes repudiar, abandonar, mandar embora dentro da própria casa.

Já o divórcio formal é a carta legal de separação. Essa é a questão da distinção nominal entre repúdio e divórcio. Como disse, precisaria de uma aula toda para tratar sobre repúdio e divórcio dentro de cada contexto. Todavia, nós não temos este tempo para explorar isso com perspicácia. Os fariseus haviam banalizado o repúdio e qualquer motivo justificava o tal do mandar embora. E aí Jesus corrigiu. Moisés permitiu por causa da dureza do coração do homem. Não era o ideal divino, então ele eleva o padrão. Não legitima o descarte casual, mas ele restaura o princípio, levando os fariseus, os discípulos que ali estavam, o público que ali estava em Mateus 19, ao princípio da criação. No princípio não foi assim. Jesus leva-os não em Moisés, Jesus leva-os em Deus. Em Gênesis 2, versículo de número 24, porque o ponto central é: Jesus não está facilitando o divórcio, está restringindo um repúdio irresponsável. Essa é a questão. O problema nunca foi apenas o divórcio, foi o coração duro que transforma a aliança em algo descartável. Outro ponto polêmico em Malaquias é Malaquias 3:10. Na verdade, sobre a questão do dízimo em Malaquias, como isso funcionava? E também sobre o devorador. Como podemos tratar estas questões? Malaquias capítulo 3, versículo de número 10: Trazei todos os dízimos à casa do tesouro, para que haja mantimento na minha casa, e depois fazer prova de mim, diz o Senhor dos Exércitos. Se eu não abrir as janelas do céu e não derramar sobre vós uma bênção tal, que dela vos advenha a maior abastança, e por causa de vós repreenderei o devorador. Quem é o devorador? Quem é este que consome o fruto da terra e a vide do campo? Não vos será estéril, diz o Senhor dos Exércitos. A palavra devorador, que aí aparece okel, a ideia de consumir, uma ideia de destruidor, e nós temos aí três princípios de interpretação. Número um, o devorador é um termo natural, é a praga, é o gafanhoto, ou providencial. Espiritualmente, Malaquias está tratando de um juízo iminente do próprio Deus. Porque a prosperidade agrícola era assinalada pela espiritualidade. Se o povo tem o coração voltado a Deus, isso iria refletir na colheita. Caso não, também iria refletir de forma negativa. Ou seja, a interpretação de número um é: era gafanhotos o devorador, insetos queriam devorar, pragas. Ou, espiritualmente falando, o próprio Deus trazendo juízo por conta de um culto sem Deus, sem temor, irreverência e também um culto sem honra a Deus. Ou número três, como nós ouvimos através de alguns pastores, infelizmente, sem conhecimento, dizendo que é um demônio. E aí já está tratando do campo espiritual, não do próprio Deus, mas que o devorador é demônios. Ou seja, se a pessoa não trouxer o dízimo, demônios vão devorar tudo que ela tem. Eu fico com o primeiro aí, o natural, na verdade, está tratando de coisas literais. O povo levando a Deus a sobra, ou roubando a Deus não levando o dízimo, e isso era mandamento. Hoje nós temos uma ideia de princípio, no Antigo Testamento, mandamento, e este mandamento estava sendo quebrado, violado, e aí Deus então permite as pragas destruir completamente a agricultura, a lavoura, a colheita do povo. Separei para você também uma tabela sobre o dízimo no Antigo Testamento. Como aí você pode ver, nós temos o dízimo inserido nas páginas veterotestamentárias dentro de um sistema teocrático de Israel, da lei ligado ao sustento levítico. Isso está em Números, você pode ler em Números, capítulo de número 18. Temos também as festividades. Em livro de Malaquias 3:10, ele aparece como obrigação pactual sobre a lei. Já na Nova Aliança, nós não temos um mandamento explícito que imponha o dízimo. O que encontramos é um princípio superior. Que princípio é este? Generosidade voluntária, isso é muito mais do que 10%, proporcionalidade e também liberalidade com alegria. Cada um contribua com alegria. E lembro quando, nas aulas de teologia, um jovem, ele tinha uma oposição ferrenha contra o dízimo. E geralmente quem tem não dá. E ele questionava

0: eu não encontro isso de forma explícita nas páginas do Novo Testamento. E eu disse: você quer ser bíblico, seguir o Novo Testamento? Como está lá ao pé da letra? Ele: claro, nós temos que ser bíblico. Eu levei ele em Atos e disse que os apóstolos, eles davam tudo o que tinham. Lembra de Barnabé, por exemplo? E aí ele: é, mas o livro de Atos, ele não é teológico, ele é narrativo, enfim. É, ele não queria seguir a igreja então como ela é. Não era 10%, era muito mais. Até porque é uma nova aliança, nós devemos exceder a justiça dos fariseus, a proporcionalidade deveria ser muito maior. Contudo, longe da avareza, aqueles que entendem este princípio, eles dão o dízimo. É um princípio muito bom, trazido também de um mandamento, com um princípio aclopado ali nas páginas do Antigo Testamento. Por que não no Novo Testamento nós não seguirmos um modelo bom do Antigo Testamento para o sustento e mantimento também da casa do Senhor? E aí alguém poderia indagar: mas não há mantimento. Eu não tenho culpa dos sacerdotes. O coração do povo faz e Deus, ele se alegra com essa voluntariedade de cada coração, e Deus vai julgar cada um também segundo a sua proporcionalidade. Ninguém vai dar o dízimo por medo do devorador, do demônio, mas vamos dar porque o modelo neotestamentário é de uma generosidade superior e sacrificial. Aqui nós terminamos o livro do profeta Malaquias com um esboço, quatro pontos, quatro lições, como havia prometido, de forma muito singela, muito superficial. Superficialidade em cima daquilo que é superficial. Tratamos sobre amar a Jacó, aborrecer Esaú, também porque Deus odeia o divórcio, e Malaquias 3:10, a questão do dízimo dentro do contexto de Malaquias. E aí podemos fazer uma outra aula falando aí sobre estas questões com mais conteúdo e explicações. 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E nos comentários.
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Deus vivo. Mas no primeiro dia da semana, alta madrugada, foram elas ao túmulo, levando os aromas que haviam preparado, e encontraram a pedra removida do sepulcro. Mas ao entrar, não acharam o corpo de Jesus. Aconteceu que, perplexos a esse respeito, apareceram dois varões com vestes resplandecentes. Estando elas possuídas de temor, baixando os olhos para o chão, eles falaram: por que buscais entre os mortos aquele que vive? Por que buscais?

homem de Deus não julgou como usurpação ser igual a Deus. Antes a si mesmo se esvaziou, assumindo a forma de servo, tornando-se em semelhança de homens e reconhecido em figura humana.

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está no Congresso, é filho da pátria por afinidade, é filho oriundo da República Federativa do Brasil. 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

O Criador. Certo homem passeava feliz com seu veloz e confortável automóvel pelas ruas da cidade onde morava. Porém, subitamente o carro parou em plena avenida com um problema no motor. Após várias tentativas para fazê-lo funcionar novamente, porém sem êxito, abriu o capô e pediu ajuda, mas nem sinal de o carro funcionar. Como pode um carro tão bom parar desse jeito? Disse. O homem já estava perdendo a paciência quando um senhor apareceu e educadamente pediu licença para ajudar. E sem acreditar que algo pudesse ser feito àquela altura, consentiu. Então aquele senhor conectou um fio a uma pequena peça do motor e, sem sequer sujar as mãos, pediu que fosse dada a partida. No mesmo instante, para sua surpresa, o motor começou a funcionar. O mecânico desconhecido aproximou-se do proprietário e disse: "Meu nome é Harry Ford. Eu sou o fabricante destes veículos e compreendo muito bem como funcionam." Os sábios entendidos deste mundo têm tentado resolver os problemas do homem sem resultados. No entanto, a palavra de Deus diz que o Criador, com um único toque, regenera e dá vida ao ser humano. Ninguém conhece melhor a criação do que o próprio Criador.

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Êxodo 19, verso 10, quem encontrou, diga eu achei, pastor Jonathan. Assim está escrito na palavra de Deus, igreja. E o Senhor disse a Moisés: vai ao povo e santifica-os hoje e amanhã, e faze com que lave suas vestes, e estejam prontos para o terceiro dia. Verso 16, assim está escrito: e aconteceu que no terceiro dia de manhã, logo cedo, houve trovões e relâmpagos e uma densa nuvem sobre o monte, e a voz de trombeta soou e um toque longo. Assim tremeu todo o povo que estava no acampamento. Encare-me e olhe bem dentro dos meus olhos, eu tenho uma palavra a direcionar os vossos corações. Eu tenho certeza que cada um de vós entende a seriedade do tempo que estamos vivendo. E quando eu digo seriedade do tempo, é por conta de tudo que tem acontecido ao redor do mundo e da terra. Eu comentava esta manhã com alguns irmãos que na própria palavra de Deus, Jesus deixou-nos um mapa para entendermos o tempo que estamos vivenciando. E se você fosse pegar esse mapa e botar na ponta do lápis, você vai ver que tudo que está acontecendo, não só na terra, mas também no meio cristão, e perceba que eu não falei meio evangélico, falei meio cristão, que engloba muito mais do que os evangélicos, já estava escrito na palavra de Deus. Jesus englobou tudo isso em Mateus 24, fazendo um mapa a vocês para que vocês não fossem pegos desapercebidos. E ele começa dizendo que haveriam guerras, rumores de guerras, fome, perseguições. E quando nós olhamos para isso, nós sempre jogamos a responsabilidade para o mundo, como se os sinais que antecedessem o arrebatamento da igreja fossem se manifestar somente no mundo e na terra. Nós comumente, como pentecostais ou assembleanos ou qualquer outra linha que tem esse tipo de pensamento, acredita que quando surgir terremotos ou guerras ou quem sabe as fomes ou a perseguição, é que de fato aconteceria o arrebatamento da igreja. Mas permita-me abrir os olhos de vocês nesse começo de pregação, porque sempre houve perseguição, sempre houve terremotos, sempre houveram maremotos, sempre houveram guerras e rumores de guerras, sempre houve fome na terra. Desde quando Adão pecou no jardim do Éden, começou as mazelas da humanidade. Isso não é nada novo. Quando Jesus nos indica acerca de todos esses sinais, ele termina aquele sermão e aquela pregação dele dizendo que seria como o princípio de dores. E eu dizia isto certa vez em um congresso, e repito aqui agora, que as mamães entendem quando eu digo princípios de dores, porque é como uma mãe que está a ponto de dar à luz, e quando você tem seus 9 meses de gestação, as dores do parto, as contrações,

gerações vão aumentando e o tempo entre elas vão diminuindo. Quando Jesus coloca acerca dos sinais do arrebatamento na terra com o princípio de dores, ele está comparando a terra como alguém que está para dar à luz. E se a terra é alguém que está grávida, as contrações da terra aumentam e o tempo entre as contrações diminuem. Quando você traz esse pensamento de Jesus e joga no planeta Terra, tudo faz sentido. Jesus também não jogou só sinais para fora. Jesus, enquanto coloca sinais para fora, ele olhou para a igreja e começou: vocês também sofrerão sinais do arrebatamento. Quais serão os sinais do arrebatamento? Perseguição e esfriamento do amor, falsos profetas, falso evangelho. Tudo isso está em Mateus 24, eu nem toquei em Êxodo 3 ainda. Pastor, que mapa é esse que Jesus mostrou? Jesus diz que a terra ficaria tão afunilada por causa de guerras e rumores de guerras, estouraria doenças e fomes, as pessoas se desesperariam, procurando por esperança. E nessa procura, pastores, por esperança, apareceriam pessoas que se aproveitariam da escassez de esperança e entregariam o que a humanidade quer ouvir e não que a humanidade precisa ouvir. Aí Jesus começa: vai ter falso profeta, e com os falsos profetas virá o falso evangelho, e com o falso evangelho virá o esfriamento do amor, e com o esfriamento do amor haverá perseguição. Perseguição contra quem, pastor? Contra a verdadeira igreja. Aqui eu vou cutucar, mas eu vou cutucar com vara curta, jogar a peteca para vocês, porque Jesus foi claro: vocês serão perseguidos, não importa se é no trabalho, na escola, na rua, ou até mesmo dentro da própria igreja. Se tu está sendo perseguido, eu não ficava triste não, eu dava era glória. Pastor, por que tu dava glória? Tem gente que fica triste, mas permita-me explicar o porquê que eu dava glória no teu lugar diante de perseguição. Porque Jesus não falou que perseguiria uma falsa igreja, Jesus disse que perseguiria uma verdadeira igreja. Sei que vai doer o que eu vou falar, mas vai curar. Falsas igrejas nunca e nunca serão e nunca foram perseguidas. Falsas igrejas são amadas pelo mundo. Vou falar isso aqui de novo, que eu sei que dói, mas cura. Falsos cristãos pelo mundo. Se tu vê uma igreja sendo aplaudida pelo mundo, dizendo: é aqui que eu me sinto bem, cuidado. Porque Jesus foi claro que a verdadeira igreja seria perseguida. E por que seria perseguida, pastor Jonathan Carlos? Será que a lógica não é tão simples quanto parece? Numa escassez de verdadeiro evangelho, a verdade se tornará algo escasso. E quando a verdade for pregada, se cumprirá o que Paulo falou a Timóteo: terão como comichões nos ouvidos, procurando mestres para si, para que possam falar o que querem, não o que precisam ouvir. Porque quando ouvirem o que precisam ouvir, vão tentar matar quem traz a verdade na boca. É por isso que estão tentando perseguir vocês. Eu sei que o pastor falou algo aqui que tenha passado desapercebido a muitos, mas eu repito. Ele, enquanto estava falando da oferta, ele disse: a tua oferta também é uma adoração, sim ou não? Isso aqui é uma verdade clássica na Bíblia. Dá para adorar a Deus sem abrir a boca. Oferta é um dos caminhos. Qual é o outro caminho para adorar a Deus sem abrir a boca? É ser uma luz que brilha diante dos homens e que pode ser vista. Eu vou abrir um parênteses para testificar. Lembra de Eliseu passando por uma mulher? Ele nunca abriu a boca para falar nada, mas a mulher olhou para ele e disse: está pregando, lá vai um santo homem de Deus. Como é que prega sem abrir a boca? A própria vida é uma carta que pode ser lida por outros. Por isso você é perseguida. Tu nunca abriu a boca para falar nada, mas quem olha vê a tua santidade, vê o jeito de tu falar, vê como tu se veste, vê que tu não se mistura na roda dos escarnecedores, vê que tu não sente nem passa em qualquer lugar. A tua vida é uma pregação de uma carta viva. Então, cuidado, eu já alerto. Os verdadeiros e as verdadeiras cartas serão perseguidos na terra. Jesus montou um mapa e ele disse que por causa disso tudo a igreja seria perseguida no último tempo. Mas ele disse: não fiquem tristes, tudo isso ainda é só o princípio de dores, é só o começo, tem muita coisa para acontecer ainda. Mas se eu posso entregar uma palavra a você que me ouvem aqui com tanto carinho esta noite. Eu falei de perseguição no trabalho, na rua ou na parentela.

ela, mas eu repito o que eu falei antes de começar a pregar: vocês podem ser perseguidos, mas ainda estão vivos e com a cabeça no lugar. Tem gente na África agora, tem gente no Oriente Médio agora, tem gente na Ásia agora, tem gente nas guerras da Ucrânia agora, que queria estar aqui sentado e não pode, porque estão sendo perseguidos. Vocês estão sendo perseguidos, porque estão sendo perseguidos. Vocês estão sendo perseguidos, eu sei, mas Deus ainda tem conservado vocês em vida. E quem está sendo perseguido e sendo fuzilado ao mesmo tempo, e quem está tendo que ver as crianças morrerem só por professar Jesus, tu está levantando a mão para dar glória para Jesus e ninguém fez nada contigo. Então, mesmo em meio à perseguição, sabe o que, que me dói? E eu nunca me canso de dizer isto: é rodar o Brasil pregando e conhecer gente que às vezes fala assim: vou largar Jesus. Vai largar por quê? Porque a porta trancou, está doendo muito. Vai largar Jesus porque a porta trancou? Tu está precisando de umas aulas na Nigéria para tu entender que porta trancada ou aberta não arranca a crente da presença. Sai quem quer. Quem quer estar com Jesus fica sem dinheiro, sem porta trancada. Fica firme com Jesus no meio da guerra. Eu estou pregando a voz dessa maneira para vocês entenderem o contexto que estamos vivendo na terra. Eu preciso furar uma bolha aqui esta noite e abrir os vossos olhos para a eternidade, porque nós estamos guardados no cerco do Brasil. E por toda dificuldade que o Brasil tem, ainda é muito abençoado. Ninguém persegue a igreja no Brasil como em outros países. Mas fura a bolha do Brasil e olha para fora agora, para tu aproveitar o que Deus está colocando na mão de vocês aqui no Rio Grande do Sul, para quando tu ir para o trabalho segunda-feira, ou voltar para tua família se a trombeta não tocar, tu vai como uma carta que pode ser lida, porque ainda há tempo, se a trombeta não tocou, de você arder no fogo do Espírito Santo diante deles, para que a vossa luz possa brilhar na terra. Existem sinais acontecendo diante dos nossos olhos, e vejam tudo o que está acontecendo diante de vós. Pensa que todo movimento geopolítico, todo movimento geográfico, todo movimento de guerras são coisas ao acaso. Eu permito-me nesse momento desta mensagem, enquanto eu coloco essas palavras nos vossos corações, e eu estou introduzindo o Êxodo à voz, abrir um parênteses: Jesus disse que haveriam, através de Pedro, perdão, Jesus inspirando Pedro, através do Espírito Santo, Pedro disse que haveriam pequenos anticristos. Então Pedro foi categórico: vai ter um anticristo sim, mas haverão pequenos anticristos que o antecedem. Pastor, o que, que é pequeno anticristo? É qualquer pessoa que se faz como anticristo, qualquer pessoa que carrega o anti-evangelho, qualquer coisa que combata a verdade bíblica, se faz um pequeno anticristo. Vamos ver se alguém lá na porta está ligado comigo. Nem só de pão viverá o homem. Viverá de quê, pastor? De toda palavra que sai da boca do diabo, de falso profeta, ou que sai da boca de Deus? Está aqui a palavra que saiu da boca de Deus. Quem está firmado nisso aqui nunca será enganado pela terra. Satanás tentou derrubar Jesus. Você quer ver uma coisa muito clara que Jesus sempre deixou? Nós viemos do primeiro Adão caídos, mas não tem problema não, porque Jesus falou assim: se tu nasceu errado, é só nascer de novo. Tu nasceu do primeiro caído, eu sou o segundo, nasce de mim. Porque quem nasce da carne é carne, mas quem nasce do Espírito não sabe de onde vem, não sabe para onde vai, mas só ouve a sua voz. Eu estou ouvindo o voz de nascidos do Espírito aqui dentro esta noite. Quem pode dar glória para Ele? A minha voz está esquentando, vaso. Varão que me usa, quando remai açúcar. São palavras corrompidas, pastor João, palavras corrompidas que têm derrubado milhares e milhões de pessoas na terra. O que não vai ter de gente descendo de tobogão para o inferno, estando dentro de igrejas, ouvindo pregadores famosos, recebendo palavras que tocam no coração, mas um dia vão apontar para os falsos profetas e dizer: por que nunca pregou a verdade para mim? Não é porque eu queria pregar que a porta vai abrir. A porta que importava era do

céu, pastor. Que se trancasse a da terra, eu queria era a da glória. Se você puder compreender que diabo usa palavras corrompidas para derrubar anjos, todos que usam palavras corrompidas, e eu vou falar isso aqui de novo, ele usa isso para negociar o que está na sua cabeça em prol de si mesmo. Por que é que alguém que prega a palavra ou vive a palavra, e quando eu estou falando de palavra, não estou falando só de pregador, não. Estou falando de quem vive sem abrir a boca, porque como eu falei, pregar não é só abrir a boca, não. Pregar é viver. Mas aqui que eu estou pregando engloba todo mundo que está me olhando aqui de olho arregalado. Pastor, tu está querendo dizer o quê? Todos que corrompem a palavra de Deus, na hora de vivê-la, em benefício próprio. Porque isto foi o que Satanás tentou Jesus. Eu estou em Êxodo ainda, fique tranquilo. Porque Satanás disse: usa o poder que Deus te deu e mata a fome que tu está sentindo. Ou seja, o pecado não está em comer pão, o pecado está em usar o que Deus te dá em benefício próprio. Se ele te chamou, ele te sustenta. Quero mais, então vai estudar, vai trabalhar, vai se preparar. Mas quem anda com Deus é sustentado por Deus. Pastor, sou sustentado por Deus, não. Ah, não? Eu trabalho. Ah, tu trabalha. Quem abriu a porta? Eu estudei. Quem te deu entendimento? Foi os livros. Ah, é? Quem deu sabedoria ao homem que está contida no livro? Fui eu quem paguei com meu dinheiro. Quem te deu perna para ir correr atrás do dinheiro? Tu não está percebendo que é Deus que te sustenta em tudo que tu faz? Não use a sua vida para corromper o que Deus lhe deu. Viva a excelência do evangelho em ti. Sabe o que é a excelência do evangelho que eu vos prego? É perdoar quando não merecem perdão. É dar outra face a quem te fere com afrontas. É te apedrejarem e você falar: tá bom, eu vou só orar, não vou devolver na mesma moeda, porque as minhas armas não são carnais, são celestiais. Eu sei que é difícil viver esse evangelho, mas é por isso que somos perseguidos. Eu sei que talvez nesse momento da mensagem que eu vou adentrar, talvez você tenha me olhado e dito: pastor, pensei que ia sair outra coisa hoje, mas como eu sou só o garçom, só coloca a comida na mesa, vai reclamar com quem fez a comida, que foi ele. Então lá vai. Todos que se fazem pequenos anticristos são os que se corrompem em benefício próprio. Então não se espantem quando você vê pessoas corrompendo o evangelho para enriquecerem ilicitamente, para agarranharem coisas para si, pisoteando e pisando nos outros. Não se preocupe, só continue fazendo a sua parte para ir para a glória. Todos terão a sua recompensa, seja ela boa ou ruim. Deus não está cego dos céus. Existe uma taça de ira que está se enchendo. Agora tu vai largar Jesus porque tem gente que está bagunçando por aí? E queira você, Jesus, com carinho. Deixa quem quer bagunçar, bagunçar. Mas a hora que a trombeta tocar e o trigo for separado do joio, tu vai ver que valeu a pena ser fiel. Mesmo quando todos faziam ao contrário. Mas não se preocupe. Ah, agora eu vou começar a pregar. Porque Mateus 24:15 pode me dar esperança. Aonde está a esperança, pastor? Então, esse evangelho será pregado em testemunho de todas as nações. Aí virá o fim. O fim que Jesus está falando é o arrebatamento. É o cumprimento do que está em Apocalipse. É o cumprimento de depois do toque da última trombeta. Gatilho para arrebatamento. E nunca mais esqueço que eu vou falar agora. Gatilho para arrebatamento não é doença, não é rumor de guerra, não é perseguição. Porque Jesus dizia: vai ter guerra, mas ainda não é o fim. Vai ter perseguição, mas ainda não é o fim. Vão matar vocês, mas ainda não é o fim. Mas quando o evangelho for pregado, aí a conversa muda. Percebeu que tudo afunila na palavra e a multiplicação de falsas heresias e falsos evangelhos.

eu sou do manto. O avivamento vai ser de caráter. Vai ser gente levantando a bandeira do evangelho, dizendo: Jesus está voltando, Jesus está voltando, Jesus está voltando. A multidões vão ter que olhar para o povo pregando o evangelho com a vida e vão entender que um avivamento está acontecendo. Se tu quer que eu te mostre o avivamento que Deus está fazendo ou quer fazer, então também procura na Bíblia. Rua Azusa, não tem, mas foi avivamento. Procura John Wesley, não tem, mas foi avivamento. Procura Jonathan Edwards, não tem, mas foi avivamento. Nos procure, não tem, mas seremos um avivamento. Assim como um pode corromper milhares, Deus também só quer um para infectar milhares com o verdadeiro evangelho. É só um louco cheio do poder de Deus. Ele só precisa de um. Ah, pastor, precisa não. Então eu te mostro na Bíblia, antes de cair de cabeça em Êxodo. Só precisou de um Abraão para fazer a promessa: sai da tua tenda que eu vou multiplicar a tua geração. Só precisou de um Isaac para cavar poço. Só precisou de um Jacó para lutar com o anjo e ter o nome formado em Israel. Só precisou de um Moisés para liderar o povo. Só precisou de um Josué para botar o povo para rodar em volta de Jericó. Só precisou de um Ezequiel para poder descer no vale. Só precisou de um Jeremias para descer na olaria. Só precisou de um Amós com prumo nas mãos. E só precisou de um Neemias que reerguesse os muros. Eu quero ver quem está ligado comigo. Só precisou de um Jesus para descer na terra. É só um. Eu creio que Deus está olhando para dentro desta igreja esta noite, pastor João. Ele não está procurando milhares, ele só está procurando um louco cheio de azeite. E quando eu digo louco, eu digo no bom sentido. É um que olha o sistema entranhado e diz: é bonitinho, mas eu prefiro ser cheio do fogo de Deus. Eu estou em Êxodo ainda. Pastor, por que que tu explanou esse assunto? Quem ainda me ouve, diga glória a Deus. Deus só precisa de um cheio do Espírito Santo, que se encha do poder e da glória para fazer a diferença. Êxodo capítulo 3. Observe que eu li vários versículos com vocês. E talvez o primeiro versículo que eu li seja o mais enfático. Deus havia dado uma ordem a Moisés. Diz para o povo: se purifica hoje, se purifica amanhã, e lave as suas vestes, porque no terceiro dia eu vou visitar o povo. Então, peraí, tem contagem. Ele não vem no primeiro, ele não vem no segundo, ele vem no terceiro. Existe uma brincadeira teológica que eu e meus amigos pastores lá no Rio de Janeiro fazemos. E nós dizemos assim: ó, para Deus um dia é como mil anos, e mil anos é como um dia. Será que se a gente jogasse esse verso aqui dentro, sem querer forçar textos de nada, a gente encontra alguma coisa? Vamos ver. Primeiro dia, mil anos. Segundo dia, 2000. Na manhã do terceiro, será que é 2026, 27, 28? Perceba que para Deus um dia é como mil anos. Escatologicamente, Deus está dando um panorama do arrebatamento dentro de Êxodo 19. Eu não venho no primeiro dia e não venho mesmo. Do ano zero que Cristo foi crucificado até o ano mil, ele não veio. Mas no ano zero ao mil, ele disse: santifica, fica firme, fica cheio do Espírito. Deus vai levantando vários homens de Deus durante a história, pessoas que iam reformando. E quando eu digo reforma da igreja, muitos pensam que é reforma da palavra, mas quando você estuda afinco a história das igrejas, você vai ver que era a ressurreição do fogo do Espírito Santo. Eu poderia dar vários exemplos, mas Deus nunca deixou de trabalhar nas igrejas, desde quando Jesus pisou na terra. Foram as igrejas que deixaram o fogo do Espírito apagar. E quando o fogo apagava, Deus sempre levantava um João Ruiz, ele levantava Jonathan Edwards, ele levantava Martinho Lutero, como um gancho, como alguém que disse: vocês podem queimar, mas daqui a 100 anos Deus vai suscitar um gancho e ninguém segura ele. Martinho Lutero, cheio do Espírito Santo. Tudo o que aconteceu do ano zero ao ano mil foram pessoas cheias do Espírito Santo. Só que Deus não veio no primeiro. Aí Deus olha para Moisés: também não desço no segundo. Passou do ano mil aos anos 2000 e Deus não veio. Mas avisa o povo:

que no terceiro dia eu estou pisando na terra para vir visitar eles. Se ele diz que vem ao terceiro dia, eu quero ser bem enfático. Quando nós lemos o verso 11, fica claro que Deus deu uma delimitação. Logo no 12 ele diz, igreja, não deixa o povo subir ou tocar o monte. Se tocar eu mato. Ah, pastor, porque morre? Morre porque Deus é mau? Não. O que Deus está dizendo é, vocês não podem me alcançar. Ninguém pode subir as campinas para estar comigo, mas eu descerei para estar convosco. Então não é tu quem toca, sou eu quem toco, diria Deus. Não é tu quem vem, sou eu quem vou. E é óbvio, se dependesse de nós, a gente já estava na glória, pastor. Mas como depende dele, não sou eu quem vou, é ele quem vem, me pega e leva. É ele quem nos arrebatará no toque da última trombeta. E se nós compreendermos dentro disso, eu quero que tu entenda. E se tu quiser pegar a sua Bíblia para ler, pode ler. Olha o que está no 16. E aconteceu no terceiro dia, ao amanhecer, houve trofões, relâmpagos, densas nuvens sobre o monte, trombeta. Então o povo tremeu e estremeceu. O estremecer aqui não é apenas tremer a carne. Estremecer aqui é ter medo. No original da palavra, eles estavam temendo, vendo tudo que Deus estava fazendo, e estou com medo, não consigo aguentar isso, eu vou morrer diante desta glória. Mas observe que nada na Bíblia é um acaso. Vocês observaram que Deus não entrega relâmpagos e trovões, mas entrega trovões e relâmpagos depois. Se você entender, e eu vou fazer uma demonstração clara. Quando a gente, em dia de chuva, vai num portão ou na tua janela, primeiro tu vê um clarão, sim ou não? Aí depois tu fica, daqui a pouco chega o sol. Aí daqui a 10 segundos, o som é trovão, que vem sempre depois do relâmpago. Mas lê na Bíblia, que aqui antes o som veio antes, para o visual vir depois. Porque quando na terra entendemos que o relâmpago se mostra, o visual está anunciando o som que está vindo, mas no reino é diferente. Já tem som gritando que algo visual vai acontecer. Eles entenderam aqui, vou olhar para lá. O povo está olhando para o monte, o som está. Eles estão ouvindo o som, estão dizendo, algo vai acontecer, algo vai acontecer, algo vai acontecer. E como o crente, igual hoje em dia, que não aguenta guardar para si mesmo, aí começa a anunciar no trabalho, ó, eu ouvi um som domingo na igreja, algo vai acontecer. Eu ouvi um pastor pregar um som diferente sábado, algo vai acontecer. Desperta que tem um relâmpago chegando. Aí eu me lembro, nem vou tocar em Jesus falando que como relâmpago vem, vou só falar do visual. Por que do visual, pastor? Porque algo se mostra no monte, o povo estremece, e quando estremece, Deus visita o povo com carinho. Eu quero que tu guarde na tua mente que eu vou falar com muita calma. Deus não visita na noite, Deus não visita na tarde, Deus visita no início da manhã do terceiro dia. Lembra que eu falei do ano zero ao ano mil é o primeiro dia, do ano mil ao 2000 é o segundo dia. Estamos no amanhecer do terceiro dia, 2026. Você acha que vai ficar durando mais quanto tempo tudo que está acontecendo? Ah, mas eu sempre ouvi isso, meu avô já ouvia. É, mas teu avô estava no segundo dia. Varão que me usa. Minha mãe falava, é, mas ela estava no segundo. Vocês são a geração do terceiro dia. Se tu não abrir teu olho para o tempo que tu está vivendo, tu não vai entender o que está acontecendo na sua volta. Pastor, por que não vamos entender? Eu vou falar rasgado. Tem gente que fala assim, é, eu sempre ouvi falar de arrebatamento, mas nunca aconteceu. Como se arrebatamento acontecesse só no toque da última trombeta. Ai, Jesus, vai doer, mas vai curar. Será não abrir e fechar de olhos, não é? É, mas piscar não é fechar e abrir. Ele não está falando que vai fechar e abrir, vai ser não abrir, nascer. Fechar, vem, morrer. Nem todos ouvirão o toque da última trombeta. O importante é que vai para a glória. Mas a Bíblia me esclarece que existe

uma geração que nunca vai conhecer a corrupção da morte, porque antes da morte chegar, a trombeta toca e essa geração sobe. Pastor, que tempo é esse que estamos vivendo? Preciso de toda a sua atenção. Eu dizia algo há uns meses atrás, eu repito aqui agora. É só olhar para Israel. Israel é como a figueira. E quando ele fala da geração da figueira, está falando de vocês. Da geração que vai ver Israel voltar a ser nação. Passou milhares de anos. Israel não voltou a ser nação. Jesus saiu da terra. Roma invadiu. Israel deixou de ser nação. Mas Jesus foi claro. Quando Israel voltar a ser nação e a figueira florescer ou der os seus ramos, eu estou perto de voltar. Passou o ano zero ao ano mil, Israel não foi nação. Entrou Roma, entrou Império Muçulmano, entrou tantos outros impérios lá dentro, bizantino, Israel não voltou a ser nação. Do ano 1000 ao 2000, Israel talvez não tenha voltado a ser nação até 1947, quando foi assinado um acordo que Israel levanta a bandeira e diz: agora nós somos nação de novo. Tem-se a palavra de Jesus diante de vocês: não passará esta geração sem que estas coisas se cumpram. Pastor, já morreu muita gente desde 1947. É, mas o que eu falava no outro congresso: quanto dura uma geração dentro da Bíblia? Agora eu gostei. Tu não pode contar com a tua idade. Uma geração dentro da Bíblia é aproximadamente 120 a 140 anos, por aí, teologicamente falando. Israel tem quase 100 anos que voltou a ser nação. Posso abrir teu olho? Eu acho de quase 100 para 120 falta pouco, né? Ei, Jeová grandão, tu vai largar Jesus agora na beira da porta? Tu vai abandonar Jesus agora tão perto de subir? Eu tenho uma esperança para lhe dar. Estamos na manhã do terceiro dia. Vocês não veem o mundo se globalizando e se ajeitando para receber algo? Receber o quê, pastor? Quem está me ouvindo ainda, diga glória a Deus. Deixa eu ver a hora. Pastor, me deu hora livre, então estou olhando para ali, dá para falar. Jesus mandou, então lá vai. O que que o mundo está se preparando na manhã do terceiro dia? Existem duas coisas. O som todos ouvem. Então ouve quem está aqui dentro, ouve quem está lá fora. A igreja está sendo preparada, vai doer, mas vai curar, lá vai. Só que a igreja não está sendo preparada para ficar na terra, a igreja está sendo preparada para ir embora. Só que o mundo também está sendo preparado. Só que não é para ir embora, é para ficar. Então olha com carinho o que está acontecendo. O anticristo, eu não posso dizer se ele já nasceu em carne, não sei. Mas você já consegue ver o mundo se preparar para recebê-lo. Por que é que o anticristo não pegou ainda? Estou olhando para o motivo aqui na minha frente. Estou sentindo um varão aqui, missionária. Pastora, tem um varão aqui entre nós. Pastor, o que é que tu acabou de dizer? Tem um que ainda resiste ao homem da maldade. Ei, a porra é faia. Quem é que está resistindo, pastor Jonathan? Sou eu? Não. Tu não é poderoso bastante para resistir. Mas lá em Atos 2, na inauguração da igreja, desceu um do céu e ele ainda não voltou para lá. Está na terra habitando aqui dentro. E se ele está aqui dentro, eu sinto ele aqui. Quem está sentindo ele também? É o Espírito Santo de Deus. Levanta a mão e não abaixa em nome de Jesus. Entrou um fogo aqui dentro. Fique de mão levantada e não abaixe. Porque permita-me ler o que está escrito na Bíblia. Então, o povo de Israel olhou o monte e viu que Deus havia descido no fogo. No fogo. Se tem fogo, tem Deus. Se tem fogo, tem Deus. O que está resistindo ao homem da maldade? O que está resistindo ao anticristo? O que está resistindo ao diabo? Agora tu entende porque tem raiva de você. Agora tu entende porque te persegue no trabalho. Agora tu entende porque te persegue na rua. Ah, é porque eu sou bonitinha? Não, é porque tu carrega um fogo. E esse fogo gera luz. Já viu o capeta gostar de luz, rapaz? Eu devo ver a glória no seu lugar. Aleluia.

Aleluia! A guerra do diabo, pastores, é para apagar o fogo que está aqui dentro. Se ele apagar o fogo, não há mais nada que resista ao anticristo. Só que como o anticristo não pode pegar, enquanto ele tiver cheio de fogo, pode estar a terra toda desligada, se só tu tiver cheio de fogo. Quando tu botar o pé, os demônios têm que correr. Quando tu abrir a boca, os demônios têm que bater em retirada. Quando tu colocar a mão, as doenças têm que sair. Eu estou pregando para um povo vivo aqui dentro esta noite, que entende que o Espírito Santo ainda está conosco na nossa vida. Em nome de Jesus, vasos, não deixe a chama se apagar. Foi milhares de anos para o fogo chegar até nós. Eu poderia subir aqui esta noite e tentar pregar uma palavra que respondesse aos anseios da sua vida, mas eu resumo todos os anseios da sua vida em Cristo. Me dá o teu fardo pesado, pega o meu que é leve. Pronto, te respondi. Agora vamos embora falar do tempo que estamos vivendo. Estão querendo combater o fogo da igreja. Vocês acreditam que tem lugar que falar língua estranha não pode mais? Você acredita que tem lugar que dançar no Espírito, cheio do Espírito, chorando, não pode mais? Eu sei que tem coisa que é demônio, mas tem coisa que é Espírito Santo também. E eu vou reter o Espírito Santo, porque tem demônio tentando imitar ele. Quando o Espírito Santo quebranta alguém com fogo e a língua estranha sai, tem lugares que não pode. Aqui é tudo ético, rapaz, não pode esse negócio. Então, se o fogo do Espírito não cabe aqui, eu também não caibo. Tô indo embora, fica com a tua lamparina apagada aí, que eu vou para onde querem fogo. Eu sou o primeiro que quero. Quem é o segundo que quer fogo do Espírito Santo comigo? Se quer, levanta a mão, não abaixa, eu vou profetizar então. Daqui a pouco eu prego de novo. Eu profetizo sobre vós. Não é ouro, não é prata, não é chave, não é casa, não é dinheiro. Eu profetizo sobre vós. A chama que foi acesa em Atos 2 ainda está acesa aqui dentro do Rio Grande do Sul. Deus só precisa de um louco cheio de fogo para incendiar esse estado. Quem vem comigo nesse avivamento, levanta a mão da glória. Aleluia. Aleluia. Aleluia. É por causa do fogo, igreja. Eu serei sincero a vós. O anticristo ainda não tomou a terra. Estamos chegando lá. Fique comigo. Porque tem alguém que resiste a ele. Você já percebeu como a igreja verdadeira é odiada? Todos que pregam a verdade são perseguidos. Não cabem no mundo. Isso é muito quadrado. Isso aí é perseguição. Essa palavra que tu fala é injúria. Oh, isso aí é racismo, isso aí é afronta religiosa, eu vou te processar, eu vou te denunciar. Não suportam mais a verdade, porque se acostumaram a viver em suas próprias trevas, e tu estende as tuas mãos cheias de fogo para arrancá-los, e eles não conseguem perceber que você falar essa verdade não é afronta, é amor. Porque se você não usa mais, deixava na podridão que estava, para ir de tobogã para o inferno, mas porque tu ama, tu fala a verdade escancarada. Mas não se preocupe, eu disse que essa mensagem era de esperança. O anticristo não pode tocar a terra, porque Deus entregou a terra para Adão, no jardim do Éden. E Deus disse a Adão: a terra é minha, dou para quem eu quero, ara ela, cuida dela, bota nome em bicho. Adão pegou a terra e entregou para o diabo no pecado. Toma, diabo, é tua, pequei. O diabo pegou a terra, levou Jesus ao monte e disse assim: se me adorar, tudo isso te darei, porque foi me dado. Quem deu? Adão deu. Só que como Jesus é o segundo Adão, eu imagino Jesus olhando na cara do diabo: eu não vou receber de tu, eu vou arrancar de tu. Pastores, na cruz.

do Calvário, pastor Jacó. Quando Jesus grita, está consumado, ele está arrancando da mão do capeta toda a humanidade, a terra, assim, ó, me dá, é meu. Se é dele, ele dá para quem ele quer, sim ou não? Levanta a mão assim, em forma de receber. Se é de Jesus, ele dá para quem quer, não é? Eu lhes dou a chave dos reinos. Tudo aquilo que ligares na terra será ligado no céu. Tudo aquilo que desligar na terra será desligado no céu. Vai fechando a mão devagarinho assim. A terra está na mão da igreja agora. Por isso o anticristo não toma a terra. Tem algo na igreja que foi dado por Jesus. Eu vou jogar rasgado para a igreja. Já viu que quando tu chega em certas casas ou ambientes, é só tu pisar que o povo fala assim, tu carrega algo. Tu chega, a briga para. Tu chega, uma paz entra. Porque o que está contigo é maior do que o que está no mundo. A terra é nossa. Se a gente liga na terra, é ligado nos céus. Ei, Jesus, vai doer, meu Deus, mano, faz um, mas vai curar. Então tudo o que acontece na terra é consequência do que a igreja faz. Tanto que pregar o evangelho não foi dado a anjos, foi dado a quem? Alguém vai entender, não vou forçar texto. Se o meu povo, não os ímpios, se o meu povo. Então peraí, igreja, vai apertar para o nosso lado, te amo, tu mora aqui, mas peraí. Se Deus conserta a terra, quando o povo dele, povo aqui não é só Israel, e eu estou voltando em Êxodo e arrebatamento agora, é onde tem alguém que proclama e invoca o nome dele, então a igreja também é povo de Deus. Se o povo dele chama ele e ele conserta a terra, apenas algumas centenas de discípulos fizeram o que no mundo? Viraram de cabeça para baixo. Quantos evangélicos somos no Brasil? Milhões. Como o Brasil está? Está bom? Se o meu povo, ainda não estamos bom, que se chama pelo meu nome, se humilhar e orar, e olha uma das coisas que ele fala, se santifica, e se santifica, e buscar a minha face, e se arrepender dos seus maus caminhos, eu, o Senhor, ouvirei dos céus, perdoarei o pecado, e não precisa se preocupar com política, economia, com presidente, com político, eu saro a tua terra. A chave está na nossa mão, mas o que Deus mandou fazer é, ora, jejua, santifica. A igreja está lutando errado. A igreja quer lutar com as armas da terra, levantando coisa na terra. A igreja tem que aqui descer no joelho, santificar e falar, Senhor, vem para a terra através da igreja. Te amo. Mas tu é do céu, então luta como alguém que é do céu. Quem é do céu traz Jesus para a terra, sabendo que a terra está ruim, mas a qualquer momento estamos indo para a glória. Então se nós carregamos o céu na terra, a terra tem que olhar para a igreja e ver uma tocha acesa no meio da escuridão. Porque eu falei que ia terminar com esperança. Porque, pastor, anticristo não toca a terra, mas um dia, e quem dera fosse agora, houvesse, é claro, e um forte som de trombeta anuncia uma chegada. Quem chegou? A Bíblia diz, o monte estava numa densa nuvem, então uma trombeta anuncia a chegada de Deus na nuvem. Não, peraí, que só ele entendeu. Na nuvem ele se manifesta ao som de uma trombeta. Já tem gente na terra anunciando e ele está vindo. Na manhã do terceiro dia, isso não te parece nada, não. Porque a qualquer momento, nas nuvens, ao som da última trombeta, ele aparecerá e se manifestará. E eu sei que talvez tenha alguém que pense diferente, mas eu vou para a Bíblia. Som da última trombeta é só para a igreja. A terra não vai ouvir. Vai sim, não vai. Vamos estudar teologia. Está na teologia que esta convocação é como uma convocação de um general ou um capitão ao seu exército.
que capitão vai anunciar.

olhar para o inimigo que está chegando. A anunciação da trombeta é: reúna o meu exército, não os inimigos. Só ouve quem está com o nome escrito no livro da vida. Eu falo a vós que estão aqui, Jesus não teve vergonha de vocês na cruz do Calvário, e por vocês também não terem vergonha dele diante de toda esta multidão. Mais do que nunca, a aliança está reatada com Jesus. Nós reconhecemos isto por vocês terem vindo aqui na frente, e nós queremos abençoar as vossas vidas. Eu queria pedir à igreja que estendesse as mãos para todo esse povo que está aqui na frente. Pastor, também quero que tu ora por mim. Então deixa eu te ensinar uma coisa. Lembra de Jó, igreja? Deus virou o cativeiro de Jó enquanto ele orava pelos irmãos. A bênção te alcança quando tu ora por outros. Quero poder, para quê? Para mostrar que tem poder ou para usar pela vida de outros? Quero unção, para quê? Para usar pela vida de outros. Jesus só te dá alguma coisa se for em prol de vida de outros. Tu tem uma oportunidade de virar o teu cativeiro agora, de ser batizado com o Espírito Santo, receber poder, renovo. Eu lhe convido a orar comigo esta noite por toda esta multidão que está aqui na frente. E vocês que vieram ao altar de Deus, é daqui até a eternidade, nada menos do que isso. Pega a raiva do diabo hoje. Que raiva não é pecado, não. A Bíblia diz: irai-vos, mas não pequeis. Então se ira contra o diabo. Pega a ira contra ele. Ele está tentando destruir vocês. Ele está tentando te fazer cair da presença como ele caiu. Mas se agarra em Cristo com todas as tuas forças. E se eu posso lhes falar uma coisa para orar. Mesmo que você agarrasse na mão dele com toda a força, ainda seria insuficiente. Lembra que eu preguei na mensagem: vocês não vêm, então eu vou. Lembra de Pedro afundando quando ele grita? A Bíblia diz: não foi Pedro quem agarrou na mão de Jesus, foi Jesus quem puxou Pedro. A gente não tem força, mas Jesus só fez isso quando Pedro gritou socorro. Deus só desceu quando o povo se santificou. Foi Jesus quem puxou Pedro. A gente não tem força, mas Jesus só fez isso quando Pedro gritou socorro. Deus só desceu quando o povo se santificou. Então quando você faz isto que vocês estão fazendo agora, dizendo: Jesus, eu não tenho força, mas eu quero. A mão de Deus te alcança aonde você estiver e te puxa de novo para cima das águas. Feche os vossos olhos em nome de Jesus. Nós queremos abençoar as vossas vidas como igreja. A partir de hoje começa uma nova história na sua vida. E talvez eu não possa te prometer ouro e prata, queria, mas eu tenho que falar como Pedro: eu não tenho ouro nem prata, mas o que eu tenho eu lhe dou. Em nome de Jesus Cristo Nazareno, levanta e anda na direção dele. Vocês sois fortes porque já venceram o maligno. Então talvez eu não possa enriquecer a sua vida com coisas terrenas, mas posso te enriquecer com coisas da glória. Vocês sairão daqui hoje com a força que acharam que não tinham, porque Jesus vos acompanha onde vocês forem. O Espírito Santo ainda arde em vós. Vocês podem senti-lo agora dentro de vocês. Não é um arrepio, não é um sentimento, não é uma coisa que vem. É uma pessoa que está aí contigo falando com você. Igreja, fecha os olhos e ore comigo agora. Pai eterno de bondade, Senhor, há dezenas de vidas no altar. Senhor, eu fiz questão de deixar claro que não estava chamando quem era crente ou quem deixou de ser crente, porque Senhor, aí nos céus não entra batista, não entra presbiteriano, não entra assembleiano, não entra evangélico. Aí no céu entra salvo, lavado e remido no sangue do Cordeiro. Senhor, então eu não chamei quem está na placa ou fora da placa. Senhor, eu chamei quem reconhece que quer mais de ti e quer renovar a aliança contigo mais uma vez esta noite. Senhor, ninguém pode julgá-los, porque só tu pode passar prumo no coração de homens e mulheres. Espírito Santo, nós não estamos

0: estamos no seu lugar. Então não importa quem está aqui na frente com roupas de crente ou não crente, o que importa é que há corações rendidos no seu altar. E eu lhe peço agora, Espírito Santo, se como eu preguei, o Senhor ainda está conosco desde Atos 2, nós ainda estamos na manhã do terceiro dia. Senhor, há crianças entre nós que já estão chorando, há jovens que já estão entregues, há adultos que já se renderam e anciões que reconheceram. Por isso eu lhe peço, Espírito Santo, se tu ainda se move na igreja, por dentro da igreja, e tu ainda não nos abandonou, como a palavra diz, comece a se mover agora entre eles, aonde houver um coração quebrantado. Isto, Jesus, começa a renovar agora de dentro para fora. Que caia fogo do céu como caiu na oração de Elias, e que renove vidas aqui agora, Senhor. Que o teu Espírito Santo possa sustentá-los em meio às fraquezas. Senhor, nós somos fracos e pecadores, mas pedimos a sua ajuda para ficar de pé na tua presença, se necessário for. Senhor, reescreva o nome no livro da vida. O que passou, passou, ficou para trás. A partir de hoje começa uma nova história. Joga o pecado no mato e esquecimento, não te lembras mais. Já foi pago na cruz do Calvário, como eu preguei a eles, Senhor, e eles creram na palavra que eu entreguei a eles. Ah, Senhor, eu lhe peço, nos sustente até o arrebatamento. Eu coloco cada vida nas tuas mãos e os abençoo em nome de Jesus. E quem crê, diga amém. Tenham certeza, a partir de hoje sua vida não é mais a mesma. Essa lágrima que está nos olhos de vocês, lembra daquele versículo? Quem vai semeando e regando com as próprias lágrimas, vai voltar colhendo com alegria. Posso colocar isso para as suas vidas? Semeia na terra com lágrima, eu sei que dói, não larga Jesus não. Eu sei que dói, vai doer, mas eu sei que é uma palavra dura que eu vou vos dar, mas é verdadeira. Se a porta não abrir, fica com Jesus mesmo assim. Se o dinheiro não vier, fica com Jesus mesmo assim. Se a doença não sair, fica com Jesus mesmo assim. Porque plantando com lágrima, um dia nós vamos entrar nos céus, e a nossa colheita será de glória, com sorrisos e alegrias. Se você entende isso, sai daqui esta noite com essa certeza no seu coração. É daqui até a glória, nada menos do que isto, em nome de Jesus. Amém? Que Deus os abençoe em nome de Jesus. Eu agradeço a minha rica oportunidade. Amém!
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Atos 2, levante a mão. E cumprindo-se o dia de Pentecostes, estavam todos reunidos no mesmo lugar. E de repente, ouviu-se um som como de um vento veemente e impetuoso, e encheu a casa onde estavam assentados. E foram vistas por eles línguas repartidas como que

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2: Meus irmãos, nós ainda vamos ter alguns louvores. Eu, há tempo, já venho dando estudo para casais, para vida dois. E a cada dia que a gente vai estudando, pesquisando, a gente vai se aprofundando e vendo que o casamento precisa melhorar. Eu quero que vocês, eu vou ser breve, porque eu sei que vocês ainda vão sair, vão talvez tomar um sorvete, comer uma pizza. Coloca na tela Gênesis 26, verso 8. 26, 8. Eu já sempre falo muito sobre esse texto. Prego muito sobre esse texto. Aliás, falo muito citando o versículo. Mas nunca preguei especificamente sobre o versículo 26, o versículo 8 do capítulo 26. Então está aí, ó, só para os irmãos terem uma ideia, como eu disse aqui agora há pouco, eu já cito muito ele, mas não parei para fazer uma mensagem específica nele. Então, hoje eu vou falar sobre casal que vive o verdadeiro romantismo. Não estou falando para namorado, você vai dizer no 3 comigo essa temática maravilhosa, casal que vive o verdadeiro romantismo. Vamos lá, 1, 2, 3... Agora deixa eu dizer uma coisa para vocês. Robert Stenberg, que era um psicólogo, ele diz que o casamento, o namoro, a vida dois, no casamento, tem três triângulos: paixão, intimidade e compromisso. Ele diz que qualquer casamento, qualquer relacionamento se sustenta nesses três pilares. Quais são os três pilares? Vamos lá, quem pegou? Paixão, intimidade e compromisso. Não esqueça mais isso. Quais são os três pilares? Paixão, intimidade e compromisso. Veja bem, paixão, intimidade e compromisso. E quando a gente fala sobre o casal viver o romantismo, isso aqui é muito importante porque eu coloco aqui que existem coisas que tornam uma família linda. Por exemplo, nós sabemos que existem famílias que são lindas, alguém diz, a família do fulano de tal, os filhos se formaram, os filhos são empresários, tem a neta que é isso, tem o genro que é isso. Famílias bonitas, famílias poderosas, famílias simples. Só que eu quero dizer algo muito interessante. Existem famílias que possuem bens, possuem títulos, possuem nomes, famílias que possuem muita estrutura. Porém, eu quero dizer uma coisa, isso não sustenta o relacionamento. O relacionamento é feito de romantismo, gente. Romantismo. O relacionamento é feito de romantismo. E quando a gente fala de romantismo, é muito interessante analisar, essa palavra não aparece na Bíblia. E essa palavra, ela é uma palavra moderna. O romantismo é uma palavra moderna. Se você observar algo muito interessante sobre o romantismo, é que quando você chega no período antigo, você pode observar que essa palavra romantismo, na literatura, lá pelo século XVIII, XIX, o romantismo era visto como algo, por exemplo, poesia, como algo, por exemplo, esse romantismo ele era visto como algo romântico, mas no sentido de um amor, de uma pureza. Quando você vem para a modernidade, a ideia de alma gêmea, a ideia de eu estou louco por aquela alma, por aquela pessoa, já é no tempo moderno. Mas o romantismo dentro da literatura e já no período moderno é diferente do que está presente na literatura. Na literatura você tem a poesia, na literatura você tem a descrição da beleza que alguém fazia. Só que na psicologia, o romantismo ele é visto como afeição, ele é visto como gesto.

E também ela é vista como o desejo físico. Existem pessoas que dizem assim: você não é romântico. E a gente atrela a palavra romântico ou romantismo apenas ao homem que sabe dizer poesia ou verso para a mulher. Só que essa palavra romantismo, ela é bem ampla. A palavra romântico ou marido romântico, esposa romântica, ela pode ser vista no dia a dia, como por exemplo, se o marido olha para a esposa e diz assim: meu amor, que comida maravilhosa, romantismo. Meu amor, como você é inteligente, romantismo. Meu amor, como você é capaz, romantismo. O grande problema é que a gente pensa que o romantismo é só o homem agarrar a mulher agarrar o homem, dar um beijo. Não, o pastor ou marido ou irmão romântico é aquele que elogia a comida da esposa, é aquele que sabe agradar ela, é aquele que diz assim: obrigado, essa roupa que você passou está muito bonita. É aquele homem que olha para ela e diz: como eu sou feliz em ser casado com você. Tudo isso é romantismo. Só que a gente pensa que romantismo é simplesmente o homem beijar, a mulher beijar. É claro que o romantismo tem um lado físico, tem um lado da paixão, tem um lado do encanto. Mas o romantismo está ligado à afeição. O romantismo está ligado ao desejo de querer bem. O romantismo está ligado a palavras e gestos que o marido faz ou a esposa faz, que traz mais intimidade para o casal. Às vezes tem casais que eles possuem paixão, mas não tem romantismo. Sabiam disso? Tem casal que é cheio de paixão, de loucura, faz sexo, mas não tem romantismo. E às vezes tem casal que tem romantismo, mas não tem a paixão. O casal que tem romantismo e não tem paixão, ou o casal que tem romantismo e não tem paixão, ou o contrário, ele não vai sobreviver. É por isso que nós citamos aqui as três partes de um bom casamento. Quais são as três partes? Quem se lembra? Paixão. Não, mas só quem está no evento, quem bem distraído. Vamos o quê? Qual é a primeira? Paixão. Intimidade. Porque quanto mais o casal tem romantismo, mais intimidade tem. Por exemplo, se o marido, ele sabe elogiar a esposa sabe elogiar o marido, eles vão ter mais intimidade na vida a dois. E quanto mais paixão, mais intimidade, mais ele quer manter esse compromisso. O casamento, quando ele é marcado pela intimidade e pela paixão, quem decide ficar no casamento é o marido, é a esposa. Não é uma coisa obrigatória, não é uma coisa forçada, compelida. Ela quer ficar porque ela sabe que o marido dela é apaixonado por ela. Mas não é só apaixonado, é romântico com ela. Ela quer ficar no casamento porque nesse casamento há um homem que é apaixonado por ela, mas ao mesmo tempo é romântico também. Então esse romantismo, ele se faz necessário na vida a dois. E há uma coisa que eu quero dizer aqui para os irmãos: o romantismo, ele desfruta da intimidade, ele desfruta do carinho, o romantismo desfruta da decência, da brincadeira. Todo casal que tem romantismo gosta de brincar. Todo casal que tem romantismo tem uma brincadeirinha, tem um gesto, tem uma forma de ser. Então, esses três pilares mantêm o casal harmonizado dentro da vida a dois. E quanto mais o casal tem romantismo, mais o casal tem intimidade, mais o casal tem paixão, esse casal, meus irmãos, a intimidade dele, a vida dele, desse casal, é profunda, é estável, é maravilhosa. Então, deixa eu dizer uma coisa para vocês. Aonde está a saúde de um casamento, pastor Aziel? Dinheiro? Não. Se fosse dinheiro, casais não se separavam. Sexo? Também não. Se fosse sexo, casais não se separavam. Casa bonita? Também não. Tem casal que tem casa bonita e se separam. Então, aonde está a estrutura para a vida a dois? Os três pilares para a vida a dois nunca se acabar? Quais são os três? Não, bem forte. Vamos lá. Quais são os três? Paixão. Intimidade. Porque quando você tem paixão e tem intimidade, que você tem esse romantismo, a pessoa sabe que está naquele casamento, naquela união, não simplesmente por estar ou por querer alguma coisa.

coisa, mas ela decidiu viver com você porque você olha para ela, valoriza ela. Você não vê ela como um objeto, você não vê a esposa apenas como uma dona de casa. A sua mulher não é parceira do seu casamento. O seu marido não é um parceiro do seu casamento. É por isso que a gente fala que casamento não é contrato, casamento é aliança. E quando o casal vive essa intimidade, aí esse casamento se estrutura. Por quê? Porque tem esses pilares que traz essa vida e a beleza da vida a dois. Então veja bem, casais que vivem o romantismo, meus irmãos, esse casal se sustenta. Por isso que eu quero dizer uma coisa para vocês. Olhem para esse texto aqui. Leiam aí vocês. Vamos lá. Aqui, ó, na tela. 1, 2, 3.

Pronto, muito bem. Coloque aí, irmão, destaque a palavra Isaac e destaque a palavra brincando. Vamos lá, olha aqui para mim. Deixa eu só sumariar o texto aqui para vocês, para a gente entrar nessa análise do texto bíblico. Irmãos, esse homem que nós vamos falar aqui, Isaac, ele já estava casado há muito tempo. Do capítulo 24 para o 26, passou-se muito tempo. Só que há uma coisa interessante nesse capítulo. O cenário não é bom. Quem se lembra o que estava acontecendo em Gerar, nesse capítulo aqui, quando aparece a história de Isaac? O que estava acontecendo? Briga dos poços, mas o que mais? Estava acontecendo uma grande fome. Vamos lá, estava acontecendo o quê? Uma grande fome. Olhe bem, preste bem atenção. Estava acontecendo o quê? Diga bem forte, estava acontecendo o quê? Uma grande fome. Só que se você ler o capítulo 24, Isaac se casa com Rebeca. Se você ler o capítulo 25, quem se lembra o que é que acontece no capítulo 25? O que é que acontece no capítulo 25? No 24 eles se casam. E no 25? Vocês podem observar que no capítulo 25, esse homem que se casa com essa mulher, que ele se apaixona por ela, ela é o quê? Ela é estéril. Vamos lá. Ela é estéril. Aí ela casa. Crise familiar. Crise e conflitos internos. E agora vem um problema maior. Qual é o problema maior que ele está enfrentando em Gerar, na terra dos filisteus, com Abimeleque? Qual é o problema maior? Qual é o maior problema que uma nação pode enfrentar, que ninguém quer fazer sexo nem namorar? É o quê? Fome. Veja que um casal com fome, um casal sem economia, como é que vai querer fazer sexo, querer namorar? Um casal sem economia, como é que vai querer fazer sexo, querer namorar? É confusão direto. Escutem bem, tem casais que se separam só porque o marido perde um emprego. Olha aqui, isso aqui é muito sério. Isso aqui é muito sério. E eu sempre falo esse versículo, mas eu nunca preguei nele. Primeira vez que eu prego para casais nele. Agora escute bem. Eles estavam enfrentando o quê? Fale bem forte vocês. O quê? Uma grande fome. Coloca o verso primeiro, irmão, só para eles entenderem o que eu vou falar aqui nesse texto. Olha o verso primeiro. E havia o quê naquela terra? Uma grande fome. Agora prestem bem atenção. Aí tinha uma grande fome. Uma grande fome. Uma grande fome. Mas antes da grande fome, o que eu falei lá atrás que aconteceu no capítulo 25? Além do problema da grande fome, se vocês analisarem, a mulher de Isaac, ela era o quê? Estéril. E naquela época, a mulher não ter filhos era a pior tristeza no mundo. Mas quando você olha para a Bíblia, você vai entender, esse casal está passando problema, está passando luta, está passando crise, está passando dificuldade. E aí ele chega lá nesse local. Vocês sabem que o texto é muito espiritual. Olhem para cá, porque o que eu vou falar aqui é muito interessante. Deus chega para Isaac e diz: não sai daqui, não desça para o Egito, não faça como seu pai, fique aqui. Tudo bem. Mas esse patriarca era homem de Deus. E aí agora observe, um homem louco.

louco pela mulher dele, apaixonado pela mulher dele, desesperado pela mulher dele. Ele diz: para que não me matem, você diz que você é o quê? É minha irmã. Escute bem, vou já explicar para vocês. Diga que é minha irmã. Aí o texto diz: e Sara era linda demais. Aliás, Rebeca. Rebeca era linda demais. A Sara também era linda demais. Agora a Bíblia diz: Rebeca era linda demais. E ele montou uma estratégia. E olhem para cá para vocês terem uma ideia. Isaac era o filho de Abraão, filho da promessa, mas ele tem uma fraqueza espiritual. Qual é a fraqueza de Isaac? Qual é a fraqueza de Isaac? Não assume que ela é sua mulher. Aí ele monta uma estratégia, que é a fraqueza de um homem. Todos nós temos fraquezas. Aqui está a de Isaac. O Isaac, ele diz assim: minha filha, você vai dizer que é minha irmã, para que não me matem por causa da sua beleza. Tudo bem. Ele montou a estratégia e ficou muitos dias ali em Gerar. Vamos dizer, anos. Aí Deus abençoou ele, Deus prosperou ele, Deus enricou ele, Deus fez ele crescer. Agora escute bem, olhe para cá. Porque tem homem que só quer crescer. Tem homem que só quer ganhar dinheiro. Tem homem que só quer saber de poder. Até pastor, tem pastor que só quer saber de igreja. E no meio da fome, a mulher não podia parir, porque era estéril. O Isaac encontra tempo para ir fazer o quê? Olha para cá. O Isaac, no meio desse cenário todo, ele encontra tempo para ir fazer o quê? Brincar. Irmão, homem apaixonado é negócio sério. Olha, eu estou falando aqui, tem irmão que só porque está fazendo um curso superior, minha filha, tu não me aperrei esses dias que minha cabeça está a mil. Nunca nem passou fome. Está vendo? E o Isaac, a terra passando fome. E o que que o Isaac vai fazer? Brincar. Tem homem aí que só anda com a cara ruim. Ele não pode ter um problema na loja, não pode ter um problema no emprego. Briga com a mulher, briga com o filho. O casamento se torna tão pesado porque não tem alegria. Só para vocês terem uma ideia, irmãos. Olhem para cá. O Abimeleque, ele não tinha curiosidade nenhuma. O Abimeleque estava no palácio dele. E assim, de modo ocasional, ele não sabe como, talvez no terraço, pela janela, ele viu o Isaac, mas a Rebeca, no meio de uma fome, a mulher não tinha menino, os dois fazendo o quê? Só quem tem boca, diga. Brincando de quê? Era de cirandinha? Hein? Ah, agora escute bem, ó. Olhe para cá, olhe para cá. Eu sempre falo dessa palavra, tissahak. Olha, a palavra tissahak, ela tem vários sentidos. Ela pode ter o sentido de zombar, pode ter o sentido de caçoar. Mas olhem para cá, diga comigo: sorrir. Não, bem forte, sorrir. Afeto. Carinho. Carícias. Intimidade. Cócega, toque. E o Abimeleque, olhando da janela, ele viu a brincadeirinha. Só que não era brincadeira de irmão. Tá entendendo, irmão? Tem várias versões. Eu não sei se a irmã está ali. Coloca aí, só esse verso 6, aliás, 26, o 8, só para eles terem uma ideia de várias traduções. Vê aí a expressão brincava. Olha aqui, ele marcou, vamos lá, para o 8. Só para me dizer algo para vocês aqui, vamos lá. Brincando, vê outra tradução, coloca aí. No hebraico eu já citei, mas eu quero que vocês vejam as próprias traduções. Olha aí. Olha ali a outra palavra, falem bem alto vocês.

Não, mais forte. O que que o Isaac estava fazendo com ela? E essa palavra, olha para cá, a palavra Tsisarraque. Quem é casado aqui com um marido que é brincalhão? Levante a mão, quem é casado? Poucos. Quem é namorado aí? Quem é só namorado? Vamos lá. Quem é casado com um marido que é brincalhão? As irmãs, só as irmãs. Só as irmãs, o marido não levanta a mão não. Quem é casado com um marido que é brincalhão? Quem é casado com um marido que gosta de brincar na cama? Porque veja bem, tem marido que é brincalhão só durante o dia, mas ele não sabe brincar com a esposa na intimidade. Olha, irmãos, isso aqui é sério. Uma mulher que é casada com um homem brincalhão e que ele também sabe brincar na cama, ela é feliz. Como é o nome do Isaac? Qual é o significado do nome Isaac? Vamos lá, diga bem forte. Qual é o significado do nome Isaac? Gênesis 21, 6, a Bíblia diz assim, ó, todo mundo vai rir de ti. E quando Isaac nasceu, Isaac gostava de sorrir. Ele vivia também sorrindo por causa da promessa de Deus. Triste a mulher que é casada com um homem carrancudo, antipático, burro velho demais, reclamão. Tudo dele, se tem um problema na empresa, durante o dia ele fica emburrado e ela tem que estar adulando ele. Adulando até para ir para a cama com ela.

Cadê os maridões aí felizes, que são alegres? Diga glória. Quem é um marido mesmo que gosta de sorrir, de brincar? Agora os homens, deixa eu ver. Você gosta de sorrir, gosta de brincar com ela? Ó, deixa eu dizer uma coisa para vocês. Não há como homem... veja bem, eu não estou falando de ser sério, não estou falando de ter caráter, isso é outra coisa. Eu estou falando é de um homem apaixonado. Eu estou falando é de um homem que sabe brincar. Essa palavra brincar, colocou outras, ó, acariciar, são as preliminares. E a mulher, quando ela está sorrindo na cama, ela pode estar sorrindo de prazer. Se ela está fazendo careta, não tem como fazer careta brincando. A não ser se for brincar, né? Faz caretinha e etc e tal. Mas as carícias. Veja bem, um riso. Olha, gente, isso aqui é interessante. A Bíblia diz que um coração alegre faz o quê? Formoseia o rosto. Agora vamos analisar uma coisa. Olha para mim aqui. Quando Isaac foi casar, escutem bem essa. Quando Isaac foi casar, quem mandou buscar uma noiva para Isaac? Fale comigo, quem mandou buscar uma noiva para Isaac? Abraão, vamos lá. E quando ele chegou no poço, o moço, como era o nome do moço? Eliezer. Quando ele chega no poço, o que que ele faz para encontrar a mulher certa? Ele ora. E quando Isaac vai para o campo, que Rebeca vem chegando, o que que Isaac foi fazer no campo? Orar. Vamos lá, fala. Ele foi fazer o quê? Orar. Então a Rebeca é fruto de oração. E quando Isaac, a Rebeca chega, Isaac faz o quê? Ora. Quando a Rebeca está casada, que ela não tem filhos, quem é que ora por ela? Isaac. Agora preste bem atenção. E quem é o homem que está levando ela à loucura na cama? Que o rei diz assim: aí não tem nada de irmã. Primeira coisa, escute bem, olhe para cá. Primeira coisa, digam comigo: espiritualidade, oração, jejum, não atrapalha a vida de prazer que o casal deve ter.

0: Isaque, que era filho de quem, gente? De Abraão. Eu pergunto, Isaque era espiritual ou não era? Agora eu vou fazer outra pergunta. Por que que o texto começa fazendo alusão à falha de Isaque? Porque você pode ser espiritual quanto você quiser, mas você tem falhas. Aí às vezes tem irmão que ele é o seguinte, porque casamento, irmão, vida a dois só presta se os dois fizerem o quê? Se os dois fizerem o quê? Brincarem. A pessoa, a irmã chega, mas o irmão depois do culto, aí os dois estão aqui.
1: Chegamos do culto, né, amor? Aí ela diz, é verdade, você ouviu a mensagem do pastor? Glória a Deus. Aleluia. É possível você, santa, tirar esse vestido? É, irmão. Aí ela olha, pois não, homem de Deus. E você pode tirar essa cueca em nome de Jesus? Irmão, que é isso?
0: O maior problema, sabe qual é o problema nosso? Olhe para cá. É que a gente pensa que a espiritualidade na vida a dois atrapalha o que Deus dá para o casal. O que que o Isaque estava fazendo com a Rebeca? E brincando. Daniel, a irmã, coloca lá aquela outra para eles observarem. E você pode colocar várias vezes a tradução. Olha, fazendo o que ali? Marque ela ali. O que que ele estava fazendo com ela? Acariciando. Eu pergunto, ele era homem de oração? Eu já mostrei. Ela era mulher de oração? Mas oração atrapalha prazer? Pronto. 1 Coríntios 10, 31. Quer comais ou bebais? Se eu vou beber um copo d'água, esse copo aqui não vai aumentar nem diminuir nada na minha salvação. Mas eu espiritualizo dizendo, Senhor, obrigado por esta água. Pronto. E a mulher? Ela veio de quem? De Deus ou do diabo? Quem foi que fez a mulher com prazer? Quem foi que fez o homem com prazer? E por que que a gente fica tolhendo o casal de brincar? Aí fica pastor também, fica irmão também, ensinando coisas erradas que não tem na Bíblia. Tem casal aí, irmão, que nem se vê. É tudo com a luz apagada. Era naquele tempo do Jacó, não é? Que ele dormiu com a Lia, pensando que era quem? Quando ele acordou, ele disse, vixe! É a outra! Digam comigo, prazer espiritual é do céu. Mas o prazer do sexo é projeto de quem? De Deus. Então o Isaque não era tolo. O Isaque sabia o que era promessa de Deus, mas sabia também o que era a promessa do prazer sexual. Por quê? A mulher que ele tinha vinha de quem? De Deus. Vamos ver o prazer sexual? Coloca aí Gênesis 2:22. Coloca aí na tela, só para os irmãos observarem. Da costela que havia tirado do homem, o Senhor Deus fez uma e levou a quem? Da costela. Pode passar. 23. Então o homem disse, como foi que ele disse? Só os homens, lendo bem forte, olhando para a esposa. Como é? Vinte e quatro. Por essa razão deixará o homem e unirá-se a quem? E os dois se tornarão o quê? Olha aqui o verso. 25, leiam agora vocês, todos. Para aí, como é que o homem e a mulher estavam? Nu. Como é que o homem estava, mas a mulher? E não, porque quando é legalizado por Deus, que você sabe que a sua esposa veio de Deus, você não tem vergonha dela em nada, e nem ela de você. Quando você vê uma irmã, que ela olha para o marido, não, meu velho, te veste ligeiro. Aí casamento velho já morreu faz tempo.

É, Nivaldo. Você vem pronto. Ou o marido, a mulher tá, vai tomar um banho e ela deixa assim a porta do banheiro entreaberta. E aí ele fecha essa porta, mulher. Ah, morreu faz tempo. Já morreu, está morto faz tempo. É porque um homem que ele não tem o prazer de ver a mulher dele banhando, pode largar de mão. E eu vou dizer uma coisa para vocês. Eu vou dizer uma coisa para vocês aqui. Então olha para cá, digam comigo. A espiritualidade não atrapalha eu de brincar. Então olha para ela e diz, meu amor, tu pode ser do manto, tu pode ser do fogo, tu pode ser da Assembleia de Deus, mas eu não vou deixar de brincar. Deus foi quem mandou. E olha para cá. Coloca aí na tela, Provérbios 5, 18 e 19. Olha como os homens de Deus sabiam o que era o prazer e aproveitavam. Olha aí. Seja bendita a sua e alegre-se com quem? A esposa de quem? Da sua juventude, tem que brincar com ela hoje, amanhã, os dois vão estar como? Velhinhos. É, mas não é assim? Aí pronto, vão estar assim os dois, né? Mas eles vão andar, ei, minha velha, não é assim? Tu se lembra, quando a gente subia em cima dessa cama, não era assim? Vão ser felizes ou não vão? Porque preste bem atenção, olha para cá, a vitalidade passa, a paixão diminui, mas o romance. Gente, isso aqui é importante. Tem uma coisa que nunca vai acabar no casal. Nunca. E é isso que vai manter o casamento. O que é que nunca vai acabar no casal? Porque é o seguinte, a paixão, quais são os três pilares que eu falei? Paixão. Vamos lá, bem forte. O qual? Paixão. A outra? Intimidade. E a outra? Compromisso. Olha para cá. Uma pode falhar. Que é a, mas quando vocês construíram tudo na paixão, que agora já não tem mais aquele fogo, mas restou o quê? Restou o quê? A intimidade e restou o quê? Pronto, podem estar os dois velhinhos. Ô, minha filha, tu sempre foi fiel comigo, não é assim? Ô, meu filho, você sempre foi um marido de primeira. Nós vivemos a nossa vida, foi se amando. Nós não podemos mais, não é assim? É. Eu li naquele livro, O Ato Conjugal, o marido teve AVC. Escutem essa. O marido teve AVC, mas o casal, eles brincavam muito. Vocês estão entendendo a linguagem que eu estou usando? Que é transmitido, né, irmão? É. Quem quiser saber direitinho, vai comigo lá para onde é? Lá para Fortaleza, porque lá é fechado. Olha, você vai estar comigo lá, quantos dias lá? Três, quatro? Ó, aí lá eu vou falar direitinho. Então escute bem, aqui é filmado, eu vou ser bem leve. Escute, mas eu só falo na Bíblia, irmão, não falo nada de imoralidade, nada sem a palavra de Deus. Então escute bem. O que é que eu estava falando? Ah, sim, isso, obrigado. Aí, nesse livro que eu li do Ato Conjugal, escutem essa. O casal brincava muito. Marido teve AVC. Olha, mulheres, escutem aqui, mulheres. Peguem isso. O marido teve AVC. Quando ela chegou na primeira noite para visitar ele no hospital, que ele agarrou a mão dela, ele segurado a boca, ela estudou todas as bulas de remédio que tirava o prazer do marido. E procurou saber tudo que dava força para ele. E ele voltou a fazer sexo com ela, por causa da inteligência dela. Provérbio 14, 1, a mulher sábia faz o quê? Edifica a sua casa. Está vendo aqui? Então escute bem. Ah, tem casal que eu não vou para um estudo desse. Irmão, eu leio todo dia, e a cada dia eu vou aprendendo mais. Observe que Salomão está dizendo aqui, isso é ordem de Deus. Coloca o 19. Lá do texto agora, olha aí, gazela amorosa, isso aqui é ela na cama, gazela, coça graciosa. Esses animais, irmão, a Bíblia fala deles porque a gazela, a

coça, ela sabe dar uns pulinhos bem direitinho nas montanhas, entendeu? Bem, na hora da carícia, a mulher também tem que dar seus pulinhos, tem aí para dizer, porque tem mulher que o marido está acariciando e ela fica morta, que nem uma geladeira. Aí pronto, fria. Aí pronto. Se o homem brinca, a mulher tem que fazer o quê também? Brincar. Se jogue no... É, corresponder, pastor Márcio. Porque às vezes o marido está brincando e ela lá mortona. Já terminou? Não, o que é isso? Entre no jogo também. Vamos brincar, vamos sorrir. É. Quem gosta de brincar com a esposa, diga glória a Deus. Olha aí para ela e diz, eu gosto de brincar contigo, meu amor. Eu gosto de brincar com você. É. Se aventure com ela. Pronto, se aventure com ela. Bora, minha filha. É, bota aí uma roupinha, se ajeite. E suba aqui na garupa da moto. Eu vou correr no mundo grande aí, mas tu. Ela diz que é isso, se ajeita. Bora, ligeiro. É assim, pronto. Tem casal, irmão, que não se aventura em nada. Não brinca, não sai de casa. Tem homem que é só louco para ganhar dinheiro. Erasmo de Roterdã diz que tem pessoas que passam pela vida e não vivem a vida. Não tem um prazer, não tem a beleza de nada. Vocês viram a primeira canção que o menino cantou aqui, o Normando? Alfredo, foi o Alfredo. Vocês viram aquela letra? Saí pra, contigo, eu quero ver a praia. É lindo ou não é? Tem irmão que diz assim, o que é? Tu vem só ver esse negócio. Só ver praia. O cara não sabe apreciar a vida. Não sabe apreciar a beleza da natureza. E todo homem que não aprecia a vida e a beleza, ele não vai apreciar a mulher. Olha o Adão, depois que Deus botou ela nua. Aí ele disse, meu Deus, carne da minha, ossos dos meus. Eu vou chamar isso aqui como? Varoa. Não é assim. É linda a Bíblia, gente. É lindo. Coloca aí Cantares 7:10. Cantares 7:10. A primeira coisa, espiritualidade não atrapalha vida de brincadeira de casal. Está casado direitinho, é pela Bíblia. Pode fazer o que na cama? Pode brincar. E na casa também. Pode brincar. Olha aí, a irmã cantou no início. Leio aí, todos, olhando e dizendo para ela. Eu sou do meu amado. Como é a canção, a Ruth sabe todinha aqui, né? Eu sou do meu amado, né? E o meu amado é meu. Eu sou do meu amado. Essa mulher tem confiança. Vocês já imaginaram uma mulher dizer assim, eu sou do meu? Assim como ele brinca, ela brinca também. Ok? Coloca o verso 12. Olha aí o verso 12. Coloca aí o verso 12. Vamos lá, corre para mim já encerrar aqui. Aqui essa mulher, ela gostava de aventura. A irmã tem que gostar de aventura. Às vezes o marido chega e diz assim, minha filha, hoje você trabalhou muito, tira essa roupa, coloca uma roupinha bem bacana, vamos dar uma volta. Rapaz, mas só tu mesmo. Tu não sabe que eu trabalhei o dia todo, tu não sabe que eu estou cansada. Deus não te botou no mundo só para parir filho e cuidar de casa. Ele te fez uma fêmea. E como fêmea, você também tem que dar prazer. E ter prazer. Eu fiz minha campanha de oração. Eu vou agora para o ciclo de oração, porque eu já marquei com as irmãs. Vou largar de mão, irmão. Irmão, vou dizer uma coisa para vocês. Olha aqui, ó, meu amor, vamos sair da rotina, vamos tomar um sucozinho, vamos tomar água de coco lá na praia, vamos dar uma volta para ver se tu, porque tu parou de brincar, tu tá morto faz tempo, mas eu quero te animar, pronto. Segundo lugar, observem bem, o Abimeleque olhou pela janela e viu que eles estavam fazendo o quê? Brincando. E como eles estavam brincando, o que foi que ele entendeu? Entendeu que a estratégia de Isaac não funcionou mais. Ele chamou e ele disse o que para ele? Que foi que o rei Abimeleque disse para Isaac? Você mentiu para mim, ela não é sua irmã, ela é sua mulher. Olha para cá.

A segunda coisa que eu coloco aqui, casal que vive o verdadeiro romantismo, não vive dentro de casa como dois irmãos. Há quatro coisas que acontecem quando vocês dois vivem como irmãos. Uma, acabou o fogo da paixão. Porque irmão não anda pegando nas partes íntimas do outro. Irmão não anda dizendo, eita, tu é linda, tu é maravilhosa. Anda, eu tô louco por ti, anda. Então, em primeiro lugar, casal que vive como irmão, o fogo da paixão já foi embora? Faz é tempo. Segunda razão, casal que vive como irmãos, sabe o que que acontece? Eles não têm mais as brincadeiras da cama. Irmãos, deixa eu dizer uma coisa para vocês. Tem irmã que depois que ela se casa, as brincadeiras param. Porque às vezes vem um neto. Muito cuidado, irmão, com isso. Vem um neto. Eu já vi, foi muitas irmãs. Irmã, agora, minha vida agora é por neto. E o besta velho? Deixa eu dizer uma coisa para vocês. Olha para mim aqui agora. Nenhum filho, nenhum neto, nenhum avó. Ninguém substitui o relacionamento a dois. E nunca é comparado ao casal. Porque a Bíblia diz, dos dois serão uma só. Tu nunca mais teu filho vai ser uma só carne. Então pode cuidar de neto, pode brincar com neto. Agora saiba que a vida de vocês dois devem ser sempre brincando. E se vocês não levarem isso a sério, amanhã a vida de vocês é triste. Vão viver como dois parceiros dentro de casa. Não tem mais paixão, não tem mais quintura, não tem mais chamego, não tem mais achego. Porque agora os dois só são irmãos. Eu sempre digo, tire essas ideias. E mãe, vem cá, mãe. Faça isso não. Vem cá, mãe, tia, vem cá, tia. Não chame tua esposa de tia. Não chame tua esposa de mãe. E pai, vem cá, pai. Chamando o marido de pai. Ou irmão, pastor Martins. Sabe o que isso faz? Cada coisa no seu devido. Vem cá, minha gostosa. É assim. Porque vocês dois não são irmão. Vem cá, minha linda. Eita, gostosa. Rapaz, olha o que Deus me deu. Essa não é, mas fica os dois, mamãe. Vira aí para ela e diz assim, tu não é minha irmã, tu não é minha irmã. Diga aí para ela, tu não é minha irmã. Minha irmã, aí pronto, aí vive os dois, morto dentro de casa. Irmão, vou dizer uma coisa para vocês aqui, olha para mim aqui, ó. Eu li um livro de um autor, que ele diz... que adultério, traição, começa também aqui. Porque o casal às vezes é crente, vai para a oração, cuida de neto, vai para a família. Mas quando os dois estão sozinhos em casa, não tem mais brincadeiras. E como as brincadeiras acabaram, aí ele não tem em casa, a mulher está morta, também não está mais ligando. Ela vai para a casa dos filhos, vou passar 2 meses lá com meu neto. E quando dá fé, o marido está aqui. No trabalho, brincando, conversando com outras mulheres, saindo com os amigos depois do trabalho, não vai dar em outra. Aí depois diz, o diabo acabou com o meu casamento. Não foi tu que não viu as brechas. É, irmã, irmã, não tem isso não, pronto. Chegou em casa depois do culto, e aí meu bem, eita, foi uma bênção, né? Foi bem, glória a Deus. Agora vai lá, minha filha, eu estou só te aguardando aqui, porque é assim. Ixi, mas tu não estava no fogo, sim, era no fogo do Espírito Santo. Agora eu vou para outro fogo que Paulo falou, é assim. Irmão, é tão bom a Bíblia, porque tem irmão que pensa quando eu falo aqui, olha o fogo que Paulo falou, coloca aí 1 Coríntios 7:4. Olha aqui, aí tem irmã que pensa que eu só falo coisa da minha, é só na Bíblia, olha aqui ó, a mulher não tem poder sobre o seu próprio corpo, mas tem quem? E também da mesma maneira o, por que que Paulo quebrou a regra do marido ser chefe na cama?

Na cama, marido não é chefe. Se tem algum pastor aqui que na cama ele quer dar ordem para a mulher, na cama tu perdeu tua autoridade, ela manda em tu e tu manda nela. Porque não podem brincar se os dois não estiverem no mesmo nível. E na cama, não tem negócio de chefe, não. Tem hierarquia, não. Ele acabou com isso aí. A irmã pode dizer, bora, te ajoelha, rola na cama, se joga, fica de coca. Aí pronto, tira essa roupa, tira, vai ligeira ali, se troca. Pode fazer. Tem nada de pecado. Diga para ela, minha filha, também hoje eu quero te ver assim. Bom, a mulher não tem poder. Olha o verso 5, olha lá, ó. Pode passar. Olha aqui, ó. Leiam aí vocês, eu vou encerrar. Vamos lá, como é que diz? Não vos priveis um aos outros, senão o quê? Ó, e aqui Paulo não diz que a espiritualidade tira prazer e impede o homem e a mulher de brincarem na cama. Olha aí. Ele diz, quando vocês se aplicarem à oração e ao jejum, o que ele diz agora? E se ajuntem logo outra? Ou seja, ele diz que quem é casado tem que ter pouco tempo de oração e também do quê? De jejum, para que o diabo não vos tente. Está vendo aí como é as coisas? Então pronto. Aí você vai ler até o 9, que aí você vai ver isso. Então a segunda coisa aqui, vocês não são irmãos. Parem com isso. Não é irmão, não é pai, não é tia, é meu amor, minha linda, minha princesa. Ela está fazendo aqui o jantar, o almoço, eu olho para ela, eita meu amor, você está fazendo esse, até esse teu mexido aí na panela, que tu sacode assim, já me dá um desejo. É assim. Ela vai se sentir feliz ou não vai? Irmão, a mulher, ela se sente feliz quando ela sabe que ela é desejada. Aí também, até o marido, a mulher até às vezes brinca, ele está lá, está gordo, né? Sentado ali no sofá, talvez assistindo o jornal ou lendo a Bíblia com a Bíblia bem aqui em cima do bucho. Aí ela passa, ei buchão, mas eu te amo lindo. É assim. Aí é uma bênção, aí ele, para amor, para meu amor. É brincar, tem que fazer o quê? Brincar, ser comediante. Em último lugar, escutem, olhem para cá. Eu vou finalizar com essa colocação aqui. Escutem. Quanto tempo ele estava em Gerar? Quanto tempo? A Bíblia diz já muito? Já muito tempo. Não é assim que a Bíblia diz? Pronto. Agora preste bem atenção. O que que acho lindo? Volta lá, irmã. No Gênesis 26, 8. Olhe para cá. Isso aqui aqui está o âmago dessa questão. Olhe para mim aqui. Ele já estava casado há muito tempo. Problema de infertilidade, conflitos na família, conflitos no local onde ele morava. E o mais pesado, lá eles estavam passando o quê? Fome. Agora olhe para cá, irmãos. No meio de tudo isso, a convivência de Isaac com Rebeca era rotina. Era uma rotina? Era uma mera convivência? Como era a convivência deles? Olhem para cá. Digam comigo, marcada de gestos, ações e linguagem do amor. Por que eu pergunto? O Abimeleque ouviu alguma fala de Isaac? Ouviu algum grito de Rebeca? Mas ele viu o que neles? Gestos. Casamento tem que ter brincadeira, mas tem que ter o quê? Gestos. Linguagem do corpo. Ela não estava falando, mas o tocar, as carícias, ela respondia com gesto. A irmã tem que treinar seu gesto, irmã. O gesto do beiço, o gesto do olho. Treine para você olhar para ele, jogar o cabelo, para você, quando ele... Aí pronto, ele diz, meu Deus, que gesto é esse dela? Aí pronto. Mas tem irmã que ela é mecânica, tem irmã que o homem tá fazendo o gesto, amor, e ela fica que nem um robô. Que nem um robô.
é o charme. Se ela não tiver

esse charme, entendeu? Ele vai acariciando ela e ela vai respondendo: eita, meu amor, meu bem, que técnica é essa que tu aprendeu agora, amor? É assim. Aí ele disse: eu tenho mais para ti, filha. Te aguarde aí, fica tranquila. É assim. Novidades. Mas olha, ele às vezes fica no amor com ela, eu bem, que técnica é essa que tu aprendeu agora, amor? É assim. Aí ele disse: eu tenho mais para ti, filha. Te aguarde aí, fica tranquila. É assim. Novidades. Mas olha, ele às vezes fica no amor com ela e ela é mecânica, morta, não responde nada. Aí pronto, termina aí. Pronto. É, tá certo. Tem mãe que dá diz: terminou? Terminei. Pronto, graças a Deus. É assim. Deixa eu dizer uma coisa, irmãos. Olhe para cá. Casamento não pode cair na rotina. Vocês precisam ser eterno namorados, cheio de paixão, cheio de amor, cheio de aventura. Fique de pé. Vamos lá. Isso, do ladinho dela aí, do ladinho dela, né? Já vai se preparando aí o outro louvor. Olha aqui, ó. De frente para ela, de frente para ela. Amém? Quem está feliz, diga glória. Diga assim: meu amor, você pode ser espiritual. Você pode orar, pode ler a Bíblia. Eu também você. Mas nada disso atrapalha a nossa brincadeira. Eu vou brincar contigo toda hora. E diga assim para ela: eu vou brincar contigo, que eu quero que o meu amor seja para nós dois, mas que os outros vejam que não é superficialidade. Diga para ela: meu amor, tu não és minha irmã. E diga para ele: tu não é meu pai, nem meu avô, nada. Você é meu amor, minha paixão, minha loucura. E agora diga: nosso casamento, se tiver luta, problema, dificuldade, mas a nossa cama não vai estar em crise, porque eu te amo e eu sou do meu amado e o meu amado é meu. Pode beijar. Glória a Deus. Abraçados, nós vamos orar juntos. Oh, glória. Isso é coisa do céu, meus irmãos. A gente faz isso com seriedade. A gente faz isso porque quer blindar o nosso casamento das ideias mundanas, das filosofias diabólicas. E essa mulher que está ao seu lado, esse homem que está ao seu lado, é o teu Isaac, é a tua Rebeca. E nós vamos lá. O que é que canta aí? Bem juntinhos, casais. Bora.

ela, feche seus olhos. Pai querido, nós vivemos em um mundo que existem crises, lutas, dificuldades, mas o casal que está firmado na tua palavra, na tua promessa, e que entende a bênção do corpo, a bênção do prazer, vivendo esta aliança do amor e da comunhão na vida dois, Senhor Deus, fortalece a cada um, que nada venha tirar o prazer desse homem viver com essa mulher, dessa mulher viver com esse homem, se amando, se respeitando, mantendo a paixão, a intimidade e o compromisso. Como disse o Senhor Jesus em Mateus 19, 6 em diante, aquilo que Deus uniu, não separe o homem. Que haja respeito mútuo entre ambos, Senhor, que haja comunhão.

0: sinceridade entre cada casal. Se alguém veio aqui, o casamento está lá embaixo, pensando em se divorciar, restaure esse casamento agora. Faz o amor, ó Pai, brotar outra vez. E assim, Pai, que cada esposo seja romântico, que cada esposa seja romântica. Não vale a pena atrapalhar a união, a vida a dois, com coisas que tiram a beleza da paixão, do amor e da intimidade. Senhor Deus, abençoa cada um que veio aqui, em nome de Jesus, amém. Deus abençoe. Glória a Deus. Muito bem, vamos ao louvor agora. Quem é agora aí? Vamos lá.
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um copo de leite. Um dia, um rapaz pobre que vendia mercadorias de porta em porta para pagar seus estudos, viu que só lhe restava uma simples moeda de 10 centavos e tinha fome. Decidiu que pediria comida na próxima casa. Porém, quando uma jovem lhe abriu a porta, em vez de comida, pediu um copo de água. Mas como o jovem parecia faminto, ela lhe deu um grande copo de leite. Ele bebeu devagar e depois lhe perguntou: "Quanto lhe devo?"

0: Não me deve nada, respondeu ela. Então ele disse, pois eu te agradeço de todo o coração. Quando aquele rapaz que se chamava Howard Kelly saiu daquela casa, não só sentiu-se mais forte fisicamente, como também sua fé em Deus se fortaleceu. Ele já estava decidido a se render e deixar tudo. O tempo passou e anos depois, aquela jovem mulher ficou doente de uma enfermidade rara. Os médicos da sua cidade não conseguiram ajudá-la, e por isso teve que ir para um hospital na cidade grande, onde chamaram um especialista para examiná-la. Chamaram então o Dr. Howard Kelly. Quando o médico soube o nome da cidade de onde a paciente viera, uma luz encheu seus olhos. Imediatamente foi ver a paciente e reconheceu-a. Passou então a dedicar atenção especial a ela. Depois de uma demorada luta pela vida daquela mulher, ganhou a batalha. Então o Dr. Kelly pediu à administração do hospital que lhe enviasse a fatura total de gastos que ela teve. Escreveu algo e mandou entregá-la no quarto daquela paciente. Ela sabia que seria uma conta muito alta e que levaria muito tempo para pagar. E ao abrir a fatura, algo lhe chamou a atenção, pois estava escrito, totalmente pago há muitos anos com um copo de leite, assinado Dr. Howard Kelly. Lágrimas e alegria correram dos olhos daquela mulher e seu coração feliz orou assim. Te agradeço, meu Deus, porque o teu amor é manifesto na vida daquele que faz bem ao próximo. Na vida daqueles que são filhos de Deus, nada acontece por acaso. O que você faz hoje fará diferença na sua vida amanhã.
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4: Momento de meditação. Deus, Tu és grande e poderoso, glorioso, esplêndido e majestoso. Tudo que existe no céu e na terra pertence a Ti. Tu és o Rei, o Supremo Governador de tudo. 1 Crônicas 29:11. Os elogios citados brotam da boca de um crente do Antigo Testamento. Teriam sido exagerados. Afinal, com tanta gente que não sabe analisar direito as coisas e na dúvida só dá nota 10, Davi, esse crente em foco, bem que poderia ser uma delas. Mas será que ele não tinha motivos para o louvor? É certo que sim. Era ainda um pré-adolescente e o reino de Israel já lhe havia sido oferecido. Era pouco mais que um rapazinho e a vitória contra Golias já lhe sorria na pedra de uma funda. Era um homem feito e nas batalhas era um inconteste campeão. E rei seria durante 40 anos, com direito a sucessor de sua família. Tinha, pois, toda a razão de louvar. E nós? Nunca fomos reis e jamais o seremos. Nunca enfrentamos grandes batalhas, pelo que não tivemos nem grandes derrotas, nem grandes vitórias. Tivemos e temos frustrações, trabalho, contas, incomodações e, consequentemente, pouca vontade de louvar e agradecer. A mais vontade de reclamar. Entretanto, se olharmos bem, vamos repetir o Davi e talvez até superá-lo. Estamos vivos. Somos criaturas de Deus. Somos amados por Ele e estamos incluídos no Seu plano de vida eterna. É bem verdade que esse é um caminho de fé que percorremos sem termos noções exatas do que se esconde atrás da próxima curva ou do que nos ameaça nas ribanceiras. Mas só temos uma promessa, a de que Deus vai estar conosco,

por isso deixemos de lamúrias e louvemos esse Deus, que nos ama e protege e ainda nos dá o seu próprio Filho para ser nosso irmão e Salvador.

momento de meditação. O oficial romano mandou alguns amigos dizerem a Jesus: dê somente uma ordem e o meu empregado ficará bom. Lucas 7, 6 e 7. Numa fazenda, ao clarear o dia, um garotinho saiu à procura do seu pai e chamou: paizinho, onde você está? Estou aqui, respondeu o pai, no fundo do poço. Estou terminando de limpá-lo. O garotinho não podia ver o pai, mas sabia onde encontrá-lo. Caminhou até o poço e pediu: quero ficar com você, papai. O garotinho olhou para dentro do poço e não viu o vulto do seu pai, somente uma imensa escuridão, e voltou a pedir: quero ficar com você. Então o homem, que via seu filho na beira do poço, falou: pula, meu filho, e eu te apanharei em meus braços. O garotinho não hesitou, pulou e lançou-se nos braços de seu pai. Isto se chama confiança, isto é fé. Ter a ousadia de se atirar nos braços do pai mesmo sem vê-lo, somente obedecendo a uma ordem. Os nossos dias muitas vezes estão cobertos por nuvens negras. No meio de tantas preocupações e sofrimentos, não conseguimos ver Jesus. Precisamos de ajuda e não temos coragem de nos atirar em seus braços. Falta-nos confiança, falta-nos fé. Vamos aprender deste oficial romano que se humilhou e reconheceu sua posição de pecador. Jesus, eu não mereço estar contigo, mas uma só palavra tua pode salvar meu empregado. Uma palavra de Jesus pode salvar também a nossa vida.

momento de meditação. Vem me livrar, ó Deus eterno, salva-me da morte, pois no mundo dos mortos não és lembrado, e lá ninguém pode te louvar. Salmos 6, 4 e 5. A vida é muito curta, a morte é implacável e decisiva. Ela é vista como algo trágico que nivela todos, que silencia a adoração humana, que arrasa os planos do homem. Ela dá um basta à arrogância, ao orgulho, à vaidade. Ela tira de nós tudo o que consideramos precioso e a que nos apegamos. Essa é uma realidade que nos deixa profundamente perturbados e alarmados. Não se pode fugir dela. E o fato incontestável é que Deus está no direito de nos esquecer e entregar à morte. Juízo, condenação, morte são o salário do pecado. E quem acha que não tem pecado, prove-o escapando da morte. Mas Deus não é o Deus da graça e da misericórdia, você pode perguntar. E movido por essa misericórdia, vendo nossa triste situação, não nos enviou seu Filho por meio de quem temos a vida eterna, eu pergunto. Então é para essa graça que apelamos. E em nome dessa graça trazida a nós por nosso Senhor Jesus Cristo, oramos a Deus. Oramos para que perdoe todos os nossos pecados e nos livre da morte. Da morte que é eterna, porque lá ninguém louvará Deus. Livra-nos para que possamos estar diante dele e o louvar no seu céu. Céu que ele preparou para a nossa vida eterna e em sua companhia amorosa.

momento de meditação. Então um deles, um samaritano, viu que estava curado e voltou louvando a Deus em voz alta. Ajoelhou seus pés de Jesus e lhe agradeceu. Lucas 17, 15, 16. Agradecer, dizer ao menos muito obrigado, é tão fácil. Muitas vezes, no entanto, parece complicado. Ser grato.

0: fato é reconhecer.
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6: Como é que você lida com a dor? Será que é possível superar a dor? Hoje eu quero tratar deste assunto com você. Eu sei que é um tema sensível, complexo, nem sempre fácil de lidar. Como superar a dor? Eu vou basear esta mensagem em 1 Crônicas 4, 9 e 10. Não saia daí, vamos ouvir a leitura do texto e em seguida voltaremos.
7: Foi Jabez mais ilustre do que seus irmãos. Sua mãe chamou-lhe Jabez, dizendo, porque com dores o dei à luz. Jabez invocou o Deus de Israel, dizendo, Oh, tomara que me abençoes e me alargues as fronteiras, que seja comigo a tua mão e me preserves do mal, de modo que não me sobrevenha a aflição. E Deus lhe concedeu o que lhe tinha pedido.
6: Como superar a dor? Essa é a história que acabamos de ouvir. Jabez recebe este nome de sua mãe,

porque em meio a dores ela o deu à luz. Naquele tempo, o nome não era dado porque era um nome bonito, sonoro, ou porque era popular, ou para homenagear uma pessoa conhecida. O nome era a expressão da vida daquela pessoa, retratava a realidade da vida daquela pessoa. É por isso que, quando a mãe de Jabes, da tribo de Judá, passando por uma gravidez difícil, dolorosa, e o parto foi sofrido, com sérios riscos da morte da mãe, depois do parto tão traumático e dolorido, a mãe resolve levantar um monumento vivo à sua dor. Resolve carimbar o filho com este nome, Jabes, que significa sofrimento, dor, angústia. E esse menino estava, portanto, marcado para sofrer. A história dele era a história do sofrimento da mãe. Ele teria que carregar esse fardo pesado, esse destino que lhe fora imposto. O que fazer? Passar a vida inteira carregando esse fardo? Sendo lembrado na história de que ele era a causa dos grandes riscos da sua mãe? O que Jabes fez? Diz a Bíblia que ele foi mais nobre do que seus irmãos. Não porque era mais belo fisicamente, não porque tinha um temperamento mais ameno do que os outros membros da família, não porque granjeou fortunas e teve o seu nome notório na história. Ele foi mais nobre do que os seus irmãos, porque ele não se conformou com a realidade. Ele não quis viver a extensão daquele nome que lhe fora imposto para marcar o sofrimento da sua mãe. Ele reagiu. Reagiu ao seu sofrimento, reagiu à sua dor. Mas ele não reage com mágoas da mãe. Ele não reage com revolta existencial. Ele não reage porque ele está sentindo o peso do seu nome com autoestima achatada. Com um complexo de inferioridade. Ele reage e busca a Deus, invocando a Deus para mudar a sua sorte, para mudar a sua história, para mudar o seu presente, para mudar o seu futuro. E nesta oração, Jabes faz quatro pedidos para Deus. O primeiro pedido é: ó, tomara que me abençoes. E veja você a exclamação: ó, tomara que me abençoes. Esse homem compreende que ele não pode caminhar na vida sem a bênção de Deus. O sofrimento sem a bênção de Deus produz mágoa, tristeza, dor, sofrimento. Ele quer a bênção de Deus. Nós precisamos da bênção de Deus. E esta bênção não é tanto coisas materiais. Esta bênção é a pacificação da alma. Esta bênção é a certeza de que, ainda que alguém tenha lhe imposto um destino, Deus está no controle da sua vida e não a vontade dos homens. Ó, tomara que me abençoes. Ele quer a bênção de Deus. Você e eu precisamos da bênção de Deus. Deus é abençoador. A bênção de Deus enriquece com ela, não tem desgosto. Então, que você também, talvez aí no vale do sofrimento, nas noites escuras da alma, onde você tem chorado copiosamente e convivido com o seu travesseiro, com as dores que pulsam e latejam na sua alma, peça também a bênção de Deus sobre a sua vida. Mas Jabes pediu mais. E ele ora e diz assim: que me alargues as fronteiras. O que esse homem está pedindo? Ele não quer viver no corredor estreito que lhe foi imposto. Ele quer amplitude. Ele quer mais influência. Ele quer ser mais relevante. Ele quer fazer diferença. Ele quer que a sua vida impacte pessoas não pelo

sofrimento, mas pelas realizações. Ele quer mais influência. Ele quer realizar mais. Ele quer produzir mais. Ele quer mais frutos. Ele quer mais atividades para que mais pessoas sejam abençoadas pelo toque da sua influência. Eu pergunto a você, você tem pedido isso para Deus? Deus, eu quero ser mais usado nas tuas mãos. Eu quero impactar mais pessoas para o teu reino. Eu quero ser um vaso de honra nas tuas mãos para que mais pessoas te conheçam, mais pessoas te amem, mais pessoas tenham experiências contigo. Você tem pedido isso a Deus? Para Deus alargar o espaço da sua tenda? Para Deus ampliar o seu ministério? Para Deus instrumentalizar os seus dons? Para que você seja mais ricamente usado nas mãos de Deus, para a glória de Deus? Foi exatamente isso que Jabes fez. O nome dele limitava a vida dele. E ele diz: Deus, eu não quero viver este reducionismo que me foi imposto. Eu quero mais influência. Alarga as minhas fronteiras. Mas ele fez um terceiro pedido para Deus. Que seja comigo a tua mão. Ele pediu a bênção. Ele pediu a influência. E agora ele quer mais do que tudo a presença de Deus. Na verdade, a maior necessidade nossa é da presença de Deus. Você pode ter família, você pode ter saúde, você pode ter amigos, você pode ter influência, mas se a presença de Deus não vai com você, falta-lhe o principal. Em outras palavras, Jabes não quer apenas a bênção, ele quer o abençoador. Ele não quer apenas coisas, ele quer Deus. Quando o povo de Israel pecou lá no deserto, lá nas fraldas do Monte Sinai, a Bíblia diz que Deus tomou uma decisão. Deus diz para Moisés: olha, Moisés, eu vou cumprir minha promessa aos patriarcas. Eu vou escalar um anjo para acompanhar vocês. Eu vou dar vitória a vocês contra os povos da terra. Eu vou introduzir vocês na terra que mana leite e mel, mas eu não vou com vocês. Esse povo é um povo de dura serviço. Então diz a Bíblia que Moisés respondeu para Deus: Senhor, é tão importante o cumprimento das tuas promessas. É tão valoroso para nós a presença de um anjo. É tão bom para nós saber que tu hás de derrotar os nossos inimigos. É tão importante para nós entrarmos na terra que mana leite e mel. Mas, Senhor, se tu não fores conosco, não nos faça subir deste lugar. Ou seja, vitória sobre os inimigos, a presença de um anjo, a terra prometida, a terra que mana leite e mel, não tem sabor sem a tua presença. A maior necessidade nossa é da presença de Deus. E é isso que Jabes está pedindo. Eu quero não só a bênção, eu quero o abençoador. Mas ele faz um quarto pedido. Ele diz assim: e me preserves do mal, de modo que não me sobrevenha aflição. Me preserves do mal. Ele pede agora a proteção de Deus. Ele sabe que vive num mundo marcado pelo sofrimento e por inimigos terríveis, sejam visíveis ou invisíveis, humanos ou espirituais. E ele sabe que não pode caminhar vitoriosamente, fiado na sua própria força ou ancorado no bordão da autoconfiança. Ele precisa da proteção divina. Mas veja você, que ele pede a proteção do mal, e a expressão aqui é a mesma da oração que Jesus ensinou, é a proteção do maligno, que é o agente do mal. Ele sabe que há um inimigo invisível e poderoso, e sutil e ardiloso, que vive ao nosso derredor. E ele não tem condições de livrar-se de todos os ataques e de todas as armas forjadas contra ele, a não ser que Deus o livre. Ele pede, além disso, a suspensão

da aflição que lhe fora imposta pelo seu próprio nome. O que é maravilhoso é que o texto responde assim: e Deus lhe concedeu o que lhe havia pedido. Eu quero dizer para você que Deus escuta a oração. E que em resposta à oração, Deus muda vidas, Deus muda histórias, Deus muda o futuro das pessoas. Talvez você tenha lidado com a dor. Talvez você nasceu num berço de dor. Talvez a sua jornada é por uma estrada de dor. Mas você pode ser mais nobre do que as pessoas que convivem com você. Você pode buscar em Deus a superação dessa dor. E Deus responde oração. Eu vou orar com você. Quem sabe hoje você possa colocar essa história de dor aos pés do Senhor. E o Senhor Deus é o que escuta a oração, e Jesus, o Filho de Deus, é o libertador que pode hoje curar a sua alma, terapeutizar o seu corpo e trazer vida plena para você. Vamos orar. Deus, eu te peço que tu apliques esta palavra ao coração daqueles que agora nos assistem, trazendo cura para o corpo, para a mente, para as emoções, para a alma, tirando esse fardo pesado da dor e trazendo o óleo fresco do Espírito Santo, o orvalho que asperge com doçura e bálsamo de alegria e paz. Tira o espírito angustiado, Senhor. Cobre esta vida agora com vestes de louvor, com vestes de consolação. Oramos em nome de Jesus. Amém.

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5 minutos após chegar no céu. Pode ser no momento ou após um tempo de espera, mas estarei diante do meu Senhor. Então, no instante, todas as coisas serão vistas por nova perspectiva. De repente, as coisas que achei ser importantes, as tarefas de amanhã, os planos da igreja, meu sucesso ou fracasso em agradar os que me cercam, essas coisas não terão a menor importância. E as coisas às quais dei pouca atenção, falar de Cristo ao vizinho, o momento de fervente oração, a confissão e o abandono do pecado serão reais. No céu desejarei de todo o coração poder ter de novo 1 milésimo do tempo que deixei escapar-me entre os dedos, poder retirar todas aquelas incontáveis conversas que poderiam ter glorificado meu Senhor, mas não o fizeram. 5 minutos após eu chegar no céu, creio que desejarei de todo o coração ter sido mais fiel para ler a palavra de Deus e esperar nele em oração, e que pudesse tê-lo conhecido enquanto ainda estava na terra, da forma como ele desejava que eu o conhecesse. Desejarei, mas será tarde demais.

poder estar aqui juntamente com os irmãos para adorar aquele que é digno de toda a honra, de toda a glória e de todo o louvor. Quero primeiramente agradecer a Deus e também ao pastor presidente desta linda igreja, desta linda obra, pastor Hilário. Que Deus abençoe a tua vida, a tua casa. Nos últimos dias, diz o Senhor, que derramarei do meu Espírito sobre toda a carne. Vossos filhos e vossas filhas profetizarão, vossos jovens terão visões e sonharão vossos velhos. Se assenta por gentileza e por bondade. Tem um pouquinho de paciência comigo? Eu costumo dizer até o pastor Rodinelli, não sou um bom pregador. Quando Deus me levantou, levantou como um ganhador de almas. Mas eu creio que Deus tem uma palavra revelada do céu para o nosso coração aqui. Olha para cá, tem um pouquinho de paciência, mas vai dar certo. O texto que ora acabamos de ler é um texto interessante, onde o livro de Atos dos Apóstolos vem nos trazer o início da igreja, vem nos trazer o começo da igreja. E tudo isso se iniciou quando Jesus, aos 30 anos de idade, ele sai da casa dos seus pais em Nazaré, e Jesus agora está caminhando em direção ao Jordão, para ser batizado pelo teu primo João Batista. Nós sabemos que João Batista, filho de Isabel, com o sacerdote Zacarias, e João Batista é aquele que disse, eu vos batizo com água, mas venham aí, que é mais poderoso do que eu, que eu não sou digno de nem de desatar as correias das tuas sandálias. E ele vos batizará com fogo e com o Espírito Santo. Jesus vira para João e diz, João, me batiza. João olha para o mestre e diz, Senhor, é eu que tenho que ir a ti e você que vem a mim. Jesus olha novamente para João e diz, João, me batiza porque é necessário. João conduz Jesus ao Jordão.

Jordão, Jesus desce ao Jordão, mas quando Jesus se levanta do Jordão, três coisas acontecem no Jordão. A primeira coisa que acontece no Jordão é que o céu se abre. A segunda coisa que acontece no Jordão é que o Espírito desce. E a terceira coisa que acontece no Jordão é que Deus fala. Aí diz o texto que o Espírito Santo conduziu Jesus para o deserto. Meu pastor, com todo respeito, com todo carinho, aqui eu aprendo três lições com o Espírito Santo. A primeira lição que eu aprendo com o Espírito Santo aqui é que ministério não começa onde eu quero. Ministério começa onde Deus quer. A segunda lição que eu aprendo aqui, meu pastor Rodinelli, que ministério não é para quem quer. Ministério é para quem tem convicção do chamado. A terceira lição que eu aprendo aqui é que ministério não começa em catedrais. Ministério não começa em palácios. Ministério não começa em Jerusalém. Ministério começa no deserto. Mas missionário Jason, deserto é lugar de luta, é verdade. Missionário Jason, deserto é lugar de provações, lugar de dificuldade, é verdade. Deserto é lugar de luta. Deserto é lugar de dor. Deserto é lugar de lágrimas. Porém, deserto não é só lugar de luta. Deserto não é só lugar de provações. Deserto não é só lugar de dificuldade. Deserto também é lugar de eu e você ganharmos estrutura. Deserto também é lugar de eu e você ganharmos amadurecimento. Deserto também é lugar de eu e você ganharmos crescimento. Missionário Jason, me prova, eu provo. Evangelho de Lucas, capítulo 1, verso 80, nos diz que o menino crescia, se fortalecia e se robustecia no deserto. Missionário Jason, o que você quer dizer? É Deus liberando uma profecia sobre a tua vida. É no meio desta luta, é no meio deste deserto, é no meio desta dor que Deus vai te dar crescimento. Porém, nós sabemos que o ministério de Jesus sobre esta terra foi num período de 3 anos a 3 anos e meio, aproximadamente. E neste período, o ministério de Jesus é marcado por cura, por milagre, por transformação de vida, por renovo, por libertação, por prodígios e maravilhas. Porém, no período do ministério, Jesus escolhe 12 homens. E esses 12 homens que Jesus escolhe são homens perfeitos, pastor Rotinelli? Não. Meu pastor Carvalho, são 12 homens perfeitos. Mas ele escolheu, se ele escolheu, está escolhido. E entre esses 12, esses 12 se tornam seus 12 discípulos. E entre esses 12 tem um, por nome de Judas. E quem nunca ouviu falar de Judas, pastor? Quem nunca passou pelo Judas da vida? Porque Judas é aquele que vendeu Jesus. Pastor Levi, meu amigo. Judas é aquele que vendeu Jesus por causa de 30 moedas de prata. Judas é aquele que no Evangelho de João, capítulo 12, após a ressurreição de Lázaro, Jesus chega à casa desta família. E aqui eu quero conjecturar, eu quero imaginar que Jesus chega na casa dessa família, bate a porta, Marta se levanta, abre a porta, Jesus entra, Jesus se assenta, Maria se levanta, pega um vaso de um perfume caro, de um bálsamo, de um nardo, quebra nos pés de Jesus, enxuga os seus pés com os seus cabelos. Aí Judas entra em cena e diz: Maria, isso aí vendido dá quase 300 denários de dinheiro. Aí o Espírito Santo disse para mim que, na verdade, meu pastor, Judas não estava preocupado com o vaso. Por quê? Porque o vaso é fraco. O vaso é frágil. Na verdade, Judas está preocupado é o que estava dentro do vaso. Por quê, meu pastor? Porque o que tem valor não é o vaso. O que tem valor é o que está dentro do vaso. Ô, glória! Portanto, no livro de

0: Coríntios,
1: capítulo 4, verso 7, nos diz que este tesouro está em vaso de barro. Ou seja, o que está dentro do vaso é a graça, é o evangelho, é a presença, é a graça de Jeová. Lamachuri anda segue. Porém, o que me chama a atenção, Jacó Francisco, o que me chama a atenção, o que mexe com a minha mente, o que mexe, pastor Vicente, o que mexe comigo, é quando eu leio o Evangelho de Mateus, capítulo 26, verso 50. O que está escrito lá? Jesus chama Judas de amigo. Aí eu fico a pensar, será que Jesus está sendo falso com Judas? Será que Jesus chamando Judas de amigo, ele está usando de falsidade para com Judas? Aí Deus disse para mim, não. Por que não, missionário Jason? Porque o caráter de Judas não muda o caráter de Jesus. Não, eu vou repetir isso aqui. O caráter de Judas não muda o caráter de Jesus. Ou seja, pode trair, pode vender, pode caluniar, pode apedrejar, mas nunca vão conseguir mudar o caráter do Mestre. Oh, glória! O interessante é que Jesus agora é vendido. É julgado pelos homens. E para ganhar tempo aqui, é julgado pelos homens. E Jesus agora está subindo ao Calvário. E sobre os teus ombros, está levando uma cruz. O interessante, pastor Carvalho, meu pastor Ordinelli, que a cruz que Jesus está carregando, não era para ele. Era para mim. Era para nós. Mas em Isaías 53, verso 4 nos diz, certamente ele tomou sobre si as nossas enfermidades e as nossas dores, e levou sobre si e nos reputamos com aflito, ferido de Deus e oprimido. Mas ele foi transpassado pelas nossas transgressões e moído pelas nossas iniquidades. O castigo que nos traz paz estava sobre ele, e pelas suas pisaduras nós fomos sarados, nós fomos curados. Oh, glória! Porém, quando ele chega no Calvário, no Gólgota, a mesma cruz que ele carregou é a mesma cruz que colocaram ele. Colocaram uma coroa de espinhos sobre a cabeça dele. Chicotearam ele. Perfuraram as suas mãos. Perfuraram os seus pés. Ou seja, crucificaram o nosso mestre. Porém, o texto nos diz que José de Arimateia, juntamente com Nicodemos, chega para Pilatos e pede permissão a Pilatos para pegar o corpo do mestre. Pilatos permite. E quando José de Arimateia pega o corpo do mestre, ele pega um lençol, coloca o lençol envolto do corpo do mestre e leva o corpo do mestre a um sepulcro novo. E o texto nos diz que era uma cesta, era uma cesta. Isso aqui penso eu. Você permite, meu pastor? Penso eu, sem ferir o texto. Conjecturo eu que o inimigo das nossas almas, olhando para o cenário, o inimigo está dizendo, eu venci. Passa a sexta para o sábado, o inimigo está olhando para o cenário e está dizendo, eu venci. Passa o dia de sábado, o inimigo está olhando para o cenário e está dizendo, eu venci. Mas o que eu amo a Bíblia, o que eu amo a palavra, portanto, no livro de Isaías, capítulo 40, verso 8, nos diz, seca-se a erva, caem-se as flores, mas a minha palavra permanece para todo sempre. Evangelho de João, capítulo 6, a partir do verso 66, após Jesus trazer uma palavra dura para a multidão se retira, fica Jesus e os discípulos. Jesus olha para os discípulos e diz, e vocês também não vão acompanhar a multidão? Aí Pedro se levanta e diz, Senhor, para onde nós iremos? Porque só o Senhor tem palavra de vida eterna. Evangelho de Mateus, capítulo 4, verso 4, nos diz, não só de pão viverá o

homem, mas de toda palavra que procede da boca de Deus. E o que eu gosto da palavra é isso aqui, que diz o texto. Evangelho de João, capítulo 20, a partir do verso 1. Que Maria Madalena, juntamente com algumas mulheres, no domingo de manhã, levando algumas especiarias, ela vai ao sepulcro. E quando ela chega no sepulcro, a pedra estava removida. E o melhor, o anjo que removeu a pedra está assentado sobre ela. O anjo olha para Maria e diz: Maria, aquilo que você veio atrás já não se encontra aqui mais. Por que, missionário? Porque já ressuscitou. Eu vou repetir isso aqui até você reagir. Porque ele ressuscitou. Ou seja, o túmulo está vazio. O túmulo está vazio. Oh, glória! Lama churiando a céus, churiando a caia de propinência, de lama cheia. Eu estou sentindo ele aqui. E o mais lindo, que o túmulo está vazio até hoje. O túmulo está vazio até hoje. Mas o que eu acho lindo é isso aqui. É que quando Maria Madalena entra, o corpo de Jesus não se encontra lá mais, meu pastor Hilário. Por que o corpo de Jesus não se encontra lá mais? Porque Jesus já tinha ressuscitado. Aí penso eu, assim como eu pensei, conjecturei, que o inimigo olhou para o cenário e disse que tinha vencido, mas quando Jesus ressuscitou, penso eu, que Jesus agora está mandando uma mensagem para o inimigo. Missionário Jason, qual é a mensagem? 1 Coríntios, capítulo 15, a parte final do verso 54 e verso 55, tragada. Foi a morte pela vitória. Ó morte, aonde está a tua vitória? Ó inferno, aonde está o teu aguilhão? Livro de Apocalipse, capítulo 1, verso 17, verso 18. João estava na ilha de Patmos. Jesus chega para João e diz: João, não temas, eu sou o primeiro, eu sou o último. Eis que estive morto, mas eis que estou vivo pelos séculos dos séculos, e tem nas minhas mãos a chave da morte e a chave do inferno. Sabe o que Jesus está dizendo para alguém aqui? Eu estou no controle de todas as coisas. Eu estou no controle da tua casa. Eu estou no controle desse ministério. Eu estou no controle da tua família. Eu estou no controle, é Deus dizendo: enquanto você me adora aqui, eu te curo aí. Enquanto você me adora aqui, eu visito a tua casa. Enquanto você me adora aqui, eu desfaço obras de macumbaria. Eu desfaço obras de feitiçaria. É Deus dizendo para alguém aqui: nesta peleja não tereis que pelejar, porque nesta peleja é Deus que peleja ao teu favor. Oh, glória! Lama churiando a céu. Oh, glória! Oh, glória! É ele que guerreia a tua guerra. É ele que peleja a tua peleja. Aleluia. Porém, isso aqui eu vou dizer. Escute isso aqui. Porém, a maior revolta do inimigo, pastor Rodinei, meu pastor, a maior revolta do inimigo, sabe o que é? É ver um Jesus crucificado mais de pé. É ver um Jesus enganado pelos homens mais de pé. É ver um Jesus ferido, sangrando, mas de pé. Oh, glória! E o que muita gente não entende é quando te ver, porque apesar das tuas lutas, apesar das tuas dores, apesar dos teus desertos, apesar dos teus vales, mas você e toda a tua casa está de pé. Eu vou repetir isso aqui: você e toda a tua casa está de pé, apesar das lutas, apesar das aflições, apesar dos açoites, mas você está de pé,

estou sentindo a graça dele aqui. Eu estou sentindo a presença dele aqui. Oh, glória! Porém, pastor Dinelli, meu pastor. Porém, quando Maria Madalena entra, ela fica desesperada, pastor Carvalho. Maria Madalena fica desesperada. Por que que Maria Madalena fica desesperada, Jaco Ares? Por quê? É simples. Pega isso aqui. Isso aqui é uma pérola. Por que que Maria Madalena entra no sepulcro e fica desesperada? Porque Maria Madalena só sabia lembrar da sexta-feira. Você não entendeu. Eu vou repetir. Maria Madalena só sabia lembrar da sexta-feira. Maria Madalena só sabia quando prenderam ele, quando cuspiram nele, quando colocaram uma coroa de espinho nele. Mas sabe o que eu tenho que entender? A igreja nessa noite tem que entender. E Maria Madalena tem que entender que a sexta-feira já passou e hoje já é dia de domingo. Não, eu vou repetir isso aqui. A sexta-feira já passou e hoje já é dia de domingo. Missionário Jesus, você quer dizer? Eu quero dizer, não, o Espírito Santo está dizendo que eu estou pregando para a gente aqui que vive traumas do passado. E Deus está dizendo, meu filho, o que passou, passou. O que foi, já foi. Deus está dizendo para alguém aqui, o que eu tenho para a tua vida nessa noite é um cântico novo, uma alegria nova. Deus está dizendo, um tempo novo para a tua vida, para esta igreja. O teu ministério está para chegar. É Deus dizendo para alguém aqui: aquele que habita no esconderijo do Altíssimo, a sombra do Onipotente, descansará. A ordem de Deus para a tua vida é: descansa, meu filho, descansa, minha filha, porque Deus está dizendo: eu desço como bálsamo nessa noite, só para cicatrizar as tuas feridas. Amando. O interessante, para ir finalizando, o interessante é que quando Maria Madalena entra, Jesus não está lá. Ela fica desesperada, diz o texto, que ela sai. Isso que eu vou dizer aqui, a igreja de Taubaté é uma igreja, meu Deus, isso é tão pequeno. Mas quando ela sai, meu amado, diz o texto que ela vai ao caminho. Ela encontra dois discípulos. Olha o que o texto nos diz. Um é o que amava. Quando o texto diz é o que amava, dá para entender que era João. O discípulo do amor. Aquele que reclinava no peitoral do Senhor. E outro era quem? Simão Pedro. Quando ela encontra eles, ela diz, o corpo dele não está lá mais. Aí diz o texto que os dois saem correndo, porém João chega primeiro, mas não entra. Pedro chega depois, mas entra. Aí quando Pedro entra, ele vê um lençol que estava envolto do corpo de um lado. E quando ele vira o rosto para o outro lado, diz o texto, que ele vê um lenço dobrado à parte. E quando Pedro vê, pastor Levi, meu amigo, quando Pedro vê o lenço dobrado à parte, aquilo alegra o coração de Pedro. Por que que alegra o coração de Pedro? Porque segundo o costume judaico, uma forma bem resumida aqui, meu pastor Ginelli, segundo o costume judaico, todo patrão, quando se assentava à mesa, era servido pelo servo. E após a refeição, ele se levantava. E se ele pegasse o teu lenço e jogasse para o canto, o patrão queria dizer, pode tirar a mesa porque eu não vou voltar. Mas quando o patrão se assentava, o servo servia. O servo servia. E após a refeição, quando o patrão se levantava, se o patrão pegasse o lenço, dobrasse e deixasse a parte, o patrão querendo dizer para o servo, não tira a mesa, porque eu vou ali e já volto. Pastor Dinelli, quando Pedro entra e vê o lenço dobrado à parte, Jesus está mandando uma mensagem para Pedro. E qual é a mensagem? Jesus está dizendo para Pedro, diz para os meus discípulos, para ficar preparados, porque eu vou ali, mas já estou voltando. Missionário Jason, o que você quer dizer? É Deus dizendo para alguém aqui, desperta tu que dormes. Por que, missionário? Porque a qualquer hora, a qualquer momento, as

Jesus vai voltar para buscar uma igreja lavada, remida, é pelo sangue do Cordeiro. Eu posso falar, meu pastor? Vou falar algo aqui, me perdoa, mas vou falar. Tem crente brincando de ser crente, mas diabo não brinca de ser diabo. É verdade, né, meu pastor? Aí Deus está dizendo, é tempo de posicionamento. É tempo de arrependimento. Ou seja, quente, ou seja, frio. É tempo de arrependimento. Ou seja, quente, ou seja, frio. Porque morno, ele há de vomitar. Mas para terminar, Jesus ressuscita, fica mais 40 dias sobre essa terra. E Jesus agora está no Monte das Oliveiras. E quando Jesus está no Monte das Oliveiras, Evangelho de Lucas, capítulo 24, a partir do verso 49, que não falta a memória. Jesus deixa uma ordem e uma promessa. Repete comigo, por gentileza. Uma ordem e uma promessa. Para ficar bonito. Uma ordem e uma promessa. Escuta isso aqui, missionário Jazão, qual é a ordem? A ordem é, ficai em Jerusalém. Qual é a promessa? Até que do alto dos céus sejam revertidos pelo poder. Aleluia! Aí diz o texto, uma forma rápida aqui para terminar. Jesus sobe aos céus, os 11 discípulos descem, tem uma reunião em Jerusalém. Jerusalém significa lugar de proteção. Jerusalém significa lugar de bênção. Eles têm uma reunião, esses 11 discípulos, escolhem Matias para ser o novo discípulo. Mas segundo a Bíblia, não só tinha os 12 discípulos, tinha algumas mulheres, a mãe de Jesus, e segundo Hernande Dias Lopes, um pastor da presbiteriana, ele vem nos dizer no livro dele, pastor Rodinelli, que ali tinha aproximadamente 500 pessoas. E essas 500 pessoas, pastor Hilário, está esperando a promessa. E como estão esperando a promessa, pastor Carvalho? O que acontece? Essas 500 pessoas entram no cenáculo. Para quê? Para orar. E meu pai sempre disse para mim, meu pai, pastor da Assembleia, 55 anos de ministério, morreu agora com 84 anos em dezembro. Meu pai disse para mim, meu filho, a igreja não começou de qualquer maneira. A igreja começou debaixo de oração. A igreja não começou de qualquer maneira. A igreja começou debaixo de jejum e debaixo da busca do Espírito Santo. Meu pai dizia, profeta, meu pai dizia, meu filho, antes de começar o culto, a igreja estava de joelho. E no primeiro louvor da harpa, a glória já descia. E a pergunta é, a igreja que mudou ou foi nós que mudamos? Não precisa responder, não. Porém, passa o primeiro dia. As 500 pessoas estão orando, esperando a promessa, mas a promessa não vem. Passa o segundo dia. Estão orando, esperando a promessa não chega. Passa o terceiro dia, esperando a promessa, orando, esperando a promessa, e a promessa não vem. E como a promessa não vem, o que acontece? 380, pega suas malas, pega suas mochilinhas e vai, hein? Só fica 120 na hora, porque a oração não é para qualquer um, não. Eu posso falar algo aqui, pastor? Porque o mal da minha geração, que é uma geração que quer mostrar o talento que tem, mas não quer ter uma vida de oração. O mal da minha geração que quer cantar, mas não quer ter uma vida de oração. Aí Deus disse para mim, pastor Levi, que os 380 foram embora, só ficou 120 na oração. Por quê? Porque nem todas as pessoas têm estrutura para esperar o processo do tempo. Eu vou repetir. Porque nem todas as pessoas têm estrutura para esperar o processo do tempo. Sabe que eu e você temos que

entender nessa noite que entre o processo do milagre e o resultado do milagre, existe o processo do tempo. Eu vou repetir isso aqui. Entre o processo do milagre e o resultado do milagre, existe o processo do tempo. E nada melhor do que o tempo. Porque o tempo é revelador. O tempo nos mostra quem é quem. O tempo nos mostra quem tem um chamado de Deus e quem não tem. Porque nem todo mundo que te abraça é amigo de verdade. Nem todo mundo que chora com você é amigo de verdade. Mas o tempo nos mostra quem é quem. Mas a segunda lição, para terminar. A segunda lição é que chegaram. Chegaram quantos? 500. Chegaram. Mas permaneceu quantos? Quase 120. Aí sabe o que Deus está dizendo? Não é tempo de chegar. É tempo de permanecer. Vou repetir. Não é tempo de chegar. Chegar é bom, chegar é gostoso, chegar é fácil, mas Deus está dizendo, não quero apenas que chegue, eu quero que permaneça. Não, eu vou repetir isso aqui. Deus está dizendo para alguém aqui, eu não quero apenas que chegue, eu quero que permaneça. Não, eu vou repetir isso aqui até você reagir. Eu não quero que apenas chegue. Eu quero que permaneça. Por quê? Porque tem muitas pessoas chegar para mostrar o talento que tem. Mas Deus está dizendo, não é para chegar para mostrar o talento que tem. É tempo de permanecer na oração. Não é tempo de chegar para mostrar o talento que tem. Mas é tempo de permanecer no jejum. Não é tempo de chegar para mostrar o talento que tem. Mas é tempo de permanecer na busca do Espírito Santo. Mas missionário está difícil, eu sei que está. Missionário está doendo, eu sei que está. Há momento que dá vontade de parar, não é verdade? Há momento que dá vontade de desistir. Há momento que está pesado. E quando falo em pesado, pastor Hilário, eu estava no Mato Grosso esses dias. Isso aqui me chamou a atenção. Algo simples, mas me chamou a atenção. Eu estava lá. E quando eu estava passando, eu vi uma menina de 12, 13 anos. Bem magrinha. E essa menina estava com uma criança no colo que tinha algumas comorbidades, dos 7, 8 anos. Eu cheguei para aquela criança, pastor, para aquela menina, eu disse, filha, está pesado. Ela olhou, pastor, dentro dos meus olhos e me deu uma lição. Ela olhou para dentro dos meus olhos e disse, está pesado, mas é o meu irmão. Está pesado, mas é o meu irmão. Aí o Espírito Santo disse para mim, meu filho, nunca peça algo que você não tem estrutura para carregar. Que tem gente que está pedindo, Deus, me dá um ministério, mas não tem estrutura nem para carregar. Como é que você está pedindo algo que você não tem estrutura? Deus, me dá, eu quero ser pastor. Você ainda nem sentou para ouvir, já quer ficar de pé para ensinar? Primeiro você tem que sentar para aprender, para depois você ficar de pé para poder ensinar. Mas deixa isso para lá. Se entrar aqui vai longe, pastor. Não é culto de doutrina, nem de ensino, né, pastor? Tá bom, pastor? Você está gostando, pastor? Oh, glória! O meu pai falou comigo um negócio, eu gravei no meu coração. Olha o que meu pai disse para mim. Meu filho, a unção abre a porta, mas a humildade deixa ela aberta. Tá difícil, eu sei. Nunca. Aí tem gente que chega e gosta da data e validade para a gente. Já percebeu? Já percebeu, meu pastor? Que tem pessoas que gostam de dar data de validade para a gente. Tem gente que gosta da data de validade para o nosso casamento, para o nosso ministério. Aí sabe o que Deus disse para mim esses dias, pastor Carvalho?

Oremos. Alguém pode estar perguntando, missionário, mas qual é a oração dos 120? Dos quase 120? Eu não sei. Mas eu posso imaginar, pastor Carvalho? Eu posso conjecturar isso aqui? Mas eu imagino que os 120 está orando com a cabeça erguida ao céu e está orando. Espírito Santo, vem. Você pode fazer isso comigo, por gentileza? Eu sou lá da roça, gente. Levanta a tua mão assim. Faz, repete comigo, por gentileza. Espírito Santo, vem. Espírito Santo, vem. Espírito Santo, me cura hoje. Espírito Santo, cicatriza as minhas feridas. Espírito Santo, me enche. Espírito Santo, me transborda hoje. Espírito Santo, vem. Espírito Santo, vem. Espírito Santo, vem. Espírito Santo, vem. Espírito Santo, vem. Missionário Jason, e Jesus está onde? Jesus está no céu dizendo: Espírito Santo, vai. Espírito Santo, vai. Espírito Santo, vai. Espírito Santo, vai. Espírito Santo vai, Espírito Santo vai, Lamachurian da céu, oh glória, oh glória, aleluia. O Espírito Santo está dizendo para mim hoje: eu vou curar a alma de gente ferida aqui. Deus está dizendo para alguém aqui, só Deus está dizendo: suporta o processo, porque só vive o propósito quem suporta passar pelo processo. Eu vou repetir isso aqui: só vive o propósito quem suporta passar pelo processo. É Deus dizendo aqui: você quer o milagre? Você quer receber a bênção? Você quer receber a vitória? Suporta o processo, porque se você suportar o processo, você vai viver o propósito. É Deus dizendo para alguém aqui, livro de 42:2, eu sei que tudo podes, e que nenhum dos teus propósitos podem ser frustrados. Oh glória. Aí diz o texto que no décimo dia eles estão orando. Ao cumprir-se o dia de Pentecostes, estavam todos reunidos no mesmo lugar. Eu vou dar uma pincelada aqui rapidinho. Eu vou dar uma pincelada aqui. Estavam reunidos no mesmo... O glória agora vai diminuir um pouquinho, mas eu vou falar. Posso falar, pastor? Estavam todos reunidos no mesmo... Ou seja, o Espírito Santo só desceu porque ele estava no mesmo, ambiente e no mesmo propósito. Por que, pastor Carvalho? Porque o Espírito... Eu vou falar, João. Porque o Espírito Santo não desce em cabeça de desobediente. Ou você acha que o Espírito Santo é bobo? Vai descendo em cabeça de qualquer um. Não. E esses 120 só foram cheios do Espírito Santo porque eles estavam reunidos no mesmo lugar, no mesmo ambiente e no mesmo propósito. Todo respeito. Eu estou junto aqui com o profeta? Eu estou de mão dada com ele? Estou. Mas não significa que eu estar junto e estar de mão dada, não significa que eu estou no mesmo propósito. Tem muita gente junto, tem muita gente misturado, mas não está no mesmo propósito. E a igreja só cresce quando a igreja está no mesmo propósito que a liderança. A obra só vai para frente quando a igreja e os obreiros estão na mesma visão do que a liderança. Aí eu quero ver o diabo parar uma igreja que está no mesmo propósito. Aí diz o texto que de repente se coloca de pé. Termino aqui. Prepara uma adoração. Prepara uma adoração, Rodrigo. Prepara uma adoração. Oi?

0: Vai tirar de novo, só vai ficar à direita, pastor. Prepara aqui. Eu não sei o que você está sentindo, o que eu estou sentindo. Mas o filho de Maria está aqui. O filho de Maria está na casa. Como se diz lá no Rio de Janeiro, o grandão da Galileia. Ele está aqui. Coloca a mão no teu coração por um minuto. Daqui a pouco eu vou te chamar. Pode chamar aqui para frente, meu pastor? Pode, meu pastor? Chamar aqui à frente? Antes de chamar para frente, coloca a mão no teu coração. Nós vamos começar daqui a pouco. Nós vamos parar e nós vamos chamar. E Deus já está. Você está sentindo ali?
1: Amém.
0: Coloca a mão no teu coração. Eu não sei como você entrou aqui. Eu não conheço as tuas necessidades. Eu não conheço as tuas feridas. Mas tem um Deus que conhece eu e você por dentro e por fora. E eu creio que o meu Deus vai te visitar hoje aqui. Eu estou pregando para a gente aqui que entrou aqui, que tem um sorriso no rosto, mas tem um choro travado no peito. Mas Deus está dizendo para alguém, o choro pode durar uma noite, mas a alegria vem pela manhã. É Deus dizendo para alguém, Isaías 43, 13, antes que houvesse dia eu sou, e nada pode escapar das minhas mãos, operando Ele, quem vai impedir o teu milagre, a tua bênção e a tua vitória aqui nesta noite? Pastor Rodinelli, eu vejo um divisor de águas nessa quinta-feira. Eu vejo antes da quinta e eu vejo depois da quinta. Vai ter testemunho, pastor Hilário. Se eu sou profeta, se eu tenho um crédito no céu, Deus está dizendo para mim, vai ter testemunho deste culto nas próximas quinta-feiras. Porque Deus está dizendo, eu vou curar, eu vou libertar. Deus está dizendo, eu vou mudar a história de vida de gente aqui nesta noite. Coloca a mão no teu coração. Se você tiver um glória, libera um glória. Se você tiver uma lágrima quente, deixa essa lágrima quente escorrer. Libera aí, pode liberar. Aleluia.

0: lugar, por gentileza. Vai saindo, por gentileza.
1: Verdadeiro.
0: Pode sair do teu lugar, vem aqui pra frente, eu quero orar pela tua vida. Pode sair, pode sair. Por gentileza.

O lenço amarelo. Era uma vez um jovem que se encontrava em um trem e mostrava-se muito ansioso, nervoso e caminhava de um lado para o outro. Então um senhor que já algum tempo observava disse-lhe: "Rapaz, por que estás tão inquieto?" O rapaz respondeu: "Não adianta contar-lhe, pois não podes me ajudar." E continuou ansioso, andando de um lado para o outro. O senhor mais uma vez tentou conversar com ele, dizendo: "Meu rapaz, conte-me o que está te angustiando tanto, talvez eu possa te ajudar." Então o jovem falou: "Há muito tempo atrás deixei meu pai, minha casa e fui morar longe. Fui tentar uma vida independente, mas agora resolvi voltar e então escrevi pedindo para meu pai receber-me de volta e avisei-lhe que estaria nesse trem. Se ele concordasse com minha volta, pedi que amarrasse um lenço amarelo em um galho bem alto da árvore que fica na frente da casa. Agora o que está me angustiando é que estou chegando e tenho receio de que não tenha nenhum lenço. Então saberei que ele não me perdoou e assim seguirei em viagem." O senhor então lhe falou: "Fique tranquilo, rapaz, que eu ficarei na janela e olharei para você." Quando se aproximou do lugar onde o rapaz

rapaz morava. O senhor colocou-se na janela. Passando o trem, o rapaz perguntou: "E então, senhor, viu o lenço amarelo na árvore?" O homem respondeu: "Não, eu não vi nenhum lenço amarelo, mas muitos lenços amarelos, um

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O Senhor é o meu pastor, nada me faltará. Ele me faz descansar em pastos verdes e me leva às águas tranquilas. O Senhor renova as minhas forças e me guia por caminhos certos, como Ele mesmo prometeu. Ainda que eu ande por um vale escuro como a morte, não terei medo de nada, pois Tu, ó Senhor Deus, estás comigo. É o Senhor que me protege e me dirige. O Senhor prepara um banquete para mim, onde os meus inimigos me podem ver.

o Senhor me recebe como um convidado de honra e enche o meu copo até derramar. Certamente a tua bondade e o teu amor ficarão comigo enquanto eu viver. E na tua casa, ó Senhor, morarei todos os dias da minha vida. Salmo de número 23. Salmo muito conhecido por todos os nossos ouvintes, por todos que são cristãos, que amam a palavra de Deus. Aqui o salmista, ele narra a confiança que ele tem nesse Pai Divino, retratando ele como um Senhor, um pastor, aquele que guia, aquele que protege e supre em todas as necessidades, resultando em bondade e amor que duram para sempre. Aqui nós vemos Davi com a sua confiança absoluta em Deus. O nosso grande escritor, o rei Davi, ele usa essa metáfora que Deus, ele faz um banquete para mostrar os cuidados de Deus em três momentos das nossas vidas: na provisão, nas crises e no futuro. Deus como pastor, nada me faltará. Isso não significa que você vai ter todos os luxos dessa vida. Não. Não é isso que ele quer dizer. Mas sim que Deus supre as nossas necessidades básicas, físicas. Ele supre as nossas necessidades emocionais. Ele supre as nossas necessidades, até mesmo espirituais, as básicas. Ele não deixa faltar. Nada me faltará. Tem muita gente que acredita que tem Deus como pastor. Deus vai colocar ele num patamar gigante, lá em cima, que vai ser próspero gigantemente como um rei, porque Deus vai lhe prosperar muito. Mas não é isso que Deus, não é isso que o salmista está falando aqui. O nada me faltará não significa nada disso. Pelo contrário, você passará até por problemas, só que Deus estará junto com você nos seus problemas. Quando você estiver doente, Deus vai estar lá junto com você. Quando você estiver passando por problemas difíceis, Deus vai estar lá junto com você. Então, gente, nada te faltará. Não é isso. Mas sim, necessidades, algumas necessidades básicas. Não vai faltar o pão na sua mesa, não vai. Mas também não vai ter caviar todos os dias, salmão todos os dias, churrasco todos os dias, não. Mas não vai lhe faltar o pão de cada dia. Outra coisa: pastos verdes e águas tranquilas representam momentos de descanso, paz, restauração da alma em meio a estresse cotidiano. Como eu te falei, por mais que você esteja em pastos verdes, águas tranquilas, você vai passar por estresse.

Mas Deus vai estar ali junto com você, restaurando, te ajudando, te acalmando no seu dia. Vale da sombra e da morte simboliza momentos de crise e às vezes mesmo profundas, luto, perigo real. Mas aí o salmista fala: não temerei. Aí que entra a sua confiança em Deus. Na presença desse grande Pai, Ele estará comigo. E quantos velórios eu já fui, que eu já vi a viúva e os filhos desesperados em ver seu pai morto ali dentro do caixão. Quantas vezes eu vi isso e me entristeci muito em ver a viúva em uma tristeza profunda, em gritos, vendo seus filhos e filhas gritando. Eu já fui assim. Uma vez eu fui eu e minhas filhas em um velório assim, onde a mãe gritava, os filhos gritavam de tristeza. Eu senti mais tristeza porque eu levei minhas filhas juntos. Quando você não conhece a Deus, quando as pessoas não conhecem a Deus, elas ficam desesperadas. Mas aquelas que conhecem a esse Deus Pai poderoso, generoso, que sabe os dias, todos os nossos dias, quando nós conhecemos Ele, no dia, naquele dia, aqueles que ficarão para fazer o culto fúnebre saberão aonde aquele homem ou aquela mulher está, junto com seu pai. E que aquele corpo é só um corpo. Nós somos nosso corpo. Nós falamos que somos tricônomos: corpo, alma e espírito. Só o corpo fica. No dia que somos tirados dessa terra, só fica um corpo. A alma e o espírito vão. O espírito vai para Deus diretamente, porque é o sopro da vida. A alma, se a pessoa esteve com Deus, já é separado no mesmo momento para um lugar bom, tranquilo, aonde não haverá nem julgamento. Assim a palavra diz. Então nós vamos em velórios aonde as pessoas não conhecem a Deus e nós vemos o desespero das pessoas. Nós vamos no velório aonde as pessoas conhecem a Deus e nós vemos a tranquilidade. No vale da sombra da morte, os cristãos verdadeiros sabem aonde aquele ente querido está. O luto e a tristeza, sim, a placa, mas o desespero não. Esse é o Salmo de número 23. Deus como anfitrião. É uma segunda verdade aqui. Ele prepara uma mesa. O cenário muda de um campo para um banquete. Deus honra o aflito publicamente na presença dos seus adversários. E isso acontece muitas vezes na vida de um cristão. Unges a minha cabeça com óleo. Um antigo costume que até hoje acontece. Boas-vindas, alivia o calor, cura as feridas, significa cura, transbordamento de alegria. E terceiro, a certeza do futuro. A bondade, a misericórdia me seguirão. E do texto original, a palavra significa perseguir. O amor de Deus caça o crente todos os dias.

0: habitarei na casa do Senhor. Concluí a promessa de comunhão eterna com o nosso Pai, indo além dessa vida terrena. Quando você conhece Salmo 23, você vai ver que está muito mais além daquilo que você já leu. Quando você estuda ele, você vê o rei Davi reconhecendo todas as suas dificuldades. Você vê um homem que reconhece tudo que já fez de errado, mas reconhece também um Deus poderoso que pode perdoá-lo, guiá-lo e fazer com que ele habite um lugar pro resto da eternidade, além dessa vida terrena. Que você venha conhecer o Salmo de número 23. Que você venha ler com tranquilidade esse salmo. Esse é o nosso Deus. Nosso Deus que é um pastor, nosso Pai que é um pastor, um Deus que é um anfitrião, é como se fosse um anfitrião, e ele nos dá a certeza do futuro. Esse é o Salmo de número 23. E aqui começamos, gente. Começamos a nossa edição do programa Happy Day, da sua estação de rádio. Aqui é o pastor Hudson na rádio. Sou grato ao meu bom Jesus por ter você como ouvinte. Muito obrigado mesmo, tá bom? A todos que estão me assistindo aqui pela live, os que estão me escutando pelo rádio do carro ou em casa. E nós começamos com esse lindo louvor. Fala, Jesus querido. É o hino da harpa de número 151.
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0: Fala, Jesus querido.
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0: Uma Terezinha, Deus abençoe toda a família Maleski.
1: Uma
0: Marta dos Santos. A de Cael. Irmã da Cléris. Família Macedo. Um abraço a todos. Programa Happy Day está no ar.

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1: Fala, Jesus querido. Quero mandar um abraço ao meu amigo Serginho. Meu amigo Serginho, trabalhando e me escutando, né, Serginho? Também aí a irmã Marta dos Santos. Ô, irmã Marta, Deus abençoe. Também meu amigo Adão, tá ligadinho comigo. O meu amigo Milceu, que já tá chegando aí já. O Eduardo, o presbítero Eduardo. Há poder no sangue de Jesus.
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1: É o hino de número 491, né?

A poder sim. Bom, gente, eu deixei aqui meu contato aqui, ó. Olha, gente, para você que está sintonizado comigo, de vez em quando sai aqui alguns sorteios, tá bom?

0: E aí eu quero passar para você aqui o meu número de telefone que tá aqui, ó, tá? O meu número do meu telefone que tá aqui. É o 999 13 15 89, tá bom? 999 13 15 89. Marca meu número aí, salva ele, manda um oi para mim, eu vou salvar seu nome e o bairro que você mora. Você tem que mandar para mim escrevendo o seu nome, tá bom? E o bairro que você mora. Quando eu tiver fazendo o programa, eu vou mandar para você meu link do meu vídeo e que eu vou estar sorteando alguma coisa aqui, tá bom? Alguns patrocinadores às vezes mandam os prêmios aqui e eu sorteio para você. Aqui quem ganha sempre é o ouvinte, né? Aqui quem sempre ganha no meu programa é o ouvinte. E nós vamos ter várias, mas vários premiações na nossa programação, tá bom? Você que tá ligadinho comigo aí, ó. Você que tá ligadinho comigo, eu quero mandar um alô. Eu quero mandar um alô pro meu amigão, o Milceu da Atende Tudo. O Milceu da Atende Tudo tá aqui, ligado comigo. 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Ô Francisco, Deus abençoe Francisco, tá ligadinho com a gente. Chico, né? É o Chico e a irmã Tereza. Chiquinho abençoado. Deus abençoe Chiquinho. Milton Giovanni também, tá ligadinho com a gente. Ô Milton, um abração pro Milton. Milton sempre dando carona pra mim. Ele trabalha no turismo e sempre tá me dando carona, carona. O Milton Giovanni. Deus abençoe, Milton. 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O meu amigo Milceu, bom dia, paz do Senhor Jesus, Milceu.
1: Muito bom dia, Pastor Hudson. 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
0: Ô, meu amigo Milceu, derrubou a ligação. Cai a ligação finalzinha, o Milceu. Abração, Milceu. O Milton Giovanni tá na perimetral, né? Tá quase chegando na 277. Tá quase chegando na 277 com o rádio ligado aqui, escutando a nossa programação.
3: Coisa benção.
0: Abração, Milton Giovanni.
3: E eu vou levar daqui.
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2: Milagre.
1: 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Ô, Vanessa, Deus abençoe, Vanessa. Obrigado pela audiência. A Grazi Macedo também tá ligadinha com a gente. Um abração a toda a família Macedo aqui de Foz do Iguaçu. Eita, povo abençoado. Quando pode, então, tá um encorajado ligado me escutando, né? Abração pra vocês todos, tá bom? 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

0: 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O Fogo Santo vai descer. Eita, porra abençoada. Milagres. 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Paz do Senhor Jesus, pastora Paola.
1: Bom dia, pastor Hudson. A paz do Senhor. Deus abençoe. A paz do Senhor a toda a nossa audiência do programa Happy Day. 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Muchas bendiciones, amados. A paz do Senhor, pastor Hudson.
0: Amém, pastora Paola. A paz do Senhor Jesus. 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
1: 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Eita, família querida, abençoada. Ei, o seguinte, esse lugar tá gostoso, né? Vamos de louvor? Vamos de louvor, gente, vamos de louvor. Eu vou tocar um louvorzinho aqui. É, só aumentar o volume aí. Obrigado pela carona, hein? Fala, Deus. Fala, Deus, com meus ouvintes. Fala, Deus. Né, Rádio Cael?
2: O Senhor da ceifa está chamando.
1: É só aumentar o volume.

0: desfrutar.
1: Gilmar e Suelen, Deus abençoe. Rádio Cael, Deus abençoe. Mamãe Maria Aparecida de Itaúna, Minas Gerais. Povo mineiro abençoado, Deus abençoe a todos.

0: 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Fala Deus. Agora eu vou levar meu carro aí pra você lavar, tá bom? Sim, alegre. Bairro Carimã. Teu mandar. Na rua Atalaia, número 45. Deve ser. Esse pessoal, esse povo da limpeza de carro, gente, às vezes dá aquela lavada no carro, chega. Eles não brincam não, né? Chega a deixar o carro novo. Fui buscar meu carro de atrás, eu pensei, mas esse é meu carro mesmo? Ô, Clarice, Deus abençoe. Tão limpo que o pessoal deixou, ainda passou uma cera no carro. O meu carro ficou outro carro. Com outro cheiro dentro, falei, meu Deus do céu, ficou muito perfumadinho. Ô, Carlos Eduardo. Ô, Eduardo. Fica tranquilo, Eduardo. Tá bom, Eduardo? Fica tranquilo, a gente conversa. Presbítero Eduardo, todo o ministério da Igreja Ramachia, pastora Rosana. Oração pra vocês, tá bom? 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

0: Gente, eu vou com um bloco de comerciais. Lembrando você que a nossa rádio é aqui na Tríplice Fronteira, tá bom? A nossa rádio é aqui na Tríplice Fronteira. Cidade das Águas.
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2: Um belo dia.

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0: 11:07.
1: Vai descer, irmão.
0: 11:07.
1: Deus vai derramar.
0: Você tá ligadinho, sintonizado na 96.7 FM.
1: O fogo santo vai descer aqui.
0: Em sua rádio.
1: O fogo santo vai descer, irmão.
0: Isso aqui é o programa Bom Dia com Deus, é o programa do Pastor Ivo, né?
1: Vou
0: fazer ele com mais tranquilidade, o Pastor Ivo ele não gosta que faz bagunça no programa dele. Então vamos continuar. Deus velará por ti. Aumenta o volume aí que eu vou tomar um chá aqui agora.
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0: Eita Jesus. Aumenta o volume aí.

0: Eita Jesus! Salmo 34, verso 7. O anjo do Senhor acampa ao redor dos que o amam, temem e os livra.
1: O de cruz,
0: Deus velará por ti.
1: Erigiu.
0: Salmo 34, verso 7. Esse salmo é para você que tá ligadinho comigo, tá bom? O anjo do Senhor acampa ao redor dos que o temem e os livra.
1: Mas contempla esta cruz.
0: Você tá ligadinho aqui na 96.7 FM com o

Eu só peço para você aumentar o volume do seu rádio. Aumenta o volume do seu rádio, deixa Deus entrar aí, onde você trabalha, onde você mora, dentro do seu carro. Aumenta o volume.

0: Eita, Jesus! Só louvorzão, né, gente? Só louvorzão que você vai escutar aqui na nossa programação. São 11 horas e 16 minutos. Muito obrigado pela sua audiência, tá bom? Muito obrigado mesmo, sou grato pela sua audiência. Eu vou com um bloco de comerciais agora e eu já tô voltando com mais louvores, louvores lindos da harpa para você que gosta da 96.7.
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6: São 11 horas 20 minutinhos, gente. 11 horas 20 minutos. 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E sempre escutando a gente. Um abração aí pro Romildo e pra irmã Romilda. 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Abração pra vocês dois. 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
2: Consagrado a ti, Senhor.
0: Consagrado ao Senhor. Escute esse louvor.

0: Mamaria Elza, chegou tarde nada, chegou na hora certinha.
1: E meus pés somente.
0: Irmã Maria Bueno, Cidade Nova. Deus abençoe, Irmã Maria Bueno.
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0: Clarice, Cidade Nova.
1: Numa
0: Deus abençoe.

0: 11 horas 28 minutinhos, gente. 11 horas 28 minutos. Aqui na Terra das Cataratas o tempo voa, né? 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
0: Foi na cruz.

0: foi da cruz, onde tudo aconteceu, né, meu irmão? Ponto final. E ali começa a nossa história. Aqueles que acreditam nele, aqueles que não acreditam.
1: Foi na cruz,
0: mas tudo ali terminou ali, né? Terminou e começou.
1: Eu vi meu pecado castigado em Jesus. Foi a
0: grande mistério
1: da fé que os
0: olhos, o nosso bom Jesus,
1: e agora
0: morreu,
1: em sua
0: ressuscitou por nós pecadores. Ali ele vence a morte. Eita, Jesus, só aqui só tem história boa, né, gente? A gente vai dar um pulo agora na Mad Dog e a gente já tá voltando.
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O rei está voltando. Eita, você tá ligado aqui na Essência Gospel FM 96.7 com o Pastor Hudson.

está voltando. Opa, segura aí, viola. Segura aí que a gente vai dar um pulo. Agora são 11 horas 41 minutinhos. A gente vai dar um pulo agora. 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

0: 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Não esquece desse nome, Cândido. Não esquece, porque na hora de você pedir desconto, pede. Marta dos Santos, Deus abençoe, obrigado pela audiência. Obrigado mesmo, tá bom, Marta? 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
0: Isso mesmo, gente. Você tá ligadinho com a gente aqui na nossa estação de rádio. Bora de louvor! Bora de louvor, que aqui o louvor não pode parar, né? Vamos lá! Chuva de graça! Aumenta o volume aí! Já 15 pro meio-dia, gente!

0: Eita, gente! É, no céu não entra pecado agora, hein? Ô, Marta, Deus abençoe pela audiência. Muito obrigado, tá bom? São 10, gente. 10 pro meio-dia, já tá quase chegando a hora do almoço, né? Tá quase chegando a hora do almoço. Hein, eu vou dizer uma coisa pra você. Eu tenho um recado aqui pra você. Você gosta de oração?
1: Não há coração que...
0: Ontem eu tava pensando, né? Ontem eu saí daqui da rádio aqui, tava calculando sobre isso aí, né? E na hora de almoçar, você que faz um almoço com tanto carinho pros seus filhos, pro seu esposo,
1: não, podem...
0: não esquece de convidar Jesus pra sentar à mesa, tá bom? Faça uma oração de agradecimento. Ontem nós trouxemos uma palavra sobre gratidão. Então seja grato pelo almoço que foi dado pra você no dia de hoje. Um almoço delicioso, né? Eita! Então seja grato a Deus. Convide Jesus. Ah, pastor, eu tenho vergonha de orar. Eu tenho vergonha de agradecer. Que isso? Faz isso não. Às vezes o meu pastor lá, às vezes eu escuto meu pastor falando assim, você não tem vergonha de fazer coisa errada, né? Mas vergonha de fazer a coisa certa. Você tem que acabar com essa vergonha. Olha, não tem esse negócio de cada um pegar seu prato e colocar comida e um vai lá pro quarto, outro vai lá pra cozinha, um fica na cozinha, outro vai pro quarto, outro vai lá pra fora comer. Um fica sentado ali, agora por causa do frio todo mundo fica dentro da casa. Não, não, não. Todo mundo tem que ficar na mesa. E você tem que fazer uma oração, tá bom, irmã? Ou você ou seu esposo, puxa uma oração, cada um pega nas mãos, faz uma roda aí, pega todo mundo pelas mãos, sentadinho mesmo, em volta da mesa, faça uma oração de agradecimento, convide Jesus pra sentar, tá bom? Seja grato, tá bom? Hora do almoço agora, convide Jesus, que vai ser bênção. Se você fazer isso todos os dias, você vai ver como abençoada a sua família vai ser. Tá bom, meu irmão? Tá bom, minha irmã? Não deixe passar isso aí, tá bom? Não deixe passar. Eita, Jesus! Vamos de louvor? Só aumentar o volume. Aumenta o volume aí, meu irmão, minha irmã. Aumenta o volume. Deixa Deus entrar na sua casa através dos louvores.
1: Porque...

Bom, gente, olha aí, só louvorzão, né, gente? Só louvorzão da harpa. Olha, nós chegamos ao final da nossa edição. Quero mandar um alusão aí pra irmã Maria Aparecida. Ô, irmã Maria Aparecida, brigadão pela sua audiência, a Clarice Cidade Nova, o Gustavo, estavam sintonizados com a gente, uma galera que nos deu carona. Muito obrigado pela audiência, tá bom? Muito obrigado mesmo pela sua audiência. Agora o pastor Udos precisa ir, tá bom? Eu preciso ir. Tava falando pro Eduardo. Eduardo tá aqui, o Eduardo da o presbítero Eduardo. Deixa eu pegar aqui a câmera certinha que eu vou apontar pra ele aqui. Ó. Ali, ó. O presbítero Eduardo tá aqui, vem aqui fazer uma visita pra mim rapidinho. O presbítero Eduardo não para, gente. Isso aqui ajuda um aqui, ajuda outro lá. Mas eu preciso ir agora. Assim o presbítero Eduardo também precisa almoçar. Você precisa almoçar também, né? Precisa até dar onde almoçar? Dá onde almoçar. Esse presbítero Eduardo, a pastora Rosana, gente, a pastora Rosana Machado. Eu tô com a saudade da pastora Rosana Machado. Ela é muito querida. Muito querida. Toda terça-feira. Que bênção, que bênção. Ali na Avenida Pôr do Sol, pertinho da farmácia ali, né? Pertinho da farmácia. Às 20 horas, gente. O pessoal ali, eles chegam lá. É oração. Olha, joelho no chão, pau no cão. Não tem conversa, tá bom? Não tem conversa. Gente, agora eu vou indo junto com o Eduardo aqui. Eu vou indo, vou almoçar.

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saúdo a amada igreja com gloriosa paz do Senhor. Estamos gratos a Deus. Também saúdo os internautas que estão cultuando a Deus juntamente conosco. Que Deus possa abençoar a sua vida. Louvo a Deus pela vida de cada um de vocês. Louvo a Deus pela vida do nosso pastor, presidente, pastor Isaías, através do meu irmão Rogério, que é o responsável, pastor Rogério. Aqui estamos para ministrar a poderosa palavra do Senhor. Quantos estão felizes pela vida de Luiz e Ana Castilho? Então não precisa apresentá-lo. Ele que apresenta nós, né? Sabe o que eu acho mais gostoso, irmãos? É que a humildade do Luiz Castilho. É a segunda vez que nós fazemos uma ponte. Pessoas que cantam os hinos dele são estrelas. E ele é simples, né? Mas eu glorifico a Deus, porque no mundo evangélico, entre os... não existe estrelas, existe servos de Deus. Que Deus continue abençoando a sua vida poderosamente. Apocalipse capítulo 8, verso de número 3. Todavia não vou falar sobre tipo e símbolos do Apocalipse. Só vou falar aqui uma palavra, porque Apocalipse você interpreta como passado, presente e futuro, e também tem a sua forma simplória. Glória a Deus pela vida do Paulinho Castilho e a Leni. Paulinho é empresário aqui em Foz do Iguaçu, pastor Isaías. É a empresa dele ali na República Argentina. Também já conversamos com o Fernando, que estaremos priorizando, e ele também abençoando a igreja. Diz-nos assim a poderosa palavra. E o outro anjo se pôs em pé, junto ao altar, tendo um incensário de ouro, e foi-lhe dado muito incenso para pôr com as ofertas das orações de todos os santos sobre o altar de ouro que estava diante do trono. Aí do verso 4. A fumaça do incenso que vinha com as orações dos santos subia da mão do anjo até diante de Deus. Podeis vos assentar, glorificando e exaltando o nome do Senhor Jesus. Meus queridos, estamos diante de uma palavra, nessa tarde conversando com o Espírito Santo. Ele disse que você vai falar sobre oração. Sabemos que é o culto do amigo. Você vai lá em Jó, capítulo 42. Você vai ver Jó orando pelos seus amigos, tá? Então, quando nós falamos de oração aqui, você envolve os teus amigos nas orações também. E Deus vai abençoando poderosamente. Nós estamos diante de uma palavra, um livro, que por mais complexo que ele seja, ele também tem a sua parte simplória e literária. O Apocalipse tem 22 capítulos, 404 versículos e 12 mil palavras. Apocalipse deriva na Septuaginta calor, que foi traduzido para o grego apocalipsis, que para nós é revelação. Ou melhor, significa expor uma verdade em que estava em oculto às claras. O Apocalipse foi escrito em Éfeso pelo apóstolo João aproximadamente no ano de 96, quando ele foi lançado lá pelo imperador por

nome de Domiciano. Após esse imperador sair do poder, um outro imperador, por nome de Nerva, entrou no poder, tirou João de Pátimos e João voltou para Éfeso, levando consigo as sete cartas, as sete igrejas da Ásia que você conhece. A igreja de Éfeso, a igreja de Esmirna, a igreja de Pérgamos, a igreja de Sardes, a igreja de Tiatira, a igreja de Filadélfia e a igreja de Laodiceia. Você pode perguntar, o que fez João para merecer tamanha sentença, tamanha condenação, para estar exilado um senhor de idade num lugar daquele? E eu te respondo, ou ele te responde, no capítulo 1 de Apocalipse, verso 9. Eu, João, que também sou vosso irmão e companheiro nas aflições de Cristo, encontrei-me na ilha chamada Pátimos, por amor da palavra de Deus e do testemunho de nosso Senhor e Salvador Jesus Cristo. Por nada mais ele se encontrava ali, irmão Lino, a não ser por ser um testemunho do Evangelho de Cristo e um sofredor também. Eu glorifico tanto a Deus, sabe por quê? Porque João fala de tantos mistérios, tantas coisas boas. E eu, conversando com o pastor Lino, já falo do material dele. Compre o livro, que é muito bom. É, o Mateus 24, que é todo escatológico, versículo por versículo. E o importante, as quatro linhas escatológicas estão sendo comentadas ali. Um material muito bom, para que você venha aprender mais desse livro. E quando eu vejo ali, no capítulo 1, ele vê Cristo ressuscitado, pastor Isaías. O João, ele vê o Cristo ressuscitado. Ele diz, quando eu vi, me pus como morto aos seus pés, mas ele pôs sobre mim a sua destra, dizendo, não temas, João, fui morto, mas aqui estou vivo para todo sempre. Eu tenho a chave do inferno, eu tenho a chave da morte, e você não vai morrer aqui, porque eu vou revelar algo que você precisa passar para minhas igrejas que estão aguardando. Quando chega no capítulo 8, tem a abertura dos selos, não vou comentar os sete selos, mas ele fala de algo muito importante ali, que ele fala da presença de um anjo, e o tema nessa noite, o Senhor me revelou um tema e eu quero utilizá-lo. Os céus à disposição de uma igreja que ora. Os céus inteiros entram à disposição de um crente que ora. É por isso que você vai ler que Tiago diz que a oração feita por um justo pode ir muito em seus efeitos, e é real. Porque quando um justo, ele se propôs em orar e consagrar ao Senhor, ele coloca os céus inteiros para trabalhar. Primeiro personagem celestial que João apresenta aqui como personagem celestial são os anjos. Quando um crente propôs no seu coração a orar, os anjos já começam a trabalhar. Ele diz aqui que o anjo desce no recipiente, no lugar aonde tem alguém orando, e ele apanha as orações deste crente e ele leva para a presença de Deus. E o que me chama a atenção aqui, anjos no hebraico, malak, no grego angelos, para nós no português, mensageiros enviados. E anjo, eles como mensageiro anunciaram o nascimento de João Batista, o nascimento de Jesus, avisaram os magos que não voltassem para junto de Herodes pelo mesmo caminho, também como mensageiro anunciou a José que tomasse o menino e a sua mãe e fosse para o Egito, porque Herodes havia de chegar em Belém da Judéia para matar todas as crianças. Como mensageiro, o anjo, ele trabalha a serviço do povo de Deus. Prova disso, Hebreus capítulo 1, versículo 14, a respeito dos anjos. Porventura, não são todos eles espíritos ministradores para servir em favor daqueles que hão de herdar a salvação? Sim. A respeito dos anjos está escrito, todos eles foram criados para servir a igreja que há de herdar a salvação um dia. Quanto ainda crê nessas prioridades bíblicas? Quantos ainda acredita que Deus envia o seu anjo para nos livrar de todo o mal que vem? Para aqueles que temam o Senhor, porque o seu anjo livrará de todo o mal. Primeiro personagem celestial, os anjos, que eles começam a trabalhar. E nessa noite eu acredito que Deus mandou anjo aqui. Nós não adoramos anjos, não cultuamos a anjo.
porque anjo ele trabalha.

Trabalha só a serviço de Deus. Não faça amizade com anjo, não coloque cadeira para anjo, mas só adore a Jesus. Porque o anjo, assim como ele vem para trazer a bênção, ele também vem para matar se necessário for. Se for amigo de Deus, o anjo vem trazer a bênção. Se for inimigo de Deus, lá no Egito, meia-noite, passou um anjo. E disse assim: aos obedientes que colocarem o sangue do cordeiro nos umbrais da porta, o meu anjo vai respeitar. Se alguém não obedecer tal ordem, esse vai morrer. Então, não, nada de amizade com o anjo, mas amizade com Jesus. Quantos são amigos de Jesus? É o culto do amigo, né? Amigos de Jesus têm proteção de anjo. Então, nós observamos aqui, meus queridos, rapidamente, que nós não temos muito tempo. O tempo é bom, mas para mergulhar aqui não. Nós observamos que ele fala de uma segunda coisa muito importante. Ele fala que as orações através de um anjo chega, e de repente o outro anjo põe-se junto ao altar, tendo um incensário na mão. O que que é incensário? Ele possui incenso. E esta colocação de João aqui, ele vê o anjo misturando as orações que subiram junto com o incenso e prendendo fogo para que esse incenso suba e seja um bom cheiro na presença de Deus. Esse incensário aqui é a oração que sobe. Ele diz que este incensário colocado na mão do anjo, ele é prendido fogo. Por mais que você não vê fogo no capítulo 8, em Isaías capítulo 6 você vai ver. Isaías tem uma visão de Deus sobre o altar, o trono de Deus. Ele diz: os meus olhos viram o Senhor, a casa se encheu de fumaça. E ele viu os serafins, que serafins também são o segundo personagem celestial que eu coloco aqui. Anjos que possuem seis asas, com duas cobrem os pés, com duas cobrem o rosto e com duas voam. Os serafins, eles não podem enxergar. Você vai ver isso lá no tabernáculo, quando Moisés coloca em cima da tampa do propiciatório, todo de ouro, dois personagens angelicais, um olhando no sentido de proteger a glória do Senhor. Os serafins não conseguem enxergar, porque a função deles não é proteger. A função de proteger é a função de querubim, a de serafim é adorar. Então eles não podem ver. A regra é tampar os olhos, tampar os pés e voar e abrir a boca e dizer: Santo, Santo, Santo é o Senhor dos exércitos, e toda a terra está cheia da sua glória. Toda a terra, a igreja, está cheia da sua glória, porque na oração sacerdotal de Jesus, em João capítulo 17, ele diz: Pai, a glória que tu me destes, eu dei a eles para que eles sejam um como nós somos um. O Isaías, ele diz que no altar tem fogo. João diz que neste altar, aonde chegam as orações, tem incenso. E o mesmo altar, Isaías diz que tem fogo. Os meus olhos viram ao Senhor. E observa aqui uma exceção. Isso aqui o Senhor revelou para mim, está sendo filmado e registrado. Ministro Vanderlei Camargo, olha o que Deus revelou para mim. Que Deus abriu uma exceção, pastor Isaías, para os serafins olharem, quando se tratava de um crente orando. Porque o Isaías estava orando: ai de mim, que vou perecendo, lembrando dos seus pecados e expondo as suas misérias diante de Deus. Porque eu sou um homem de lábios impuros. E o duro que quando você se coloca na presença de Deus, e vê o Senhor, além de você ver as suas misérias, você também começa a ver os que te rodeiam. E ele diz: ai de mim que vou perecendo, reconhecendo os seus pecados e também observando o meio com que ele habitava e convivia. E também habito no meio de um povo de impuros lábios, mas o mais importante, os meus olhos viram o Senhor. E quando ele encerra esta oração, os serafins que não podem enxergar a regra, um abre a asa assim e olha. E ele voa, pega uma tenaz, isso daqui Deus me revelou no texto. Uma tenaz, uma turquesa, um alicate, como você entender.

vai até o altar de Deus, olha aqui, e ele pega o fogo que está no altar de Deus, e vai até o profeta e toca nos seus lábios. Deus, e vai até o profeta e toca nos seus lábios. Este fogo, esta brasa do altar de Deus, é a mesma brasa que acende o incenso da oração do crente, que produz o bom cheiro. Tem alguém aqui? Tem alguém aqui que está entendendo esta mensagem? Você pode abrir a boca e glorificar o nome do Senhor? Sabe o que é que eu vejo aqui? Eu vejo aqui, e a Bíblia comprova isto, eu vejo aqui que você não precisa estar lá corporalmente, nem em corpo de glória e nem literal, até porque você não pode. O único que foi lá foi o apóstolo Paulo, que na igreja de Corinto testemunhou que há 14 anos atrás ele tinha ido. E João, quando entra no êxtase do arrebatamento, quando o coração fica pulsando 70 vezes por minuto, bombardeando o sangue, e ele está passeando na glória. Quem vê ele, ele está ali desmaiado, dormindo, adormecido, mas na verdade a sua alma e o seu espírito está passeando lá em cima e vendo todas as maravilhas que Deus estava revelando a ele. E quando eu observo isso daqui, quando ele registra o incenso, não precisa você estar corporalmente lá. Se você dobra o teu joelho, é como se você fosse transladado para o céu. E você ficasse frente a frente conversando com o Senhor e apontando as necessidades e obtendo o socorro de Deus. Prova disso, Daniel capítulo 10, versículo 12. Não temas, varão muito valoroso, porque desde o primeiro dia em que aplicastes o teu coração a te humilhar perante o teu Deus, foram ouvidas as tuas palavras e eu vim por causa das tuas palavras. Daniel capítulo 10, versículo 3, ele diz que propôs no seu coração, verso 2 e 3, de orar e consagrar 3 semanas, quem via Daniel, e o verso 3 ele diz que ele não tomou vinho, ele também não se alimentou dos manjares e nem se ungiu, e não colocou as suas vestimentas porque ele era uma autoridade lá na Babilônia, mas quem via Daniel, Daniel estava sofrido, semblante decaído, olho no fundo. E você, alguém carnal olharia para Daniel e diria assim, está sofrendo demais, coitado desse irmão. Mas alguém espiritual diz, ele está numa batalha, ele é um vitorioso, ele é um guerreiro. Nunca julgue ninguém. Haverá um momento que nós precisaremos orar a Deus. Haverá um momento que temos que esquecer das nossas posições, porque Daniel tinha posição em Babilônia. Haverá um momento em que a posição e a influência com Ciro, o grande imperador da Babilônia, não resolveria para ele aquela sessão de conversa. Mas ele precisaria, pastor Isaías, dobrar os seus joelhos, colocar vestimentas comum, propor uma oração e um jejum na sua vida e buscar a Deus. E ele consegue fazer com que anjo desça, leve as orações e anjo desça para confortá-lo. A partir do versículo 11 do capítulo 10, você vai ver que o anjo chega, conforta ele. E ele diz, desde que o Senhor me deu essas visões, nada de força restou no meu corpo, mas o Senhor me conforta. Eu quero te dizer, se você nessa noite, amigo internauta que está congregando, cultuando a Deus conosco aqui, eu profetizo na tua vida, onde você estiver agora, eu continue orando e batalhando espiritualmente, porque o Senhor entrará na hora certa nesta grande batalha, e você será vitorioso. Sem alongar muito, esta oração com incenso. O tabernáculo é a réplica disso daqui que Deus revelou a Moisés. Para você entender aqui o que João está dizendo que isso daqui é o mesmo sistema da liturgia do culto da antiga aliança. Lá tinha o antitipo representado pelo animal que representava o verdadeiro tipo que era Jesus que haveria de vir para morrer pela humanidade. O incenso aqui representa este sacrifício sendo aceito pelo sacerdote. Quem pecava trazia um animalzinho, dependendo do seu pecado, era um animal estipulado. O sacerdote pegava a mão do ofertante transgressor e colocava sobre aquele animal, fazia uma oração e transferia o seu pecado para aquele animal. Imolava o animal, expandia.

prendia ali o seu sangue, prendia fogo, e aquela fumaça subia, e Deus cheirava e liberava o perdão para aquele pecado. Nós observamos que João está dizendo a mesma coisa aqui, no capítulo 8, versículo 3 e 4, irmão Lino, que esta oração misturada com incenso é o mesmo cheiro agradável que Deus recebe ali. É como se você estivesse pessoalmente, é como Paulo diz em Romanos capítulo 12, rogo-vos, pois, irmãos, pela compaixão de Deus, que apresentei os vossos corpos em sacrifício vivo, santo e agradável a Deus, porque esse é o vosso culto inteligente, o vosso culto racional, o vosso culto com a lógica. Só os que estão entendendo essa mensagem aqui. Eu quero te dizer que nessa noite as tuas orações, elas te colocam pessoalmente diante de Deus. É preciso nós voltarmos a acreditar nas orações. É preciso voltarmos a acreditar em Deus. É preciso, pastora Beth, minha pastora querida, ainda dobrarmos os joelhos. Às vezes estou trabalhando aqui, dá coisas erradas, e ela fala, espiritualize isso. Isso é fúria do inimigo. E às vezes eu oro aqui dentro. Só Deus sabe, ela é muito amiga minha. Pode confirmar, levantando a mão? Amém. Glória a Deus. Maravilha. Ela gosta de espiritualizar as coisas. E eu chego em casa e digo, Janete, a verdade é que nós temos que espiritualizar as coisas. Ore. Volte a orar. É gostoso, sim, ensaiar aquele sorriso no espelho, colocar um terno bonito igual o meu, um sapato bonito. Chegar meu irmão, glória a Deus, vai dar tudo certo. Tem que ter oração também. Haverá um momento que isso não vai resolver. Haverá um momento que isso não vai conseguir solucionar as coisas. Mas é o momento de nos despir de tudo o que possuímos e confiar em Deus em oração, porque a nossa oração fará com que Deus entre em providência ao nosso respeito. Você pode glorificar ao Senhor? Você pode dar um aplauso ao Senhor Jesus nessa noite? Aramande cova chayas. A tua oração em forma de incenso na presença de Deus. Eu quero encerrar isso daqui, porque eu quero que a igreja ouça e quero ouvir também mais um louvor com Luiz e Ana Castilhos. Então eu quero dizer para você que veio essa noite, nós faremos uma oração por você nesse lugar. Já foi orado por você. Acredite. Eu quero profetizar na tua vida. Ore, faça a oração que Daniel fez, oração com propósito. Sabe por que o nosso pastor está em pé e vai manter-se em pé? Porque uma igreja ora por ele. Atos capítulo 12. O versículo de número primeiro a seguir diz que a fúria de Satanás é grande contra a liderança da igreja. Herodes propôs no seu coração judiar, massacrar o povo de Deus. O texto a partir do versículo 1 do capítulo 12 vai dizer que Herodes prendeu, mandou matar Tiago e prendeu Pedro na prisão. E ali a passagem bíblica vai dizer que Herodes viu que os judeus se agradaram com a morte de Estevão. E ele prometeu que Pedro morreria também. Mas o versículo de número 7 vai dizer que um anjo desceu na prisão. Enquanto a igreja orava na casa da irmã Maria, o capítulo 12, o verso 7 de Atos dos Apóstolos, vai dizer que o anjo desce na prisão, toca ao lado de Pedro e diz, acorda e levanta e coloca as tuas vestes, porque temos que sair daqui. Versículo 8 e 9 e 10 vai dizer que Pedro, ele estava pensando estar tendo uma visão. Versículo 11, ele diz que o anjo desaparece já lá na rua. E ele diz, verdadeiramente, o Senhor enviou o seu anjo na prisão e me libertou do calabouço. Quantos aqui tomam posse desta palavra? Deus está enviando providência para a tua vida. As portas serão abertas porque o Senhor tem anjo chaveiro. Aleluia. Abre porta. Abençoa. Nós temos que acreditar nisso. Continue orando. Para aqueles que oram, aguardam o tempo de Deus. Para aqueles que oram, mesmo que as situações não sejam favoráveis, eles

aquela oração de vingança. O irmão se entristece, você vai lá apresentar ele para Deus. O irmão tropeça numa pedra ou tem um AVC, você diz que é a tua oração que chegou de jeito nenhum. Aquilo estava já para acontecer. Deus não recebe esse tipo de oração. O anjo pega esta oração, mistura com incenso. Oração de vingança, oração de mágoa, ela cheira mal. A oração, ela tem que cheirar bem na presença de Deus. Continue aplicando, orando pelos teus líderes, pelos teus amigos e pela tua igreja e pela tua família, porque a oração é a solução. Eu volto o microfone, depois fará uma oração, agora já o apelo. Glórias a Deus. Nesse momento eu quero convidar você que entrou aqui nessa noite. O Espírito Santo te trouxe nesse lugar. Nós queremos orar, não por você, mas com você. Porque aqui a tua oração também é válida. Tem alguém nessa noite que entrou aqui e precisava ouvir esta palavra? Levante a tua mão. A igreja se põe em pé neste momento. Nós queremos orar aqui. Tem alguém para voltar para a igreja, reconciliar? Eu quero fazer parte deste povo. Quero ser crente na pessoa bendita de Jesus. Quero que as minhas orações cheguem na presença de Deus. Dá só um sinalzinho com a tua mão. E alguém me ajude a localizar. Que nós queremos orar com você. Tem alguém nessa noite? Queremos orar com você. Você saiba que você veio aqui porque o Senhor precisava falar para você. Que Ele quer se revelar a você. Que as tuas orações podem chegar. As tuas orações, elas não são diferentes das orações de ninguém que há anos estão aqui. Mas a partir do momento que você se colocar na presença do Senhor, essas tuas orações subirão e você terá os teus pedidos atendidos. Vamos orar neste momento. Eu senti de Deus aqui. Quantas mães ou pais estão aqui com os filhos fora da igreja? Levante a mão assim. Você pode dar um pulo aqui na frente, rapidão. Vem aqui, que eu estou profetizando na tua vida. Alamande Covas. Assim como a igreja orou na casa da irmã Maria, que era uma congregação, e Jesus soltou Pedro das prisões, Ele vai soltar prisões, os seus filhos das prisões espiritual. O Senhor vai desprender agora cadeias, ataduras. No mundo espiritual serão quebradas. E você vai ter os teus filhos dentro da casa do Senhor congregando. Nós vamos orar. E o mesmo Deus que se revelou à igreja primitiva é o Deus nosso que se revela a nós ainda hoje. Se o traficante prometeu seu filho, Herodes também prometeu Pedro, mas o anjo do Senhor não deixou que tocasse nele. Deus está falando com alguém nesse lugar. Quem se levanta contra alguém que é escolhido de Deus, que busca o socorro em oração a Deus, só vai de mal a pior. Herodes foi para a casa da irmã Maria como resposta daquele grupo que orava. Mais tarde fugiu, sem dever nada ele fugiu da Judeia para a Cesareia, ficou lá escondido. E a Bíblia diz que Herodes, no seu orgulho, ele foi dar um lindo sermão, e quando ele terminou o sermão, o povo gritaram: isso não é o homem falando, isso é Deus falando. A partir daquele momento, Deus disse: é o teu fim. O anjo do Senhor tocou em Herodes, e ele começou a apodrecer e ser consumido por vermes, porque ele tocou em alguém que ora, ele tocou na igreja, ele tocou num dos pequeninos do Senhor. Nessa noite nós pedimos a proteção de Deus sobre você, sobre a sua família. Feche os teus olhos. Eleva os teus pensamentos ao trono de Deus. Porque é lá que as tuas orações chegam. Alamande, curvas, chévias. Papai do céu, quero orar agora, te agradecer.
oro pela vida do meu pastor, pastor Isaías.

0: pastora Beth, pastor Tiaguinho, meu Deus, os obreiros, pastor Rogério, na frente do culto do amigo. Senhor, eu oro pelos músicos, por cada membro desta igreja. Senhor, eu oro pelos teus filhos que estão diante do altar. Tanto faz eles estarem diante do altar aqui pessoalmente, quanto que o texto revela que as orações chegam diante do teu altar. Meu Deus, agora recebe o pedido que os teus filhos apresentam a ti. Receba agora como cheiro suave, como um bom sacrifício, e libera o livramento, o perdão. Quem sabe alguém, Senhor, não quis vir à frente, mas está reconciliando no lugar agora. Meu Deus, quem sabe alguém está confessando a ti agora como Salvador. Escreve este nome no teu livro, começa a trabalhar na vida dele e o dela agora. Assim nós oramos. O internauta que está lá do outro lado, cultuando, sentindo a presença do Espírito Santo agora, toma posse desta palavra, dá livramento aos teus filhos. Assim nós oramos e te agradecemos, no nome de Jesus, no nome de Jesus.
1: Glória ao nome do Senhor. Voltem aos seus lugares, acreditando, colocando a tua fé em ação. Porque o nosso Deus é o Deus de agora, é o Deus do amanhã, é o Deus do futuro. Nós estamos agradecidos ao Senhor por tudo quanto Ele está falando conosco, através dos louvores, da Sua palavra. E nós estaremos encerrando esse culto, ouvindo mais um louvor com a dupla, irmão Castilho e a sua esposa. Queremos desde já agradecer a Deus pela vida de vocês, que vocês continuem sendo instrumento nas mãos do Senhor. Deixa eu fazer aqui uma pergunta, irmãos. Quantos já participaram, quantos homens que estão aqui nessa noite, já participou do curso O Homem ao Máximo? Levante a mão, quero conhecer. Olha aqui, vários irmãos, O Homem ao Máximo, muito bom. Este é um curso que a nossa igreja, ela faz parte da Universidade da Família. É um curso para 90 dias, uma vez por semana. E esse curso proporciona ao homem um guia para o sucesso familiar. Proporciona ao homem, se é um bom marido, ficar melhor. Se é um bom pai, melhorar muito mais o seu comportamento. Conhecer um pouco mais da essência da responsabilidade dos deveres familiares. E nós estaremos iniciando um novo grupo. Por gentileza, evangelista irmão Laércio, fica de pé aí. Irmão Laércio é o nosso coordenador. Já formamos vários grupos aqui na igreja, no nosso campo, tanto como a mulher única, como o homem ao máximo. Mulheres que já fizeram o curso de mulher única, levante a mão, mulher única. Olha, um número bem maior. Não adianta só a mulher fazer e o homem não procurar descobrir esses tesouros. Eu gostaria que no final do culto, você que ainda não fez esse curso, procurasse o irmão Laerte ali na porta. Dê um sinalzinho, fala com ele, coloca o teu nome na lista e com certeza vai encaixar o dia certo, o momento, e você vai participar dessa bênção do Senhor. É mais um braço do Departamento da Família abençoando as famílias de Deus na Terra. Vamos ouvir então nossos irmãos, e eu convido toda a igreja para um grande culto terça-feira. Terça-feira Deus tem uma palavra para o teu coração também, estaremos aqui ministrando e Deus vai continuar falando ao teu coração.
2: Glória a Deus, estamos diante de uma palavra que tem um resultado eficaz. Irmãos, não vamos cantar o hino que o nosso irmão pediu, Rainha de Sabá. Eu quero convidar aqui a minha companheira, me ajuda aqui.

Esse hino é um pouco alto e uma segunda voz dá um suporte, né? Dá uma força. Rainha de Sabá, vamos ouvir uma história linda, pode rodar. Glória a Deus, isso. Começa assim, ó.

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Aleluia. Glória a Deus. Louvado seja o nome do Senhor Jesus. Eu quero vos saudar com a paz do Senhor Jesus Cristo. Uma boa tarde também de vitória, de bênção aí nesse dia de quinta-feira, dia que fez o Senhor. Estamos aí nesse momento tão especial, aproveitando aí esse dia, já início de férias. Estaremos aí as férias, se aproximando aí as férias escolares, e os pais terão uma trégua aí nesses dias, né? Onde as crianças vão descansar, os jovens, os adolescentes. É um momento de alegria, de passeio, de descontração com a família, de se ficar mais perto, né? Os pais dos filhos e os filhos dos pais, com uma atenção um pouco maior. E nós louvamos a Deus por essa oportunidade rica, você que está aí do outro ladinho da tela, do outro lado, com o som aí do seu rádio. Quem sabe você está aí pelo Facebook, ao alcance da nossa voz. Eu quero lhe convidar nessa tarde a estar bem atenta, bem atenta a essa programação.

a de Cristo para todos, que o Espírito do Senhor possa lhe visitar, o Espírito do Senhor possa estar estendendo as suas mãos poderosas sobre a sua vida. É, você que está aí ao alcance da nossa voz, eu quero louvar a Deus por sua vida, por nos permitir entrar aí através deste meio de comunicação, no seu lar, no seu trabalho, aonde você se encontra nesta hora, que está ao alcance da nossa voz. Se quiser nos dar um feedback, você pode estar aí fazendo seu chat através do Facebook ou WhatsApp, né? Pedindo seu pedido de oração. De repente você tem algum louvor que você queira pedir especial. Temos aí o WhatsApp também, você pode estar mandando a mensagem 45 30 25 52 00. Você pode estar aí falando conosco através do WhatsApp. E é bênção, é uma honra, é um prazer ter você como ouvinte desta rádio Essência Gospel 96.7, que tem sido um canal de bênção para muitas vidas, para sua casa, para sua família, para sua vida, aqui neste lugar. E a gente se alegra por ter você que está aí do outro ladinho, sempre nos ouvindo, né? Tem alguns que até dão o seu retorno, outros não. Mas é sempre uma alegria. Eu costumo dizer que para mim está sendo uma experiência muito grande. Eu tenho tido essa oportunidade de aqui poder estar e tenho tido essa experiência de poder estar aí fazendo essa programação da nossa igreja de Cristo para Todos, nosso pastor Paulo Barbosa, nossa pastora Juscelene Calixto, ter nos apoiado aí nesse trabalho desta rádio, e nós somos muito gratos ao Senhor, porque tem nos dado essa oportunidade de poder estar aqui desse lado e você aí do outro lado. Que Deus te abençoe, abençoe a sua família, abençoe a sua casa, abençoe a sua vida, que as ricas bênçãos do Senhor estejam sobre você. É tão lindo quando o Senhor, Ele tira o povo ali da terra do Egito, e a Bíblia diz que as bênçãos elas acompanhariam o povo, né? Seguiria o povo. E Moisés ele libera uma palavra para o povo, e eu amo esse texto, nesse versículo também, que fala acerca da bênção do Senhor. E eu quero declarar uma bênção para você através desse texto sagrado, através dessa palavra liberada para o povo do Senhor sobre a terra, que se encontra aqui no livro de Números. Aqui no livro de Números, eu quero declarar, né, para você uma bênção no livro de Números. Eu quero ler aqui para ti uma bênção, e eu quero liberar sobre a sua vida nessa tarde, né? Nessa tarde aí de quinta-feira, aquecida, um pouquinho mais aquecida, né? Porque tivemos aí esses dias bastante friozinho, frio assim, incomum aqui para Foz, né? Embora que esfria um pouco, mas vou falar uma coisa, foi doído, viu? Foi bem doído, mas o Senhor nos agraciou, nos sustentou, Ebenezer, fizemos como Samuel, né, Ebenezer, até aqui o Senhor nos ajudou. Números capítulo 6, eu quero deixar uma breve reflexão e logo após estaremos ouvindo uma canção e a gente também vai estar orando, nós vamos orar, mas eu achei tremendo esse texto de Números, que fala sobre, eu estou um pouco alérgica por causa do tempo e o ambiente também, são os ácaros da vida, né, e deixa a gente um pouquinho alérgica, irmãos aí nos perdoem. Capítulo 6, a partir aí no versículo 22, a gente vê aí a repetição daquilo que Deus estabeleceu para o seu povo, né? Após tirá-lo da terra do Egito. E o Senhor, versículo 22 é assim: e falou o Senhor a Moisés, dizendo, porque Deus falava diretamente com Moisés para falar com o

povo. É tremendo quando Deus, ele se revelava para o povo através da vida de Moisés, né? Moisés constrói ali o tabernáculo. E tinha a tenda, né? Você observa que na construção do tabernáculo, todos os utensílios, as cortinas, todos os detalhes do tabernáculo foi estabelecido por Deus de uma forma muito perfeita. O nosso Deus, ele é o Deus da perfeição, ele é perfeito. Tudo que Deus faz é com perfeição. Deus, um segundo detalhe, que Deus, o Deus da perfeição, ele é o Deus de detalhes, detalhes minuciosos. Deus gosta de coisas boas, viu? Coisas boas. E quando houve-se ali a construção, Deus dá planta para Moisés, dá construção, do tabernáculo, nós vamos observar que Moisés, os detalhes, ele dá planta na mão de Moisés e diz: Moisés, constrói, aleluia, porque Deus gosta de ser adorado, celebrado, cultuado num ambiente agradável, num ambiente saudável, num ambiente apresentável, porque verdadeiramente o nosso Deus não é um Deus de derrota, de fracasso, de destruição, não. Ainda que haja os pobres, como sempre houveram e sempre haverá na terra, mas pobreza não é miséria. Eu conheço, né? A gente é pobre, muitos pobres prósperos, são abençoados pelo Senhor. Não são pessoas ricas, milionárias, arquimilionárias, não são bilionários, trilionários, não. São pessoas que têm a sua vida simples, comum, do seu dia a dia, são trabalhadores, que pagam as suas contas em dia, que têm ali a sua vida sofrida, corrida na labuta do seu dia, mas são pessoas abençoadas pelo Senhor, próspera, porque a prosperidade, ela não consiste na quantidade de bens que você possui sobre a terra, não. A prosperidade, ela consiste numa palavra chamada chave, a bênção de Deus sobre nós, porque quem tem a bênção, ele tem a prosperidade na saúde. Algumas debilitações da idade nos ocorrem, sim, ela até nos ocorre, mas nós temos saúde do céu, respiramos, estamos de pé para louvar e bendizer o nome do Senhor. E nós observamos, tanto na construção do tabernáculo, quando também Deus, o Senhor, concede a Salomão a planta da construção do templo, porque Davi desejou a construir. E Davi, ele fez um preparo com ouro para poder construir o templo do Senhor, o templo do Senhor. E diz a Bíblia que, na verdade, Davi não construiu, porque Davi, ele tinha as mãos com sangue, e quem construiria o templo seria Salomão, seu sucessor, o rei que na verdade sucederia Davi. E a Bíblia vai dizer que como o povo ainda não era uma nação, era uma confederação de tribos, o povo habitava em tendas. E o tabernáculo, ele foi construído de uma forma que ficaria flexível, mais fácil para montar, desmontar, porque o povo estava sempre se deslocando de um lado para o outro. E nesse deslocar, era mais fácil carregar, né, a tenda, carregar o tabernáculo, a construção.

Eu quero dizer que foi o primeiro templo ser construído para adorar a Deus. Foi o tabernáculo. E Deus, ele se fazia muito presente no tabernáculo, porque existia o Santíssimo Lugar, o átrio, o pátio, aonde havia o local, a pia com para fazer oferta do sacrifício, aonde ali os sacerdotes do Senhor apresentavam as ofertas a Deus de sacrifício pelo povo, pelos pecados. Havia alguns ritos que eram necessários para aquele tempo. Hoje não, nós temos o sangue que foi vertido de uma só vez, que é o sangue que nos purifica de todo pecado. E a Bíblia vai dizer que na construção deste tabernáculo, a gente observa que no Santíssimo Lugar só o sumo sacerdote ele entrava e ali ele falava de uma forma pessoal, e o povo do lado de fora sempre aguardando a resposta, ô glória, a resposta da parte do Senhor, a resposta de Deus. Hoje, por conta do véu, esse véu era o véu que havia, né, no templo. O véu foi rasgado de alto a baixo, e por conta do véu ter sido rasgado de alto a baixo, hoje, nós temos livre acesso ao trono da graça, o livre acesso ao trono que nos dá essa garantia, esse direito, essa liberdade de nós entrarmos. E glória a Deus por isso, entrarmos na presença do Senhor com ousadia, com liberdade. Somos muito gratos ao Senhor, porque hoje essa liberdade nos faz alcançar uma bênção diferenciada da parte de Deus. E aqui está Moisés. Moisés, ele foi um ponto muito chave. Ele verdadeiramente é um tipo de Cristo que libertou o povo da terra do Egito, conduziu o povo ali no deserto, e Deus dá as diretrizes para o povo dar sequência sobre a terra, continuar na terra, cumprindo os propósitos, cumprindo o chamado, cumprindo aquilo que foi estabelecido pelo Senhor. E aqui em Números 6, eu quero ler aqui 22, assim, falou o Senhor a Moisés dizendo a quem? Né? O capítulo 6 fala do voto, né? De Nazireu, Nazirato, aquele que era separado, não bebia vinho, não bebia nenhum tipo de bebida alcoólica, de embriaguez, aquele que tinha uma vida com alimentação diferenciada, separada, não cortava o cabelo, não passava navalha. Era um voto, não passava navalha na sua cabeça. E aqui o Senhor está dizendo, através da vida de Moisés, para o sacerdote Arão, porque Deus, ele separa Arão e a casa de Arão para o sacerdócio, para cuidar exclusivamente das coisas sagradas do templo, do tabernáculo, as coisas do Senhor. E ele diz assim no 23: fala Arão, ou seja, era um governo teocrático. Deus falava direto com Moisés e Moisés falava com o povo. E a mensagem, quando ela era direcionada para o sacerdote, Deus falava com Moisés, que era o líder. O líder daquele momento era um Moisés. E diz assim: fala a Arão e a seus filhos, porque assim Deus, ao separar a sua casa, Deus tinha uma mensagem para aquela família, para aquela casa. Eu estava analisando esses dias que cada família foi chamada, né, para algo. Tem uma família que ela é exclusivamente

de cantores, de músicos. É ser levita a uma controvérsia e a um entendimento um pouco complicado acerca do que é ser levita. Levita não é cantor, não. Levita não é músico. Existe músicos, existe cantores e existe levitas. Os levitas eram os da tribo de Levi, que eram separados para cuidar exclusivamente. Por que que Deus escolheu Arão e a sua casa? Porque eles eram da descendência da tribo de Levi. Eles eram da casa, os seus antepassados eram da tribo de Levi. Levi foi um dos primeiros filhos de Lia, né? Ou Leia, esposa de Jacó. E diz a Bíblia que Deus separa essa tribo para viver exclusivamente para cuidar das ofertas, dos sacrifícios, os incensos, as orações, cuidar do tabernáculo, cuidar do templo, ter uma vida de oração, com palavra, porque o Senhor dava a direção para a tribo de Levi. Hoje a gente ouve de forma errada, isso é um erro bastante grave, quando chamamos cantores, ministros, né? Pessoas que estão ministrando louvor de levitas. Não o são. Eles são cantores e os músicos, né? Os intitulam de levitas, não sei por quê, né? Eu vou até perguntar para os universitários, como diz, né? Tinha um certo programa antigamente que falava isso. Perguntarei para os mestres, né? Não somente para os universitários, mas para os doutores, os eruditos, né? Os mestres, né? Aqueles que têm muito mais conhecimento do que nós. O porquê intitularam cantores e músicos de levitas? Haja visto que não o são. Então, a gente observa que era uma tribo exclusiva, exclusiva, ainda que houvesse ali alguns cantores, mas nem todos eram, os músicos, nem todos eram da tribo de Levi, nem todos eram. Talvez seja por isso, né? A gente vai analisar por esse ângulo, que talvez tenha sido por isso. Por terem alguns músicos, aí são chamados de levitas. Mas para ser levita tem que ser verdadeiramente do templo, viver integralmente para o serviço do Senhor. Esse sim, que é separado para o templo, para viver para as coisas do reino, esse é o verdadeiro levita, que vive exclusivamente para as coisas do Senhor. Aí diz assim, o 23, fala a Arão e a seus filhos. E diz-lhes, depois você pergunta lá para o seu professor, lá no curso de teologia, vamos colocar isso aí como um pontinho de interrogação para a gente dar uma pesquisadinha melhor, para ter um entendimento maior. Pergunta o seu pastor, você que está aí, pergunta o seu professor de escola bíblica dominical, para ele te dar uma explicação melhor acerca da tribo de Levi. E diz assim o versículo 23: Falarão e a seus filhos, e diz-lhes: desta maneira abençoarei os filhos de Israel, dizendo-lhes: coisa maravilhosa, coisa rica é a bênção de Deus sobre nós. Aí o 24: O Senhor te abençoe e te guarde. Deus, através da vida de Arão e dos seus filhos, liberando para o povo a bênção de Deus. E diz assim: O Senhor faça brilhar o seu rosto sobre ti e tenha misericórdia de ti. Quando a gente fala das misericórdias, a gente vai logo lembrar de Lamentações, né? Que as misericórdias do Senhor não têm fim, novas são a cada manhã.
novas são as misericórdias.

misericórdia do Senhor também são as causas de nós não sermos consumidos. E nós louvamos a Deus pelas suas misericórdias. As misericórdias que não têm fim. Que novas são a cada romper da alva. A cada romper da alva, as misericórdias. É, porque a misericórdia ela é um sentimento doloroso. É quando a pessoa sente a dor do outro. Quando Jesus ele chega ali no túmulo de Lázaro, aquilo foi um sentimento de dor, de pesar, pela perda momentânea de uma pessoa querida, amada. O Senhor Jesus amava Lázaro, amava a casa de Lázaro. E verdadeiramente, irmãos, a morte, ela é uma tristeza que mexe com o nosso coração. Não tem como você ir a um velório, a um sepultamento, seja de um ente querido, seja de um familiar, seja de um parente, seja de um vizinho, um amigo, um irmão em Cristo. Não tem como a nossa emoção ela não ser mexida. É por isso que o sábio Salomão ele vai dizer: é melhor ir a um velório do que a ir uma festa, a um banquete, porque ali, no velório, você vê o fim de todo ser humano. Ali é onde um dia nós também, em algum momento, estaremos. É um momento de reflexão. E como Deus não criou o homem para a morte, mas para a eternidade, é sempre uma dor a partida de alguém daqui desse plano terreno para um plano espiritual, para a eternidade. Nós sentimos, é uma dor que ela mexe com o nosso coração e nos entristece. Quem não se entristece quando vai ao enterro? Jesus, ele chorou quando ali ele esteve naquele momento. E aquele momento foi um momento de compaixão, de tristeza, né? E ao mesmo tempo sentindo a dor do outro, sentindo a dor daquela família, porque é um pesar. E a misericórdia, ela é isso, é sentir o pesar, a dor do outro. E é tão lindo quando nós temos misericórdia. E a Bíblia diz que aquele que não exercer, Tiago fala isso, capítulo 1 de Tiago vai falar isso, né? Que se a gente não tiver misericórdia, não alcançaremos a misericórdia. Nós temos visto aí esses dias essa ocorrência que houve ali na Venezuela. Não tem como, irmãos, ficar indiferente à dor do outro. Não há como, não há como. Ver aqueles destroços, vidas que se foram, os que estão em recuperação por conta, graças, né, a Deus, houve-se ali vidas que permaneceram e estão passando ali processos agora de perda, restauração emocional, psicológica, mental, física. Irmãos, só o Senhor. Oremos pelo povo venezuelano, oremos pela Venezuela, para que o Senhor tenha compaixão das vidas, compaixão, tenha misericórdia, porque com toda certeza, por mais que esse fenômeno, chamado fenômeno da natureza, ocorreu ali naquele país, não tem como ficar indiferente que o Senhor possa consolar os corações ilutados ali da Venezuela. Porque, irmãos, a gente dói a nossa alma quando a gente viu ali nos noticiários o ocorrido que aconteceu na Venezuela. Bebês, famílias, crianças, pais, mães, enfim, uma população dilacerada pela dor da destruição. E a gente observa que somente o Senhor para restaurar a pessoa e restaurar tudo aquilo no campo humano, terreno, físico,

natural, restaurar aquilo que foi completamente devastado pelo terremoto de uma escala muito agressiva, uma escala que não tinha como conter. Eu vi uma imagem que, nosso Deus, parecia câmera lenta, aquelas pessoas tentando se livrar da morte, porque a morte, irmãos, ela é algo pavoroso. Imagem que, nosso Deus, parecia câmera lenta, aquelas pessoas tentando se livrar da morte, porque a morte, irmãos, ela é algo pavoroso. É um pavor, principalmente para quem ainda não tem Jesus, principalmente para quem ainda não tem a bênção do Senhor. É por isso que o Senhor diz para Moisés abençoar, liberar para Arão a bênção para abençoar o povo e os filhos de Arão, sabe? Abençoar os filhos de Israel. Oh, glória! Quando a bênção está sobre nós, nós não temos medo da morte, porque nós sabemos que um dia não existiremos mais aqui, mas que um dia moraremos para sempre com o Senhor. E aí ele diz: O Senhor faça brilhar o teu rosto sobre ti e tenha misericórdia de ti. O versículo 26. O Senhor levante o seu rosto sobre ti. Imagina o olhar de Deus voltar-se para você, voltar-se para ti. Isso é lindo demais. Eu vejo ali algum no noticiário aquele bebezinho que ficou dias ali nos escombros, aquela menina. Que lindo, irmãos. É o resgate. É emocionante, não tem como não haver um toque de emoção em nós. Mexe com o nosso sentimento. O resgate de uma alma. Aquilo ali é resgate, irmãos. Aquilo ali é trazer à pessoa a esperança de que nem tudo está tão perdido assim. Por mais que esteja tudo devastado, né? Ainda há uma esperança para que tudo novo seja realizado e concretizado na Venezuela. Na oração que faremos, nós vamos orar pela Venezuela, vamos orar pelas nações, vamos orar pelos países, vamos orar pelo nosso Brasil. O nosso Brasil, ele carece das nossas orações. Deus tenha, igreja. Amado, minha amada, meu amado ouvinte, nessa tarde, Deus, o Senhor, tenha misericórdia do Brasil. Tenha misericórdia da nossa nação, irmãos. Dói a minha alma. Dói a minha alma de pensar nos ocorridos da nossa nação. O nosso país está enfrentando um algo dos últimos anos para cá nunca visto. Alguns corações se entristeceram, a parte humana, né? Estamos aí, não tem como não falar disso, da Copa também, né? O povo entristeceu-se um pouco, né, pela perda, porque o povo quer a taça, quer a taça, quer a taça, quer se alegrar, porque é o nosso país que estaria evidenciado diante do mundo inteiro. São nações em busca de uma evidência nacional. E nós observamos que o nosso país perdeu. E algumas crianças, a gente vê no noticiário também as crianças chorando e tudo. Parece uma coisa simples, mas não é. É o reflexo. É o reflexo daquilo que estamos enfrentando internamente. Há uma situação no país que não está legal. Vamos orar pelos governantes da nossa nação. Eles carecem das nossas orações. Independente de partido, igreja não tem partido. Ainda que nós temos um pensamento que a Bíblia

Bíblia nos dá respaldo para isso. Mas ele não tem um partido pessoal. Nós temos sim, nas urnas, quando nós vamos ali, nós temos sim ali um partido que a gente escolhe, o partido que vai estar inserido dentro dos padrões daquilo que foi estabelecido pelo Senhor, por Deus. Foi Deus que instituiu o lar, a família, macho, fêmea. Está na Bíblia, Deus criou, foi o próprio Criador. Nós temos uma opinião humana, terrena, mas nós não temos partido relacionado a ser humano. Ser humano é ser humano em qualquer esfera, sabe? E nós temos que orar. E a Bíblia dá para nós esse respaldo, que temos que orar pelas autoridades terrenas. Nós temos uma opinião, sim. Nós temos aquele lado que a gente vota para que tudo melhore, para que as coisas fiquem bem. Mas vidas, irmãos, são vidas. E vidas não tem lado. Vidas são importantes para Deus. Vidas são preciosas para Deus. E quando entra nesse contexto, independente daquilo que a pessoa escolheu para representar ela. Porque quando você chega numa urna, você coloca ali um voto de um representante da tua vida. E eu, né, como cidadã da terra, do céu, que aqui estou, e como serva de Deus, eu não posso escolher qualquer pessoa para me representar no meu país. É muito cauteloso, é muito responsável isso. A gente, como cidadão, viu, da terra, precisamos de refletir quem vai nos representar. E que nessas eleições possamos fazer as escolhas direcionadas por Deus, pelo Senhor. E independente de quem se assenta na cadeira para governar a nação, os poderes da nossa nação, executivo, legislativo, judiciário, a igreja precisa de orar. Orar pelas nossas autoridades, aqueles que estão no poder, são eles que legislam as leis, igreja, as leis que entram nas escolas, as leis que governam o nosso país. Irmãos, oremos pelo Brasil, oremos pela nossa nação. O país está gemendo, o Brasil não está bem. E a igreja precisa de orar. É a igreja. Isso Deus delegou para a igreja. Não foi para outro, nenhum outro e nenhum outro qualquer tipo de segmento. Ele delegou. Ele liberou isso para a igreja. É a igreja que tem que orar. Ele disse isso para nós. Que a igreja, ela precisa de orar pelas autoridades. Porque foram... Todas as autoridades da terra foram constituídas por Deus. Ou você acha que Deus não capacitou esses homens? Capacitou sim essas mulheres? Os capacitou sim, foi Deus quem capacitou eles. Vamos orar pela mente deles, orar pela vida deles também. Irmãos, que triste, só de pensar. Só de pensar a gente entristece o coração. Mas que o Senhor possa ter compaixão do nosso país e misericórdia do Brasil, misericórdia da população brasileira. Quantas famílias, irmãos, sofrendo, passando muita dificuldade. É surreal, coisas que muitos não sabem, coisas que muitos não veem, sabe, irmãos? Coisas muito tristes têm acontecido no nosso país. Mas que Deus olhe para a nossa nação, para os nossos governantes. Olhe pelos vereadores, porque vai além. Ah, irmãos, vai além do dinheiro. São vidas, vidas. Deus se importa com vidas. Deus se preocupa com vidas. E toda a injustiça da terra, Deus, o Senhor, pedirá conta. Toda a injustiça.

a paz que excede todo entendimento, a paz que guarda os nossos corações em Cristo Jesus, a paz que só Jesus tem para dar, não é uma falsa paz, mas é a verdadeira paz. Ele é o príncipe da paz, ele tem a verdadeira paz. Jesus, a paz que descansa o nosso coração. Uma certa feita ele disse para os discípulos: deixo-vos a minha paz vos dou, não vou lá dou como o mundo a dá. A paz que Deus Cristo nos dá não é igual à paz do mundo. A paz do mundo é momentânea, é passageira, é algo que logo passa, aparente, são chamadas falsas paz. Mas a verdadeira paz é Cristo quem nos dá. E a paz nos faz descansar no meio da turbulência, do caos, da adversidade. E ele conclui o 27, versículo 27, dizendo assim: e colocarão o meu nome sobre os filhos de Israel, e eu os abençoarei. Oh, glória! Oh, glória! Aí a gente se alegra, que a bênção de Deus esteja conosco. Oh, glória! Que a bênção de Deus esteja sobre você, sobre seus projetos, seus sonhos, seus ideais, sobre seus filhos, sobre seus descendentes, você que tem neto, neta, esteja sobre todos os teus, sua empresa, seu emprego. Talvez você não é uma empresária, nem um empresário, mas tem seu emprego. Que a bênção de Deus esteja sobre aí, o seu trabalho, faça com amor, dedicação, como se você estivesse servindo ao Senhor. A Bíblia fala isso. Você serve ao teu patrão como se você estivesse servindo ao Senhor. Eita glória, que Deus te abençoe. Ouviremos uma canção, depois a abortaremos 5 minutinhos antes para nós fazermos uma oração de gratidão e vamos orar também, né? Aí, pelo nosso, aquilo que a gente já expressou aqui, estaremos orando, mas vamos ouvir. Eu quero ouvir o A Jesus da Juliane Souza nesses minutinhos que ainda nos resta, e depois entraremos aí, antes de encerrar, para orar ao nosso Deus. Que Deus te abençoe.

Bendito Deus, te louvamos por essa tarde, te damos graça por esse dia, obrigada por esta programação, pela vida deste moço, por aqueles que estão ao alcance da nossa voz. Eu quero louvar o teu nome, porque o Senhor nos trouxe, que o Senhor nos conduza debaixo da tua segurança. Continua abençoando cada ouvinte desta rádio, cada programador, cada vida, Senhor, abençoando o nosso país.

tendo misericórdia da nossa nação brasileira e das nossas autoridades do nosso país. Os nossos líderes eclesiásticos, Senhor, estabelecidos sobre a terra, ajuda teus filhos, abençoa a tua igreja, visita, meu Senhor, a Venezuela, abençoa ali aquelas vidas, restaura os corações dilacerados pela perda e pela dor, Senhor, cura-os, envia a tua palavra com abundância para aquele lugar, restaura as vidas, restaura, Senhor, aquele país, ó Deus, e que a tua alegria volte aos corações. Bendizemos a ti, continua conosco, falando conosco, porque tu tens falado conosco, o teu Espírito tem ministrado a tua porção aos nossos corações. Somos gratos, muito gratos, obrigada pela vida, obrigada pelo ar, obrigada por tudo, obrigada pela nossa família, pela vida da igreja, pela vida dos nossos pastores, te agradecemos pela vida das nossas lideranças, ó Deus, obrigada por tua fidelidade e grandeza, continua conosco, nos fortalecendo, nos sustentando para a glória do teu nome, no nome de Jesus. Que Deus nos abençoe. Até a próxima quinta-feira, às 13 horas, em nome de Jesus. Bom final de semana a todos os amados em Cristo Jesus. Deus vos abençoe.

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Aleluia, louvado seja o nome do Senhor Jesus. É com muita alegria que eu cumprimento a você nessa tarde com a gloriosa paz de Cristo. Quem te cumprimenta nessa tarde de quinta-feira, 9 de julho, a sua irmã em Cristo, a cantora Helena Guimarães. E eu já quero louvar o Senhor pela sua vida, você que está pelo site, você que está pelo aplicativo, você que está pela live, você que está pela 96.7, a rádio do seu coração, que o Senhor possa estar te abençoando. Você que está aqui pela nossa página, que vai entrar ainda pela página do Facebook Essência Gospel FM, que o Senhor possa estar abençoando a sua vida de uma forma toda especial. Eu quero já estar lendo com você nessa tarde um salmo. Eu quero ler contigo o salmo 150, que diz assim: louvai ao Senhor, louvai a Deus no seu santuário, louvai-o no firmamento do seu poder. Louvai-o pelos seus atos poderosos, louvai-o conforme a excelência da sua grandeza. Louvai-o com som de trombeta, louvai-o com saltério e a harpa.

Louvai-o com a dulfe e a flauta. Louvai-o com instrumento de vaio, com instrumento de cordas e com flautas. Louvai-o com símbalos sonoros. Louvai-o com símbalos antissonoros. Tudo quanto tem fôlego de vida, louve ao Senhor. Louvai ao Senhor. Esse é um salmo que chama a nossa atenção, que nós temos que louvar, bendizer, engrandecer, exaltar, glorificar, render adoração ao Senhor. Aqui fala todo aquele que tem fôlego de vida, louve ao Senhor. Ou seja, não é só ser o ser humano, né, Vinícius, que louva ao Senhor. Tudo, né? A gente olha para a natureza, a gente vê as árvores se agitando, né? É tão bonito você ver, parece que tem hora que a gente olha, parece uma linda harmonia ali. A Bíblia diz que tudo que tem fôlego, louve ao Senhor. Nós temos que saber que temos um Deus acima no céu, né? Um Deus que ele tem o domínio sobre todas as coisas, um Deus que é conhecedor de tudo. Um Deus que criou os céus e criou a terra. Lá em Gênesis fala que com a sua palavra ele criou tudo o que existe. Haja céu e houve céu. Haja luminares e houve luminares. Haja divisão entre as águas e houve divisão entre as águas. Haja seres viventes e houve e o ser vivente da terra começou a nascer. Tudo existiu a partir da palavra que o nosso Deus, ele explanou, ele falou. Então, ele é poderoso, querido, para fazer além do que eu e você imaginamos ou pensamos. Talvez você esteja num caminho de indecisão da sua vida, sem saber para onde seguir, para onde ir. Mas lembre-se que tem um Deus no céu, que ele te ama, que ele te vê, que ele te conhece, que ele te sonda e que ele é todo poderoso. E não existe nada inalcançável para Deus. Não existe nada que ele não possa realizar ou fazer na tua vida. Ele é o todo poderoso. Ele é aquele em que eu e você devemos contar, é aquele em que eu e você devemos nos alegrar, louvar, engrandecer. Aqui diz que nós temos que louvar o Senhor com trombeta, com harpa, com saltérios, com flautas, com adufe, com instrumento de corda, com instrumento sem ser de corda, né? De sopro. Nós temos que louvar o Senhor com a nossa vida, com a nossa voz, com tudo que nós temos, né? O salmista já disse assim: tudo que há em mim, louve ao Senhor. Então você tem que louvar o Senhor nas suas atitudes, louvar o Senhor no seu falar, louvar o Senhor no seu vestir, louvar o Senhor no seu andar, em tudo, tudo que há em você. Você tem que louvar o nome desse Deus que é todo poderoso. Aleluia! Ele te convida, ele te lembra, ele nos admoesta, ele nos exorta, traz à nossa memória a importância que nós temos de louvar o nome do Senhor. Louvar ao Senhor é reconhecer Ele como Deus da nossa vida, é saber que Ele é o tudo em nós, que sem Ele não podemos e não fazemos nada. Mas com Ele, eu e você somos vencedores. Com Ele, nós superamos e vencemos as dificuldades, por mais difíceis que possa ser. Mas durante todos os momentos da tua vida, você tem que abrir a sua boca para louvá-lo. Eu não sei o que você está passando, enfrentando nesse dia, nessa tarde, mas eu tenho uma coisa para te dizer. Não importa a situação que venha estar acontecendo na tua vida, lembre-se de louvar o nome do Senhor. Pois lá em Eclesiastes diz que há um tempo determinado para todas as coisas. Talvez o teu tempo ainda não chegou, talvez você está na espera,

Mas lá diz que há um tempo de se alegrar, mas também há um tempo de deixar-se de alegrar. Há um tempo de guerra, mas há um tempo de paz. Há um tempo, querido, determinado para todas as coisas. E nós temos que, nesses tempos da nossa vida, quer seja tempos bons, quer seja tempos ruins, nós temos que louvar ao Senhor. Tudo tem um tempo, assim diz em Eclesiastes 3. Tudo tem um tempo determinado. Há um tempo para todo propósito debaixo do céu. Há tempo de nascer e tempo de morrer. Tempo de plantar e tempo de arrancar o que se plantou. Tempo de matar e tempo de curar. Tempo de derribar e tempo de edificar. Tempo de chorar e tempo de rir. Tempo de prantear e tempo de saltar. Tempo de espalhar pedras e tempo de ajuntar pedras. Tempo de abraçar e tempo de deixar de abraçar. Tempo de buscar e tempo de perder. Tempo de guardar e tempo de deitar fora. Tempo de rasgar e tempo de cozer. Tempo de estar calado e tempo de falar. Tempo de amar e tempo de aborrecer. Tempo de guerras e tempo de paz. E diz assim: que vantagem tem o trabalhador naquilo em que trabalha? Tendo visto o trabalho de Deus, deu aos filhos do homem para que ele os afligir. Tudo fez formoso em seu tempo. Também pôs o mundo no coração dele, sem que o homem possa descobrir a obra que Deus fez desde o princípio até o fim. Já tenho conhecido que não há coisa melhor para eles do que se alegrarem, fazerem bem na sua vida. E também que todo homem coma e beba e goze do bem de todo o seu trabalho. Isso é um dom de Deus. Eu sei que tudo quanto Deus faz durará eternamente. Nada lhe deve acrescentar, nada lhe deve tirar. E isso faz Deus para que haja temor diante dele. Você viu que aqui na palavra diz que é um tempo, né, Vinícius? Mas em todos esses tempos da nossa vida, por mais difícil que seja, porque aqui fala que vai ter um momento da dor, mas vai ter um momento da alegria. Vai ter um momento em que você vai amar, mas vai ter um momento em que você vai aborrecer. Vai ter tempo em que você vai buscar, mas vai ter tempo que você vai perder. Vai ter tempo, irmão, que você vai guardar e vai ter tempo que, de coisas que você vai ter que jogar fora, que abrir mão de algumas coisas na sua vida. Fala que é tempo de nascer e também tem tempo de morrer. Talvez você esteja vivendo um luto na sua vida, uma perda, né, uma perca de alguém, mas você tem, irmãos, que ter a consciência de que o Senhor, ele é soberano sobre todas as coisas. E Deus, ele dá a nossa carga sobre cada um de nós na medida em que eu e você podemos suportar. Porque nós temos que lembrar que as nossas guerras, as nossas lutas travadas, não lutamos sozinho durante a trajetória da nossa vida, mas nós temos um Senhor que luta por nós. Nós temos um Deus que guerreia por nós. Nós temos um Senhor que está conosco. Eu sempre digo, existe guerras, Vinícius, que não é Deus que coloca diante de nós. Somos nós mesmos, pela nossa teimosia, que pegamos coisas para nós. Aí nós olhamos para o Senhor e queremos questionar Deus por alguma situação que nós estamos vivendo, sendo que Deus falou, não era esse o caminho que eu queria que tu escolhesse. Não era essa a decisão que eu queria que tu tomasse. Mas a Bíblia diz que Deus deixou ao homem o livre-arbítrio, a livre escolha. Então, aquilo que nós escolhemos, irmãos, vai determinar aquilo que nós estamos vivendo no nosso dia a dia, né? Vamos estar atentos. Vamos estar percebidos, não despercebidos, né? Porque lá a gente vê a parábola das 10 virgens, né? Cinco estavam preparadas e 5 estavam despreparadas. Umas estavam atentas, né, para a chegada do noivo, estava com reserva nas suas lamparinas, mas as outras 5, o que que acontece? Elas estavam sem azeite na sua reserva. Elas ficaram despercebidas, desatentas. E quando o noivo chegou, a lamparina delas

tinha apagado e o azeite tinha acabado da sua lamparina. E quando elas foram no reservatório, não tinha. Então nós temos que estar atento, irmãos, o tempo inteiro na nossa vida. Nós temos que ter reserva. Nós temos que estar ali, irmãos, buscando ao Senhor no tempo e afora de tempo, invocando a presença do Senhor, nos regozijando diante da sua face, nos alegrando nele, confiando nele, crendo nele, sabendo que ele é aquele que dá a dor, mas é aquele que passa o bálsamo. Ele é aquele, irmão, que fere, mas também é aquele que cura. Às vezes é necessário a polca do parafuso ser apertada para que nós não venhamos nos esquecer quem é o Senhor na nossa vida. Quem é o Deus da nossa vida. Às vezes nós nos achamos donos de nós mesmos. Às vezes nós nos achamos muito poderosos. Pensamos que a gente tem tudo por causa de uma posição que você tem, por causa do dinheiro que você tem. Aí você acha que você pode humilhar, pisar, massacrar as pessoas. Aí vem uma situação difícil, né? De uma enfermidade, por exemplo, que diante da medicina nada pode fazer. Aí tu olha pro teu dinheiro, que é o teu Deus, e fala, e agora? O meu Deus não pode fazer nada, o meu dinheiro não pode fazer nada por mim. Mas Deus é tão misericordioso que quando nós não voltamos para Ele, irmão, de todo o nosso coração, a misericórdia dEle, ela nos alcança de uma forma tão singular, de uma forma tão maravilhosa. Nós podemos ser até arrogantes por um determinado tempo da nossa vida, cheios de si por um determinado tempo da nossa vida, nos acharmos por um determinado tempo da nossa vida, mas nós temos que saber que pequenos somos, incapazes somos, mas que Deus, Ele é tão grande e Ele está disposto a te ouvir. Basta que tu se volte para Ele. Basta que tu reconheça o poderio dEle. Eu estava lendo hoje um texto que fala sobre Naamã, que era um general do exército sírio. E nesse texto a gente percebe que existe alguns personagens, né, lá em 2 Reis, capítulo 5. Nós vemos que tem Naamã, tem o rei da Síria, tem a menina que não tem nome, tem o rei de Israel e tem Eliseu, o profeta do Senhor. Tem alguns personagens ali. E eu estava lendo essa palavra hoje, meditando, irmão. E lá a gente vê que Naamã, ele era um homem de influência. Ele tinha uma influência no reino. Ele tinha um nome que era conhecido. A Bíblia diz que ele era um general reconhecido pelas suas conquistas, pelas suas vitórias. Ele era um homem valoroso. Ele era um homem respeitado. Ele era um homem que tinha uma posição social muito elevada, pois ele governava a nação, ele governava, ele estava à frente do comando de um exército, né? O que seria de uma nação sem um exército, né? De um rei sem um exército para lutar as suas batalhas. E Naamã, ele era um homem influente dentro do reinado sírio. Por quê? Porque ele era um homem de grandes batalhas, um homem de grandes conquistas. Ele era um homem. Aí você vai olhar para essa história, irmão, lá em 2 Reis, capítulo 5, diz que Naamã, ele era um comandante do exército sírio, ele era um homem valoroso, ele era um homem respeitado, mas ele se viu em uma situação complicada da sua vida. Porque o prestígio que ele tinha, o reconhecimento que ele tinha, o respeito que ele tinha, não pôde livrar ele da situação em que ele estava. Porque diz que ele era general, ele era homem valoroso, homem respeitado, porém leproso. Ele se viu em uma situação da sua vida em que ele tinha tudo. Ele tinha dinheiro, ele tinha poder, ele tinha reconhecimento, mas ele se viu em uma situação que dinheiro não podia resolver o seu problema, porque a lepra era algo que não tinha cura e algo super contagioso. Quando você vai olhar para a história na Bíblia, a gente vê que quem era leproso

esposo não poderia ficar em convívio. Imagine um homem da sociedade, um homem da alta sociedade, que tinha todo o prestígio que ele tinha. De repente, Vinícius, se ausentar do convívio familiar, sair da sua posição. Imagine o desespero em que Naamã estava. Ele falou assim: o meu poder não pôde me livrar da lepra. O meu reconhecimento não pôde me livrar da lepra. Eu estou leproso. Sou reconhecido, respeitado, tenho um cargo influente na sociedade, dentro do reinado assírio. Mas eu estou numa situação que eu estou a ponto de perder tudo. Prestígio, posição e viver em um isolamento. O dinheiro dele não pôde mudar a sua situação. Os status dele não pôde mudar a sua situação. Mas a palavra diz que tinha uma menina sem nome, que era escrava, que ela foi levada cativa e foi servir a esposa de Naamã. E ela olhando o desespero, porque eu imagino Naamã desesperado quando olhou para o seu corpo e viu o seu corpo cheio de chagas, cheio de enfermidade, cheio de lepra. Algo contagioso, algo em que o levaria a um isolamento até a morte, porque não tinha remédio e não tinha cura para aquilo. Mas a menina que estava sendo escrava dentro da casa de Naamã, servindo a sua esposa, ela tinha Deus na sua vida, ela tinha uma fé e ela disse assim: ah, se o meu Senhor soubesse que lá em Israel existe um homem de Deus, ele iria ao encontro daquele homem e ele seria curado da sua lepra. Talvez você esteja nessa tarde esperando uma palavra para que a situação que você está vivendo seja resolvida. E eu te digo nessa tarde, ainda é tempo de você lembrar que em Israel existe homens de Deus. Talvez eu seja essa menina que o Senhor está me usando aqui nessa tarde para dizer para ti: ei, ainda existe homem, ainda existe solução para o teu, para a tua situação. Talvez tu tenha olhado para o teu dinheiro e fala: não tenho recursos, não tem como. Não tem como eu fazer, não tem como eu mudar essa situação, não tem como resolver isso na minha vida. Corra para os pés do homem do Senhor. Corra para os pés do Senhor Jesus. E diga: Deus, eu estou precisando de um milagre. Que a minha posição não pôde resolver, que o meu prestígio não pôde resolver. Que o meu reconhecimento, que o reconhecimento que eu tenho não pôde resolver. Eu estou numa situação de impossibilidade. Me sentindo incapaz. Tenho tudo e ao mesmo tempo que eu tenho tudo, eu não tenho nada. Porque o que eu tenho não resolve a situação em que eu estou vivendo. Talvez a lepra que você está vivendo nesse dia é uma depressão profunda, onde você já foi em busca de N médicos, usou os recursos que você tinha. Uma depressão, uma ansiedade, um câncer, eu não sei o que, que você tem. E talvez você tenha buscado em todas as portas e sentindo a incapacidade em você e dizendo: eu não sou capaz de sair dessa situação. Eu não sou capaz de resolver, o meu prestígio não resolve a situação em que eu estou vivendo. Mas eu quero te dizer, existe um Deus lá no céu que é soberano, que o salmista ele nos levou e nos exortou a adorá-lo, a invocá-lo, a louvá-lo, a engrandecê-lo, a exaltá-lo, a bendizê-lo, a render a ele a adoração. Talvez você chegou a um momento de desespero, um momento de pensar em coisas tão terríveis. Mas eu quero te dizer nessa tarde, Deus me trouxe aqui através da Rádio Essência Gospel para te dizer que o Senhor é aquele que faz o impossível na nossa vida. Ele é aquele que é capaz de mudar a história. E você tem que reconhecer que não é a tua

força, não é o teu braço, não é o teu poder, não é o teu reconhecimento que vai mudar a tua situação, mas é tu crer num Deus poderoso que muda, um Deus que escreve história nova, um Deus que faz coisas novas por você. Naamã, ele foi até Israel. Ele chegou em Israel com uma carta do rei, Vinícius. Direcionada ao rei de Israel, o rei Ciro mandou uma carta e levou, e na carta dizia: cura o meu servo. O rei rasgou as suas vestes, falou: quem sou eu? Por acaso eu sou Deus para curar alguém? O rei se desesperou por aquele instante, mas tinha um homem de Deus ali naquele lugar, naquela cidade, naquela nação. A menina falou: vai até Israel, pois lá tem um homem de Deus. E o profeta disse: não te preocupes, rei, manda ele vir até a mim, porque o rei da Síria vai ver que existe Deus em Israel. Louvado seja o nome do Senhor. Não foi Elias, irmãos, Eliseu que fez o milagre. Mas foi o Senhor se manifestando na vida de Eliseu. O poder de Deus que desceu sobre a vida de Eliseu, um homem que tinha um relacionamento com Cristo, uma intimidade com Deus, ouvia a voz de Deus, ele tinha a fé, a fidelidade no Senhor Jesus, e ele sabia que o Deus dele era maior que qualquer outro Deus. Talvez você esteja aí tupetudo, não quer ouvir a palavra do profeta, do homem de Deus, a voz de Deus que está falando contigo nessa tarde. Naamã, quando ouviu a voz do profeta dizer: desce ao Rio Jordão, mergulha 7 vezes. E quando tu mergulhar 7 vezes no Rio Jordão, após o sétimo mergulho, você ficará curado. Naamã questionou o profeta. Naamã se irritou. Naamã quis dizer: por que tu me manda aí mergulhar se tem rios melhores para que eu desça e mergulhe? Mas não, irmão, é no Rio Jordão que tu tinha que mergulhar. O nome Jordão quer dizer aquele que desce. Talvez você só precisa reconhecer que você é pequeno, falho, cheio de defeitos, se humilhar um pouquinho, tem que descer um pouquinho e começar a ouvir a voz do Senhor falando contigo. Senhor, que caminho eu devo seguir? Que voz eu devo ouvir? O que eu preciso fazer para que a minha situação seja mudada? O servo de Naamã viraram para ele e disse: meu senhor, escuta o que o profeta disse. Se ele tivesse mandado tu fazer outra coisa, tu não faria coisas grandiosas se ele tivesse mandado fazer. Agora ele está dizendo uma simples coisa: desce ao Rio Jordão, mergulha 7 vezes e será curado. Talvez está faltando um pouquinho de humilhação. Você descer, esquecer da posição que você vive. Talvez você esteja se achando mais importante do que qualquer outro. Deus, ele nos ama igualmente. Ele aborrece o nosso pecado, mas ele nos ama igualmente. O amor de Deus é incondicional. Ah, porque eu faço, eu posso, eu tenho. Mas tem coisas que não estão ao teu alcance. Tem coisas que não é você que vai fazer. Mas tu tens que invocar a presença do Senhor. E a palavra diz que ele desceu, mergulhou 7 vezes. E quando ele mergulhou, a sua carne, a sua pele, o seu corpo parecia como de um bebê. Ele foi curado. E Naamã, querido, ele reconheceu o verdadeiro Deus. A única coisa que você precisa, talvez hoje nessa tarde,
é reconhecer que só há um Deus.

só, Senhor. Reconhecer o verdadeiro Deus. Reconhecer o poderio do Senhor. E você vai ver que a sua situação será mudada. A sua vida será mudada. Tu será transformado. O milagre vai chegar à tua porta. Mas tu tem que se humilhar. A sua vida será mudada. Tu será transformado. O milagre vai chegar à tua porta. Mas tu tem que se humilhar. Se despir de toda essa armadura que está sobre você, o de eu, de eu posso, de eu tenho, de eu sou. Renunciar-se a si mesmo e se humilhar. Se despir de tudo aquilo que está te prendendo e te afastando da presença de Deus nessa tarde. Deixa esse ego para lá. Deixa esse eu para lá. E reconhece o Senhor como Deus da tua vida. Eu não te conheço, mas o meu Deus te conhece. Eu não sei quem você é, mas o meu Deus sabe quem você é. Quando tu entra dentro do teu quarto chorando, quando tu entra dentro do teu carro muitas vezes chorando, Ele está te vendo aí dentro do teu carro chorando. Talvez você diz, eu vou chorar longe dos meus filhos, longe da minha esposa, para que ninguém me veja, porque é vergonhoso para mim chorar. Mas o Senhor te diz nessa tarde, eu te vejo dentro do teu carro chorando. Eu vejo as angústias que afligem a tua alma, o teu coração. Eu vejo não somente por fora, mas eu contemplo o íntimo do teu ser. Me reconheça como o Senhor da tua vida. Ouça a minha voz falando contigo nessa tarde. E saiba que eu posso mudar a tua sentença. Eu posso mudar a tua história. Eu posso mudar a tua vida. Eu posso restaurar o teu coração. Eu posso fazer coisas novas. Eu posso. É Deus, irmão, não é nós. É Deus que pode. Que você nessa tarde venha sentir o abraço do Espírito Santo. Que você possa reconhecer Deus, pois existe um Deus no céu que te olha, que te vê, que te contempla, que te sonda e que não quer que você se perca, não quer que você se afaste, não quer que você permaneça como está, mas Ele quer uma mudança na sua vida. História nova, Ele quer escrever para você. Algo novo, Ele quer fazer por você, na sua história, na sua vida. Glória a Jesus. Não olhe para a sua posição, não olhe para o seu reconhecimento, não olhe se você tem influência, porque a tua influência, a tua posição, ela pode te deixar na mão. Mas o Senhor não. Tem coisas que a tua posição, que a tua situação, que o reconhecimento não vai solucionar na sua vida. Somente o Senhor. Então não tenha medo de se humilhar, de mergulhar e abrir mão de tudo aquilo que te afasta da presença do Senhor. Só assim, abrindo mão das suas vontades, dos seus desejos, você vai ter a sua pele restaurada, a sua vida restaurada, a sua história mudada, a partir do momento que tu reconhecer o Senhor como teu soberano, como teu Deus, como teu Salvador. Glorificado seja o nome de Jesus. Eu quero orar com você nessa tarde, em seguida,

O Vinícius vai procurar um louvor e nós vamos estar adorando a Jesus. Amado Mestre, eu te louvo, Senhor, por essa palavra. Qual, Senhor, tu trouxe ao meu coração nessa tarde, Senhor. Reconhecimento, fama, glória, status, Senhor, de nada vale para o homem. Senhor, tem coisas que só tu podes fazer. Nesse momento, Senhor, onde estiver um homem, uma mulher com coração despedaçado, desesperançado nessa tarde, Senhor. Pois eu sei, Senhor, se tu trouxe essa palavra ao meu coração é porque alguém necessitava ouvi-la, Pai. Espírito Santo de Deus, que tu restaure nessa tarde esse homem e essa mulher. Que ele é a aliança, Pai querido, que um dia foi quebrada, Senhor, venha ser refeita nessa tarde. Espírito Santo de Deus, age, Senhor, no impossível. Age na alma, age no coração. Muda a história, Senhor. Muda sentenças nessa tarde. Que o homem venha reconhecer que existe só um Senhor, um só Salvador, um só Deus. Espírito Santo, eu estou aqui nessa tarde, Senhor, e reconheço a minha pequenez, Pai. Eu sei, Senhor, que eu não tenho nada, mas tu tens tudo. Eu não posso curar, mas tu podes. Eu não posso libertar, mas tu podes. Eu não posso mudar vidas, mas tu podes, Espírito Santo. Senhor, se tiver alguém no leito do hospital nessa tarde, Senhor, onde o médico já disse, Senhor, que iria desligar os aparelhos. E esse homem já está sentenciado à morte, Pai. A família está em desespero nessa tarde, Espírito Santo. Entra, Senhor, no leito desse hospital. E mostra o teu poder, Espírito Santo. Traz a vida. Toca, Senhor, onde o médico não toca. Faz o que o homem não consegue fazer. Muda a história nessa tarde, Senhor. Todo espírito suicida eu repreendo agora em nome de Jesus. Todo espírito de ansiedade, de medo, de pânico, Espírito Santo de Deus. Entra nesse quarto escuro agora. É no teu nome, Espírito Santo de Deus, que eu te peço, entra nesse quarto escuro agora, Jesus. E vai tirando, Senhor Jesus querido, toda a treva, todo o mal, toda a obra maligna, Espírito Santo. Quebra agora o arco, Senhor. Quebra, Senhor, agora os ferrolhos de bronze, Espírito Santo de Deus. Dá livramento, Senhor, para esse homem, para essa mulher, Espírito Santo de Deus. Entra com luz na escuridão. Traz paz para esse coração que está, Senhor Jesus, inquieto. Traz calmaria, Senhor, para essa alma que está em desespero, Espírito Santo de Deus. Ah, Senhor Jesus, toca nos ossos, toca na carne nessa tarde, Espírito Santo de Deus. Ah, Jesus querido, eu sinto a tua presença dentro desse estúdio, Pai. E eu sei que tem pessoas que estão sendo tocadas nessa tarde, Senhor. Através, Senhor, do ouvir a minha voz, Senhor Jesus, pois eu creio que é tu que estás a falar através dos meus lábios. Espírito Santo de Deus, quebra toda maldição. Quebra, Senhor, todo mal. É no teu nome que eu te glorifico. Espírito de morte, sai. Ah, Jesus querido, entra com vida agora, Senhor. Entra com vida agora, Espírito Santo de Deus. Entra, Senhor, com cura agora, Senhor. Quebra o eu. Quebra o jugo, Senhor, do pecado. Quebra, Senhor Jesus querido, toda desesperança nessa tarde. E entra, Senhor, nesse coração. Entra, Senhor, nesse coração e faz morada. Entra, Senhor, nesse coração e faz mudança. Entra, Senhor, nessa vida, Senhor, e faz uma obra. Restaura.
Em o nome de Jesus, eu te glorifico nessa tarde e te exalto.

Eita, glória a Deus, que canção maravilhosa. Seja grato, seja grato, seja grato, seja grato. Louvado seja o nome do Senhor. Gente, as horas passam rápido, né? Meu Deus do céu. Vamos ouvir mais uma canção então, Vinícius? Gratidão, mais um louvor que fala sobre gratidão nessa tarde. Nós vamos estar adorando ao Senhor. Escute esse louvor. Abra o seu coração para Cristo nessa tarde, em nome de Jesus.

Aleluia! Glória a Jesus, né? Que canção linda, maravilhosa. E que a sua tarde, né? Que só começou, né, Vinícius? Agora já é 14h55, gente. Chegamos ao final dessa programação. Que a sua tarde, ela comece, que o seu dia comece com gratidão. Coloque na sua mente. Tem coisas que a sua posição, que os seus status, que o reconhecimento que há sobre você não vai resolver. Mas ouça a voz do Senhor, porque o Senhor é aquele que faz coisas inimagináveis, impossível. O impossível é somente Deus que pode fazer. A tua posição, o teu status, o poder que você tem, o dinheiro que você tem, não será capaz de resolver algumas situações. Pois o impossível é somente Deus que pode fazer. Então entrega o teu caminho ao Senhor, confia nele e ele tudo fará. Fiquem todos na paz do Senhor e até a próxima programação Essência da Adoração, porque Deus é a essência da adoração.

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0: purifica.
1: Aleluia, aleluia.
2: Existe.

0: 15:19.
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2: 16 horas e 10 minutos.

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Muito boa tarde para você que está aí ligadinho na sintonia da 96.7 FM, Rádio Essência Gospel, a rádio do seu coração e do nosso também. Estamos sempre ligadinho, como sempre, a Rádio 96 fazendo eco aqui em Foz do Iguaçu. E você que está aí com o seu radinho ligado, muito boa tarde. Que a paz esteja no coração de cada um de vocês. Vocês que estão aí nos dando carona no trânsito aí com o seu rádio ligado na 96.7. Fique ligadinho que começou a programação Somos a Igreja. Essa programação que vai ao ar todas as quinta-feiras a partir das 17 horas. E você, como sempre, é o nosso convidado especial para estarmos conosco durante essa uma hora. Muito louvor e palavra de Deus. Logo, logo, meu amigão, meu irmãozão, o Isaías Silva vai estar chegando aí, já está a postos aí e vai trazer uma palavra, um testemunho aqui. E eu quero ver se eu faço uma dobradinha de Silva aqui. Quero trazer, já falei com o Isaías, né? Convidei ele nessa quinta-feira para estar aqui comigo. E quero ver se quinta-feira que vem eu trago a sobrinha dele, né? A Adriele Silva. Aquela menina é uma bênção de Deus, né? Tá aí com os seus louvores aí, né? Cantando seus louvores. E a Viviane, né? Já está aí a postos também, né? Assistindo essa programação. Um abraço para você, minha querida. Tava assistindo a sua programação ontem também. Bênção de Deus. Louvo a Deus, né? Por você, né? Estar aqui na rádio, né? Também, né? E vai ser bênção de Deus, vai ser bênção de Deus. A Edivânia Santos Galvão também já está aí nos ouvindo. E você que está aí, né, em casa, você que está no trânsito, você que está aí no seu trabalho, né, muitas empresas aí, né, creio, né, que a Marmoraria Império, né, tá lá o Rafa, o Ronaldo lá nos escutando também, né, que eles falou que o radinho não sai da 96.7, então eles estão lá a posto também nos escutando. Para você que não teve um tempinho de falar com o Papai do Céu, né, esse é o momento, né, porque se nós estamos vivos, se você está aí me ouvindo através da rádio ou através da live, só temos motivo para agradecer ao Papai do Céu, né? Estamos respirando com saúde, o pastor Vanderlei também está aí já, a postos aí também, né? Então vamos agradecer a Deus. Senhor Deus, Pai querido, nós te damos graças, Pai. Nós te louvamos por esse dia. Nós te louvamos, Pai, pelo dom da vida, Senhor. Pelo sopro de vida por esse dia, Papai querido. Estamos vivos, estamos respirando, Senhor. Então só temos que agradecer. Obrigado, Senhor, por esse dia maravilhoso, por essa tarde que está se findando. Pelo alimento, Senhor, o qual nós se alimentamos, Pai, nesse dia. Pelo café da manhã, pelo almoço. Muitos já tomaram o seu café da tarde, Papai querido. Obrigado. Por nada, Senhor, tem falta, Senhor, sobre as nossas mesas. Eu oro também, Senhor, por essas pessoas em situação de rua, Papai querido. Pai, que Tu possas, Pai, usar os Seus filhos. Seja, Senhor, a provisão deles, Papai querido. Pai, que nessas noites, Senhor, de frio, Senhor, que os Seus filhos, Pai, Tu possa aquecer o coração dos Seus filhos. Que eles possam ter um coração doador, Papai querido. Que essas pessoas encontrem, Senhor, um cobertor, um abrigo, Pai, para que elas possam, Senhor, repousar a sua cabeça. Nós te agradecemos, Pai, e eu oro, Senhor, também pela minha esposa que está em casa. Pai,

Tu possas tocar, Senhor, a vida dela. Toque, Senhor, a vida dela, Senhor, venha restituindo, Senhor, a sua saúde física, mental, espiritual, Papai querido. É somente a sua presença, Papai querido. Nós te damos graças e já te louvamos, já te agradecemos, Pai, por tudo que tens feito em nossas vidas. Em nome de Jesus. Amém, Papai querido. É isso aí, né? E eu começo aqui o primeiro bloco aqui dos mantenedores dessa programação aqui, né? 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Eu esqueci aqui de praxe aqui, né? Mas eu me lembrei agora, né? O meu amigão, né? O Clailson está de aniversário hoje. Um feliz aniversário para você, meu queridão. Talvez você esteja aí me ouvindo. Tava falando com ele agora, pouco antes de entrar na programação aqui. Então, um feliz aniversário para você, Clailson. Que Deus abençoe sua vida poderosamente, tá bom? 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O pessoal aqui estava perguntando

O Isaías, né, chegou aqui, o Isaías aqui foi ali pegar uma aguinha pra ele, foi ali pegar uma aguinha ali pra ele, né, molhar a garganta aqui, e logo, logo ele já vai estar sentadão aqui comigo aqui, e nós vamos fazer uma programação especial pra você nessa tarde de quinta-feira. 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Vamos de louvor e primeiro eu quero falar aqui do pessoal aqui que tá conosco aqui, né? A Edinalva Santos Galvão, eu falei, o pastor Vanderlei Marçal está aí, né, conosco também. Cadê o Isaías? Estão perguntando aqui, o Márcio Cordeiro também está aí conosco. Que Bom Bolos também acabou de entrar, eita, seja bem-vindo, pessoal. E eu, vamos tocar um louvor aqui, eu ofereço para todos vocês que estão aí na sintonia aí, e fique ligadinho assim que tocar esse louvor, né? O Isaías já vai entrar aqui, não sei se é com a palavra, com o testemunho, mas eu tenho certeza que o Espírito Santo de Deus vai usar ele nessa tarde aqui e vai ser bênção e vai falar com você nessa tarde, tá bom? Música.

0: É isso aí! E nós retornamos aqui, né, com a nossa programação. Eu tava aqui, nós dando umas risadas aqui, eu e o meu queridão aqui, né, o Isaías, né? Meu cabeludo favorito, esse é o meu cabeludo. Ah, então, né, como eu disse, né, entrou aqui o Que Bom Bolos, né, por último, e agora a Rosa e o Abílio tá aí, né, ligadinho na sintonia. E agora, como eu prometi, né, o momento mais especial dessa programação aqui, né, momento da palavra de Deus. E hoje, né, tá aqui, né, o meu irmãozão aqui, né, o Isaías Silva. Pra você ter ideia, né, ele disse que fazia duas terça-feiras que ele ia falar comigo lá na igreja, mas ele tava esperando, né, tava esperando o convite. E como é de Deus, né, como é de Deus, terça-feira eu fui seco pra falar com ele, mas só que ele não por um acaso, né, não pôde ir no culto, né, então mandei mensagem pra ele na quarta-feira e falei, ó, Isaías, vamos lá comigo lá na rádio lá. Ele falou, então é de Deus mesmo, né? Então, creio que Deus vai falar ao seu coração nessa tarde de quinta-feira. Você que está em casa aí, na sua casa, pode, né, tomar o seu assento, né? Sente-se aí no seu sofá, pegue o seu copinho, a sua xicrinha de café aí, quem gosta de tomar no copo, né? É, eu gosto de tomar o café lá no copo americano lá. É, mas você que está aí em casa aí, tome seu assento. Tenho certeza que o Espírito Santo de Deus vai falar ao seu coração nessa tarde. A palavra está com você, Isaías, né? É, deixa o Espírito Santo de Deus te usar nessa tarde aí.
1: Mas não destruir. Então declara isso, vai. Estamos em pé.
2: E pessoal, boa tarde. A paz de Deus. Mais uma vez, estamos aí para falar um pouco do que Deus vem fazendo na nossa vida, né? Às vezes tem... Deus tem feito tanto e a gente tem deixado de falar, mas... Estão tendo a oportunidade de mais uma vez estar aqui, então eu vou falar um pouquinho do que Deus tem feito aí, que acho que já faz um ano que eu andei passando por aqui pela rádio, e nesse ano aí Deus tem feito grandes coisas na minha vida. Vou compartilhar um pouquinho. Só que antes eu vou deixar uma palavra aqui que Deus tocou no meu coração para deixar antes. Está em 2 Coríntios 12:9. Diz assim: disse-me, a minha graça te basta, porque o meu poder se aperfeiçoa na fraqueza. De boa vontade, pois me gloriarei nas minhas fraquezas, para que em mim habite o poder de Cristo.

0: Cristo. Pelo que sinto prazer nas fraquezas, nas injúrias, nas necessidades, nas perseguições e nas angústias. E por amor de Cristo, porque quando sou fraco, então sou forte. Forte. Muitas vezes penso que a gente é forte, mas esse sentimento de forte aí andou me deixando um pouco meio longe do sentimento de ter Deus do meu lado. Às vezes me... Não sei como vou dizer. Não sei como o pastor fala pra gente às vezes lá. Palavra foge da cabeça, mas... Muitas vezes a gente tá indo na igreja ali e só por ir vai esfriando. Porque eu acho que o eu, muitas vezes eu vou falar no eu aqui. O eu fala muito alto, pastor, na vida da gente. Quando você ajuda uma pessoa ali que muitas vezes não foi você, foi Deus. Eu já tava me sentindo assim. Eu tô ajudando aquela pessoa, eu tô sendo benção para aquilo, eu aquilo, eu aquilo. E eu esqueci que não era eu. Era Deus que fazia e eu fui pegando muito para mim. Nos últimos dias eu andei tendo uma revolução na minha vida, no meu trabalho, por onde eu passei. Só que eu não entendi que era Deus que estava agindo na minha vida. Eu fui deixando o meu eu crescer e Deus diminuía, a presença diminuía dentro do meu coração. Tanto que eu esfriei que eu cheguei a ponto de me sentir que nem a figueira seca, que Deus fala... Se não dá mais fruto, corta. Eu tive ali... Já faz que uns 3 meses. A gente vai na igreja, trabalha, tenta fazer com amor, mas eu sabia que... Muitas vezes eu me questionava, o que eu tô fazendo? Porque eu não sinto mais que Deus está do meu lado. Até as coisas que eu fazia na igreja já... Eu sentia que Deus não estava se agradando. Mas... Deus aí me deu a oportunidade nessas terça-feira que estava vindo as pessoas... O pastor estava fazendo... Eu nem sei como é que é o nome do negócio, pastor José.
1: Seminário.
0: O seminário. Daí pediu pra nós ir nas terça-feira, que ia ser benção. E eu tô lá. Só que chegou um dia que tanto eu esperava que Deus falasse comigo o que eu tava precisando ouvir pra mim poder voltar. Me senti valorizado nas coisas de Deus, porque eu tava sentindo inútil ali já. A missionária... Missionária Jamile, uma jovem abençoada. Apesar que todos que passam ali são abençoados. É muitas vezes a gente que não tá com o coração aberto para ouvir o que eles têm para falar. Porque, como eu falo, eu é muito alto. E a pessoa acha que não precisa ouvir mais nada, que tudo que eles vão falar a gente já sabe. Só que eu tive a oportunidade de, naquela terça-feira, cada palavra que aquela jovem levou ali, foi falando comigo, foi falando. E ali eu comecei a questionar a Deus. Eu falei, Senhor, fala comigo, eu preciso te ouvir pra mim poder voltar a fazer as coisas que eu gosto com amor, porque eu não sei vocês que trabalham na igreja, na obra, como é que se sente quando não sente mais que Deus tá ali se agradando do que você tá fazendo. Eu me senti muito mal mesmo. Eu tava sendo abençoado em tudo, no trabalho, prosperidade, família, tudo que uma pessoa pode ter pra se sentir bem. Um homem dizer, eu sou realizado, meus filhos bem, meu filho mais velho se alinhando no trabalho, conquistou a casinha dele, é só benção. Só que faltava, que nem o pastor fala, nosso pastor Vanderlei, a cereja do bolo.

Nesse dia aí, na terça-feira, Deus falou muito, muito, muito no meu coração. Não sei se não foi para a igreja inteira, porque ali eu vi muita mudança. Só que em especial, acho que Deus falou muito, muito no meu coração. E ali ela pregou, falou sobre quando a gente está se achando demais. Não é que Deus se afasta, Deus tira a mão. Eu lembro como se fosse hoje. Ele tira a mão e deixa, solta, porque Deus não quer ninguém preso. Nosso Pai, ele deixa a gente livre. E eu acho que esse momento que ele me deixou livre foi quando eu dei uma recaída, não pequei, não fui pecar, pequei, porque a gente peca todo dia, mas não fiz nada de errado, eu acho. Só que aquele sentimento, assim, uma lágrima, Pastor José, não saía do meu olho mais nesse dia, porque eu tava tipo seco, não sentia mais nada. Só que ali ela falou que Deus tira a mão e deixa a gente à vontade. E nessa vontade eu quase quebrei a cara. Mas graças a Deus não, porque eu tenho comigo que da onde Deus me tirou, o que ele fez na minha vida, eu creio que nada, nada, nada vai fazer eu mudar. Porque eu lembro tudo que Deus fez na minha vida. Tudo que eu passei, eu posso dar uma bambeada, mas eu tento me alinhar e voltar logo para perto do meu pai, porque eu não consigo viver longe dele. Nisso ela pregou, falou que foi. Nossa, eu comentei com a minha esposa. Uma pregação tão boa e tão rápida, eu podia falar mais, que a gente precisava ouvir muito. Ali terminou a palavra, eu vou dar uma puladinha aqui, eu quero falar um pouco do que Deus fez antes. Eu já pulei pro final porque é o que Deus está falando, me falar, eu vou falar. Ela fez o apelo e ali eu fui na frente. E quando ela falou, vem aqui na frente, ali eu já comecei a me desmanchar, Deus já começou a queimar no meu coração novamente. Já comecei a sentir a presença muito forte. E eu falando, Senhor, eu falo o que eu preciso ouvir, mas eu queria ouvir de uma pessoa que não me conhece. Porque às vezes as pessoas conhecem a gente para falar o que a gente quer ouvir, até fala, mas eu queria que fosse direto de Deus mesmo. E foi. Ali ela falou e foi falando. E ali eu me joguei no chão e ouvi. E ela parou de orar para as pessoas e veio em mim. Eu vou falar as palavras aqui, ó, porque ninguém sabe o que ela falou, mas eu vou falar. Porque é para exaltar o nome do Senhor. A palavra dela foi bem assim, Pastor José. Filho,

que você está fazendo da sua vida? Você lembra de onde eu te tirei? Você lembra que no começo você tinha tempo pra mim? Que nada era mais importante do que você estar junto comigo. Você tinha tempo, você tinha alegria estar comigo. Só que você se esqueceu. Você não tá mais do jeito que é pra estar, meu filho. E foi falando muitas coisas que eu não consigo lembrar tudo. Mas por final, depois de tudo que ela falou, que Deus usou pra falar, ela falou no meu ouvido. Mas mesmo assim, meu filho, eu te perdoo. E daquela terça-feira pra cá, pastor José, tudo voltou ao normal. Agora eu sei que

Eu tô atarefado demais. Demais. Eu tô trabalhando praticamente dia e noite. Que é uma pessoa que não é nem pra estar trabalhando. Porque muitos sabem que eu tô com problema no meu ombro. Eu nem sei se tô mais, porque eu nem sinto dor mais. Eu tô ali ajudando meu patrão, porque eles estão passando por um momento difícil na empresa. Ali faz uns 40 dias eu tava lá em cima na fábrica onde nós trabalhamos. Eu olhei pra baixo, eu vi o meu patrão, o André. Quem conhecer esse cara um dia, eu não posso dizer que é pai, porque ele é 2-3 anos mais velho do que eu, mas nós somos como irmão. Vai fazer 30 anos o ano que vem que eu trabalho com eles ali na Cerâmica Três Lagoas, na fábrica de tijolo. Praticamente eu me criei ali com eles. Eu posso dizer que eu conheço cada canto, cada pedaço que foi construído ali, cada história que tem naquele lugar, cada pessoa que passou a trabalhar com nós ali, os foram, uns ficaram, um Deus já recolheu, e eu tô ali com eles. E nesse dia eu olhei lá pra baixo, eu vi o meu patrão andando inquieto. Ele ia e voltava. Eu falei, eu vou lá falar com ele. Não sei o que eu posso fazer, mas aí eu, mas não é eu. Esse que eu quero corrigir. Deus me levou lá pra ouvir um pouquinho meu patrão. Porque a gente só sabe criticar o patrão. Muitas pessoas estão interessadas no dinheiro. E eu fui lá só pra ouvir ele naquele dia. Cheguei e falei com ele, pastor José. O que que tá acontecendo, cara? Eu tô vendo que você não tá bem. Ele, eu não tô bem mesmo. Se você quiser, você me ajuda. Você assume ali comigo, ali em cima. Toma conta de uma parte ali. Mas eu preciso de alguém pra me ajudar, porque... Ele falou... Como é difícil lidar com gente. E pessoa que não reconhece tudo que a gente faz. E ele tava prestes a abandonar tudo. E fechar a empresa. E os peão só tá interessado no dinheiro, eles não sabem o que está acontecendo. Aí nesse dia para cá eu falei, não, eu vou te ajudar no que eu puder, porque eu posso fazer muito pela empresa. E Deus vai estar comigo, Deus vai me ajudar, porque acho que eu tenho um Deus que está do meu lado, ele me direciona, ele me dá sabedoria. Eu não tenho estudo, mas eu tenho Deus que me ensina muitas coisas. E dali para cá nós estamos trabalhando junto. Até agora ele voltou a sorrir de novo, meu patrão. E as coisas estão andando. Mas eu tenho visto como Deus tem mudado. E tem me dado oportunidade. Só que naquele dia que a Jamile falou no meu ouvido, tudo que está acontecendo, ela falou, eu te dei, eu deixei você lá. Tudo que você tem é eu. Se eu sair para você, você não é nada. Então, hoje eu larguei tudo para vir aqui, para falar do Deus que cuida, que Deus que ama, Deus que protege. Então sem ele eu não sou nada. Então o que, que eu vou querer? Eu prefiro estar aqui, não importa o que eles vão falar, mas eu estou aqui falando do meu Deus, do nosso Deus, aquele Deus que ama cada um de nós. E eu creio que ali onde é que eu trabalho, muitas vidas, muitas almas vão se render, porque são pai de família, tem história ali, e muitos não conhecem ainda o Deus verdadeiro, que nem nós estamos aqui falando. E aí é benção. Agora vamos falar um pouquinho rápido do meu ombro. Você tem uns minutinhos ainda, pastor Zé? Faz um ano. Mais ou menos um ano. Eu descobri que eu tenho... Rompeu o tendão nesse ombro aqui. A cartilagem. O médico falou pra mim, quando ele viu a ressonância. Primeiro ele pediu. Eu fui lá, bati tudo, levei. Ele olhou, falou... Você vai perder seu braço. Nesse dia eu levei a minha esposa e a minha netinha junto. Ainda foi, eu vou junto, porque dependendo do resultado lá, você não vai se sentir baqueado. Falei, sai daí, mulher. Sou forte, sou homem. Não importa o que ele vai falar, eu tô bem. Mas graças a Deus que eu tenho uma mulher que sabe, que manda lá em casa. Bem, eu sabia que quando eu escutasse isso da boca do médico, eu ia...

0: desabar. Porque escutar da boca de uma pessoa que vai perder um movimento de um braço, eu acho que eu senti mais dor do que quando a minha pessoa que vai perder um movimento de um braço. Eu acho que eu senti mais dor do que quando a minha mãe partiu, porque da minha mãe eu tinha paz, eu não... praticamente tenho certeza que Deus levou. Agora o meu braço é uma coisa diferente. Eu ia paralisar, eu ia ficar dependente dos outros. E muita pessoa me conhece, sabe que Deus de criança, eu trabalho, faço, nossa, só não faço chover, eu acho, mas eu faço muita coisa na minha vida. E eu não queria parar nesse momento. Só que ali fui atrás dos médicos para ver outro médico. Ele olhou, falou, é, realmente, tá feio. Você tem que parar imediatamente desse serviço pesado que você faz, que vai perder o movimento. Só que se você se cuidar, não forçar, de repente não vai precisar. Ali já me agradou um pouquinho meu coração, porque pra quem ia ficar sem braço já tava com meio braço, pastor. E continuei ali, falei com o patrão, expliquei a situação, que eu não podia mais fazer aquele serviço que eu mexia com tijolo, enfornando 20 e poucos anos mexendo com tijolo, daí eu, infelizmente eu tinha que sair. Ele falou, não, eu te entendo, vamos achar alguma coisa pra você fazer aqui dentro, eu só não quero que você saia daqui, porque você é importante, sou importante, aqui muitas coisas você pode fazer. Até mesmo se você operar com um braço, eu quero que você esteja aqui, pelo menos para orientar os piá, para me ajudar. Ali me tranquilizou e fui esperando. Chegou o ano, esse ano, em março, era cirurgia, corri da cirurgia, joguei para outubro, que eu queria estar no retiro lá com os homens, lá o primeiro retiro que teve, e era para nós estar junto lá, e eu não ia poder estar, porque eu ia estar operado, joguei para frente. Agora era para outubro de novo, dia 5 de outubro. E não sei se vai ser ainda. Porque eu vou falar aqui pra vocês outra vez Deus operando na minha vida. Tem um doutor, pastor José, que só ele que dá o diagnóstico do meu ombro. E eu precisava dessa consulta e eu falava com a minha esposa, eu não sei como eu vou fazer essa consulta pra chegar nele antes da cirurgia, que eu tenho que tirar essa dúvida. Eu falei, mas eu vou lá, eu falo com o médico, falo com o filho, fui falando. Mas eu precisava dessa certeza, se eu opero ou não, porque eu ia falar, eu não sinto mais dor. O que que acontece se eu não sinto mais dor? Eu queria falar pra ele, né? Como Deus é bom, pastor José. Naquilo, falando, chega uma mensagem no meu celular. A sua consulta com o doutor tal e tal está marcada.
1: Glória a Deus.
0: Como explicar?
1: Aleluia.
0: Eu nem precisei. Foi, não sei, eu não tenho como explicar, porque eu tenho certeza que é Deus. Isso foi tipo de hoje para amanhã. Você pode estar na consulta? Eu falei, como que não? É o que eu mais quero. Cheguei lá no outro dia, tudo ainda. Eu não vou falar isso aqui porque a minha esposa vai me bater, mas eu vou falar.
1: Vai nada.
0: Eu tava marcado para as 7 da manhã. Eu cheguei às 6h30 querendo ser o primeiro. Fui ser atendido lá por meio-dia. Mas nesse horário das 7 ao meio-dia, eu fiquei sentado perto de dois homens bem de idade já, dois senhores. E ele falando. Aí eu falei pra ele, se a minha esposa tivesse, assim, me perdoa. Do meu ombro, ele falou, rapaz, eu vou te falar. Eles dão uma medicação tão forte que no mesmo tempo que esse teu braço vai subir, um braço vai cair. Eu não sei se foi isso que me curou, pastor. Que é um calmante, Daí eu já não sentia mais dor. Aí entrei pra dentro lá e falei com o doutor. Doutor, sim, assim, não sinto mais dor. É necessário. Ele falou, rapaz, o teu caso é pra tirar a dor. Não vai resolver o teu ombro. A cirurgia no teu ombro, eu já falei, é só prótese. Se você não tá sentindo dor, eu te aconselho, não mexe. Você só se cuida. E se causa agravar, você tem 60 dias para ser operado. O dia

0: que você precisar. Você vem aqui, marca seu operado. Então você pode ir em paz, se essa é a tua dúvida. E não mexe. Aí desse dia pra cá, pastor José, eu tô bem, não sinto mais dor. E se acontecer de sentir dor, que nem eu não posso dizer, eu tô curado, mas Deus tá operando. Aí eu tô em paz, pastor. E eu vou parar aqui, que eu acho que já falei. E agradecer mais uma vez pela oportunidade. Não falo nada que queria falar. Mas eu sei que hoje eu posso dizer que se alguém está que nem eu, muito atarefado, não esqueça da onde Deus te tirou, tudo que Deus fez na sua vida e vai fazer. Então, não espera passar por o que eu passei e ter que vir ali e Deus falar: filho, lembra da onde eu tirei, tudo que eu fiz. Então, não passa por isso, porque dói demais você saber que tem um Deus tão bom, um pai tão bom. Quando ele te deixar um pouquinho sozinho, você vai sentir falta. Então, é um conselho que eu dou para quem está ouvindo aí: se apegue cada dia mais a Deus. Eu sei que eu posso dizer por mim mesmo, a gente tem tempo para tudo. Então, e quando não tiver, esquece um pouco e vem para Deus, porque Deus vai dar discernimento, sabedoria para a gente conseguir, porque tudo vai ficar. Então não importa. O importante é nós estar aí na caminhada, sabendo que Deus é bom demais e Ele ama nós. Então, Deus abençoe a todos e uma boa tarde. Amém?
1: É isso aí. Vamos ouvir um louvor aqui para nós meditarmos nesse testemunho aí, né? Forte, tremendo, né? Que Deus faz. Vamos de Ricardo Robertella, Vinícius.

Retornamos aí, né? Retornamos com a nossa programação. A Dilce Canteiro está aí ligadinho. A Helena Guimarães, né? A cantora Helena Guimarães, diretora aqui da rádio, também está aí ligadinha. Bete Pinheiro, o Maicon Santos, né? Também está aí. A Marli Vieira, a Aline Matos, o Anderson entrou agora, o Alemão, né? Alemão Mala. Eita, Glória, tá aí. Então, vamos dando continuidade aqui nessa programação aqui, né? 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Então, da outra vez, né, eu brinquei aqui que eu falei plus size aqui, né, e o pessoal já mandou mensagem aqui, falou que o pastor Vanderlei saiu do plus size e foi pro P, foi pro tamanho P, né, antes ele usava o plus size, né, mais cheinho, né, aí depois do Monjaro, daí ele começou a usar P. O pessoal não perdoa, mas o pessoal sabe das coisas. Então eles vão falando aí, né? Vão entregando o pastor aí. Então, rapaz, então saiu do tamanho plus size e foi pro P. Eita glória! Então é só você mandar uma mensagem também, né, pra ela no 45 99840 7026, tá? Dora Store, tá bom? 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

0: 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Tá pra nascer uma pessoa com um coração mais bom do que esse meu tio. Eita, alemão, velho. Rasgando o verbo aí, né? Rasgando o verbo aí pro tiozão aí. Então, né, estamos encerrando essa programação aqui, né? Quinta-feira que vem, né? Eu vou já sair daqui, né, Isaías? E já vou entrar em contato lá com a Adriele, com a Adriele Silva. Quero ver se eu trago ela na próxima quinta aqui na programação. Se ela não tiver agenda, tá bom? Ela vai estar aqui conosco aqui, que eu tenho certeza, né? Que assim que chamar ela, né? Ela já de praxe, né? Já vai atender o nosso pedido aqui, né? Assim como foi da outra quinta-feira que ela veio aqui, né? E vai ser bênção, né? Vai ser bênção, porque aquela menina é bênção de Deus. Glória, então, Deus. Vamos orar aqui, né? Fazer a oração final para você que está aí, né? Com enfermidade, tá aí na sua casa aí, tá com uma depressão profunda, tá com síndrome do pânico, não consegue dormir, tá com a sua ansiedade aí, né, a flor da pele, coloque agora na presença do Senhor e eu tenho certeza que Deus vai tocar na sua vida e vai restaurar a sua saúde. Senhor Deus, Pai querido, nós te damos graças, Papai querido. Nós te louvamos, Pai, por essa tarde. Louvamos a ti, Senhor, pela vida do Isaías, Pai. Nós te louvamos pela família dele, pela casa dele, pelo trabalho, Papai querido. Continue, Senhor, agindo, Senhor, sobre a vida dele. Use ele, Senhor, aonde ele estiver, Senhor, que a sua presença, Senhor, possa, Senhor, se apoderar dele e possa usar ele com poder, com autoridade. E eu oro, Senhor, por aquelas pessoas que estão passando por uma enfermidade agora, Senhor. Uma depressão profunda, síndrome do pânico, Jesus. Não conseguem dormir, perturbação, Pai. Nós repreendemos, Pai, agora toda a perturbação do sono. Repreendemos agora, Senhor, toda a ansiedade, Senhor, dessas vidas. Pessoas, Pai, com pensamentos suicidas, Pai, agora que a sua presença, Senhor, possa tocar essas vidas. Traga vida, Senhor, a esses corações, que o seu Espírito Santo, Senhor, possa encher do seu amor, Senhor, que elas possam, Senhor, se sentir valorizadas, que elas possam se sentir, Senhor, agora amadas, Pai, que o abraço do seu Espírito Santo possa aquecer essas vidas, possa aquecer esses corações. Oro por aquelas pessoas, Pai, que estão, Senhor, numa clínica de recuperação aqui em Foz do Iguaçu. Oro, Senhor, por aqueles que estão, Senhor, encarcerados, nos ouvindo, Senhor, nessa tarde. Pai, aqueles, Pai, que estão ali, Senhor, encarcerados, que a sua presença, Senhor, possa consolar os seus corações. Aqueles que estão numa clínica, que a sua presença, Senhor, possa curar, possa trazer esses homens, Pai, curados e restaurados, Papai querido, ao leito da sua família. É o que eu te peço, Pai, hoje e sempre, em nome de Jesus. E quinta-feira que vem nós estaremos aqui, se Jesus não voltar, né? E glória a Deus pela sua vida, obrigado pela audiência e que a paz seja no coração de cada um de vocês. E lembrando que domingão, tá? Culto de Santa Ceia e o seminário também, né? Continua, né? O seminário continua ali no domingo, né? Os sete pilares da família. Então, culto de Santa Ceia com o seminário Sete Pilares da Família. Você é o nosso convidado especial. Rua Oscar Alfredo Franco, 321, Jardim Santa Rita.
1: Perseguido, mas não abandonado.
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Aprendeu? Então senta aí no teu lugar e canta comigo, vai. Levante sua voz. Deus me deu. Deus me deu um sentimento novo. Deus me fez. Me fez nascer de novo.

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2: Louvado seja o teu nome, Senhor. Deus está te dando uma chance nessa noite.

0: Daqui pra frente, daqui pra frente agora.
1: Olho pra você como

Deus maravilhoso. Recebe, Senhor, a adoração do teu povo. Oh, glória!

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0: Amém, Deus.
1: Amém, glória a Deus.
0: Eu me emociono muito, meus irmãos, porque é uma coisa linda, o amor de Deus. A gente não merecia nada, merecia só o inferno, só o castigo. Mas Deus não. Ele procura ajeitar a nossa vida, perdoar os nossos pecados, purificar a nossa vida, nos fazer dignos de sermos chamados

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O Senhor quer que saímos do nosso comodismo.

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